0: A gente vai falar também da prevenção aos incêndios florestais esse ano.
1: Com a possibilidade de termos El Niño no segundo semestre, o governo do Brasil já vem se preparando com contratação de profissionais e equipamentos.
0: A gente conversa sobre isso em entrevista ao vivo com o ministro do Meio Ambiente e Mudança do Clima, João Paulo Capobianco.
1: Hoje, na apresentação da Voz do Brasil, Mariana Jungmann e Luciano Seixas.
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1: O governo pretende aumentar novamente o percentual de etanol presente na gasolina, agora para 32%.
0: A proposta, que é defendida também por empresários do setor, será avaliada nas próximas semanas pelo Conselho Nacional de Política Energética.
1: E se aprovada, deve contribuir para aumentar a autonomia do país no setor de combustíveis e diminuir os preços para o consumidor.
2: Empresários e representantes do setor de etanol levaram ao governo federal a proposta de um aumento no percentual de etanol na gasolina para 32%. Hoje, esse percentual é de 30%. De acordo com o ministro de Minas e Energia, Alexandre Silveira, a medida pode ajudar a reduzir o preço do combustível e acelerar o processo de descarbonização.
3: Tema fundamental para a segurança energética, para aumentar ainda mais a mistura do etanol. Etanol anidro na gasolina, deixando de ser necessária a importação de gasolina e, com isso, minimizando os impactos também da guerra, como temos conseguido, tanto com as subvenções quanto com as desonerações, a gente possa chegar na bomba com o menor preço de combustível no Brasil.
2: Se a medida for acatada, de acordo com o ministro, 450 milhões de litros de gasolina deixarão de ser importados. O anúncio foi feito nesta terça-feira, após uma reunião entre representantes do setor, ministros e o presidente Lula. Um dos participantes, Evandro Gussi, presidente da União da Indústria de Cana-de-Açúcar e Bioenergia, destacou a viabilidade desse aumento do percentual do etanol.
4: A mistura de 32%, ela já foi testada com sucesso quando a mistura foi elevada para 30%. Então nós estamos aqui muito animados. Para se ter uma ideia, desde que a guerra começou, essa diferença de preço entre etanol e gasolina já fez com que o consumidor brasileiro economizasse cerca de 2 bilhões de reais.
2: O aumento no percentual de etanol na gasolina deve ser avaliado pelo Conselho Nacional de Política Energética em até 15 dias. Reportagem Márcia Fernandes.
0: Mais legitimidade para os profissionais e empresas do setor de segurança privada.
1: O presidente Lula regulamentou hoje, por meio de decreto, o Estatuto da Segurança Privada.
0: O documento traz regras e obrigações para o funcionamento das empresas, facilitando a fiscalização e o combate a serviços clandestinos.
5: Maior controle das autoridades e mais segurança para os profissionais da área. A lei que criou o Estatuto da Segurança Privada, de 2024, ganhou agora regulamentação. O decreto, assinado pelo presidente Lula, define, por exemplo, o número mínimo de vigilantes por atividade e a quantidade mínima de veículos, além de trazer regras sobre a circulação de carros fortes, a obrigação de comunicar crimes em prazo definido e quais disciplinas devem constar nos cursos de formação. O presidente Lula destacou que a medida traz dignidade aos profissionais da segurança privada.
6: Dá cidadania para vocês, né? Vocês andarem de cabeça erguida, não sendo tratado como clandestino e não recebendo calote. É reconhecimento de que vocês não são um estorvo na segurança pública. Vocês fazem um processo de complementariedade à questão da segurança pública nesse país.
5: Com as novas regras, a expectativa é que o controle da Polícia Federal sobre o setor seja mais efetivo, impedindo o funcionamento de grupos clandestinos. A ideia é evitar que empresas que operam na informalidade continuem sendo um risco à população, principalmente quando há uso de armas de fogo e outros equipamentos de uso controlado ou restrito. De acordo com o diretor-geral da Polícia Federal, Andrei Rodrigues, há no país 7 mil empresas de segurança privada. Com a regulamentação, a expectativa é que o número de empresas aumente.
7: Serão mais de 17 mil empresas no setor, que empregarão cerca de 1 milhão de pessoas. Mais do que ampliar o escopo, o normativo organiza o setor, confere previsibilidade, reduz litígios e cria um ambiente mais seguro para as empresas, trabalhadores e, sobretudo, para a sociedade.

0: apoio logístico e de equipamentos também. Nós temos ali os estados envolvidos que aportam com seus corpos de bombeiros. Temos uma mobilização de equipamentos que são destinados às brigadas locais. Então, abafadores, sopradores, EPIs, isso é muito importante. Hoje o IBAMA e o ICMBio distribuem milhares de equipamentos para pessoas lá na ponta, mesmo que não sejam profissionais do governo federal, mas que sejam brigadas voluntárias, por exemplo, ou brigadas municipais, são muitas no Brasil.
1: As brigadas indígenas também.
0: As brigadas indígenas, as brigadas quilombolas, né, de pessoas da comunidade, que recebem equipamentos, orientação para fazer frente a isso rapidamente. Então, há um investimento muito grande, alguns equipamentos de grande porte, inclusive, retroescavadeiras que abrem valetas para fazer aceros, ou seja, um conjunto grande de equipamentos. Mas, repito, tudo isso é importante. O governo está fazendo um grande investimento, apoiando todos os envolvidos, mas, repito, o cidadão e a cidadã ali na ponta é que podem fazer a diferença. Por isso, a importância de nós termos no Brasil a consciência de que a mudança do clima criou um problema novo. Nós não estávamos acostumados. O Brasil não era um país de grandes incêndios florestais. E, infelizmente, se tornou um país com muito risco. E a cidadã e o cidadão na ponta podem fazer toda a diferença.
2: Muito bem, nós conversamos com o ministro do Meio Ambiente e Mudança do Clima, João Paulo Capobianco. Muito obrigado pela entrevista aqui à Voz do Brasil, ministro.
0: Foi um prazer, obrigado pela oportunidade que nós podemos falar com todo o Brasil de um assunto tão importante que todos podem ajudar a resolver.
1: E lembrando sempre que a prevenção é melhor do que o remédio, é melhor do que correr atrás do fogo depois, né, ministro?
0: Exatamente, a prevenção é tudo.
1: Gestores públicos, representantes de órgãos de controle e organizações da sociedade civil.
2: Mais de 7 mil integrantes da rede de parcerias coordenada pelo governo federal estão em Brasília para discutir melhorias na gestão dos recursos públicos.
1: A ideia é propor soluções para que a aplicação do dinheiro e a gestão desses recursos seja mais eficiente, melhorando a vida do cidadão nas cidades brasileiras.
3: O dinheiro que chega às escolas e postos de saúde, a aplicação de recursos em obras, compras públicas e convênios. Para garantir que tudo isso seja aplicado com eficiência e transparência, existe uma rede criada pelo governo federal há mais de 10 anos. É a rede de parcerias, formada por órgãos públicos, estados, municípios, instituições de controle, organizações e sociedade civil. E para discutir esses temas, nos próximos 3 dias, mais de 7 mil representantes dessa rede estarão reunidos em Brasília no Fórum Nacional da Rede de Parcerias, Transferências e Compras Públicas. Na abertura do evento, a ministra da Gestão e da Inovação em Serviços Públicos, Esther Dweck, lembrou que o objetivo é fortalecer a cooperação e melhorar a gestão das políticas públicas.
4: A gente tem realidades administrativas, fiscais e institucionais muito distintas entre cada uma das experiências que a gente tem aqui juntos. A gente tem trabalhado para entender essas diferenças e para construir, com diálogo, soluções que respeitem essa diversidade brasileira. A cooperação federativa, que é um eixo prioritário do nosso governo, é um mote grande desse nosso fórum.
3: Realizado todos os anos no mês de junho, o fórum é um espaço de troca de experiências, capacitação e construção de soluções para a gestão pública brasileira. Nesta edição, são mais de 200 atividades entre painéis, palestras e oficinas. Em salas temáticas, os gestores podem consultar especialistas de cada ministério sobre os temas do seu município. Para o analista de planejamento e orçamento do Rio Grande do Sul, Sérgio Carlos dos Santos, o evento é importante para que o resultado das políticas públicas chegue até o cidadão.
5: O Fórum Nacional, ele tangibiliza, né, a rede, né, porque a rede está espalhada. A gente está conversando com os municípios, com os estados, com o governo federal, porque a gente se conversa, mas estar presente no evento é bastante importante e todo estruturado, né, para poder compartilhar as informações, participar de palestras, isso é muito interessante.
3: Durante Durante o encontro, os gestores também poderão tirar dúvidas sobre o Contrata Mais Brasil. A plataforma aproxima órgãos públicos de pequenos negócios, como os microempreendedores individuais, fortalecendo economias locais e promovendo inclusão produtiva. Mais informações sobre a plataforma

0: plataforma estão no site gov.br/contrata-mais-brasil. Reportagem Gabriela Noronha.
1: O governo do Brasil vai divulgar os processos já concluídos relacionados à autorização de empresas de apostas de cota fixa, conhecidas como BETs.
2: O anúncio foi feito essa semana pelo ministro da Fazenda, Dario Durigan.
1: Ele garantiu que serão preservados os dados pessoais dos proprietários e dirigentes das empresas, sem comprometer o compromisso do governo com a transparência.
3: Nós estamos falando de 25 mil documentos, mais ou menos, que foram exigidos pelo Ministério da Fazenda para que a gente pudesse fazer uma avaliação de origem de capital, do imposto de renda das pessoas que se dizem dirigentes das BETs. Nós vamos fazer transparência das empresas, de todos os processos que já foram concluídos, processos que seguem em tramitação, nós vamos aguardar a conclusão. Claro que a gente vai precisar fazer isso com uma força-tarefa para tarjar os nomes, não implicando em responsabilidade para os servidores públicos.
2: Pois é, a força-tarefa mencionada pelo ministro será conduzida em parceria com a Controladoria Geral da União, com o objetivo de acelerar a disponibilização dos documentos.
1: As informações serão publicadas no portal oficial do Ministério da Fazenda e ficarão disponíveis para consulta.
2: A Secretaria de Prêmios e Apostas também informou que está reforçando as ações de monitoramento e fiscalização sobre os jogos online, em razão da realização da Copa do Mundo de Clubes.
1: No Brasil, estima-se que cerca de 8 milhões de mulheres convivem com a endometriose, sendo 2 milhões delas adolescentes.
2: A doença, que afeta o útero, é crônica e causa dores intensas na região pélvica, cólicas menstruais fora do normal e pode levar à infertilidade.
1: Para estimular pesquisas que ajudem a descobrir novas formas de prevenção, diagnóstico e tratamento para a doença, o Ministério da Ciência e Tecnologia e Inovação anunciou um investimento de 50 milhões de reais.
2: O valor vai se somar a mais 10 milhões do Instituto Alana, organização voltada para os direitos das crianças.
1: É o maior já investido pelo governo em ciência sobre a saúde feminina.
4: 60 milhões de reais vão ser investidos em pesquisas sobre endometriose, dor pélvica e saúde menstrual no Brasil. Os recursos são de uma parceria entre o Ministério de Ciência, Tecnologia e Inovação e o Instituto Alana, anunciada nesta terça-feira. Desses 60 milhões de reais, 50 milhões de reais serão do Ministério da Ciência, Tecnologia e Inovação via Conselho Nacional de Desenvolvimento Científico e Tecnológico, o CNPq, para criar soluções que possam ser aplicadas no Sistema Único de Saúde, o SUS. Esse é o maior investimento já feito pelo MCTI em pesquisas sobre saúde da mulher. As propostas vão ser selecionadas por chamada pública do CNPq e devem abordar temas como causa e prevenção, diagnóstico, tratamento e impacto social. Segundo o Ministério da Ciência, Tecnologia e Inovação, as pesquisas vão reduzir lacunas de conhecimento sobre a endometriose, uma doença crônica que afeta cerca de uma em cada 10 meninas e mulheres e que pode levar anos para ser diagnosticada. A estimativa é que 8 milhões de brasileiras em idade reprodutiva convivam com endometriose, sendo 2 milhões de adolescentes. Priscila Machado para a Voz do Brasil.
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2: E antes de encerrar a Voz do Brasil de hoje, a gente passa para dar um recado para os estudantes que ainda não fizeram a inscrição do Exame Nacional do Ensino Médio.
1: O prazo vai até sexta-feira, dia 12.
2: Alunos de escolas públicas e beneficiários do Pé de Meia têm a inscrição pré-preenchida esse ano, mas eles precisam entrar na página do participante e confirmar a participação.
1: O pedido de isenção da taxa também não elimina a necessidade de fazer a inscrição.
2: Por isso, se a sua ainda estiver pendente, confira lá na página do participante e conclua o processo para fazer as provas que estão marcadas para os dias 8 e 15 de novembro.
1: Para os candidatos não isentos, a taxa de inscrição é de R$ 85,00 e agora pode ser paga até 17 de junho.
2: E essas foram as notícias do Governo do Brasil.
1: Uma realização da Secretaria de Comunicação Social da Presidência da República.
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1: Fique agora com as notícias do Poder Judiciário e do Congresso Nacional. Boa noite.
2: Boa noite para você e até amanhã.
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8: O Supremo Tribunal Federal impõe multa diária a estados e municípios que não prestaram contas sobre emendas PIC.
9: Presidente do TSE assina acordo de cooperação com defensorias públicas.
8: TST fará audiência pública sobre o controle do uso de banheiro durante jornada de trabalho.
9: Boa noite, eu sou Marcela Luiza.
8: E eu sou Walter Lima.
9: Supremo Tribunal Federal determina novas medidas sobre a execução e fiscalização das emendas parlamentares, sobretudo as chamadas emendas PIX, direcionadas ao setor de eventos.
8: A decisão é do ministro Flávio Dino, relator do caso no STF. Pablo Lemos.
10: A medida mira estados e municípios que receberam repasses entre 2020 e 2024 e ainda não esclareceram a destinação dos recursos. O relator, ministro Flávio Dino, impôs multa diária de 1% do valor da emenda recebida aos que continuarem omissos ou em falta na apresentação de planos de trabalho ou em relatórios de gestão online. Flávio Dino também deu 10 dias para o Ministério do Turismo identificar e notificar os entes federados e determinou à Controladoria Geral da União auditoria profunda nos dados já enviados. A CGU terá 5 dias úteis para apresentar um cronograma de trabalho.
9: Presidente do TSE assina acordo de cooperação com as defensorias públicas.
8: A ideia é garantir assistência jurídica gratuita a eleitores e candidatos. Estevão Furtado.
11: Segundo o presidente do Tribunal Superior Eleitoral, ministro Cássio Nunes Marques, a iniciativa ajuda a remover barreiras e garantir uma participação mais igualitária no processo democrático.
12: Nosso compromisso é assegurar que nenhuma cidadã e nenhum cidadão deixe de exercer plenamente seus direitos políticos por ausência de orientação ou assistência jurídica. Como tenho dito, ninguém será deixado para trás em nossa jornada democrática. A Justiça Eleitoral brasileira continuará trabalhando para garantir eleições íntegras, transparentes, acessíveis e confiáveis, com especial atenção à proteção das pessoas historicamente minorizadas e daquelas em maior situação de vulnerabilidade.
11: A parceria busca ampliar o acesso à justiça eleitoral e prevê atuação prioritária em casos de fraude à cota de gênero, violência política, assédio político e assédio eleitoral no ambiente de trabalho.
9: Tribunal Superior do Trabalho fará audiência pública sobre controle do uso de banheiro durante jornada de trabalho.
8: O debate vai auxiliar o julgamento sobre os limites do poder do empregador e eventual configuração de dano moral. Marla Lacerda.
13: Você pode dar a sua opinião. A audiência pública vai tratar de situações bem específicas, como no caso das linhas de produção, por exemplo, em que o posto não pode ficar desocupado em momento algum. E se a empresa pode ser punida por dano moral, caso tente controlar ou limitar o número de vezes que o trabalhador ou trabalhadora vai ao banheiro, considerando inclusive as condições de saúde do empregado. A audiência vai ser em agosto, mas o formulário para participar já está no site do TST.
9: São nulos os contratos de empréstimo bancário feitos por pessoa analfabeta em terminais de autoatendimento, como caixas eletrônicos.
8: Essa conclusão é do Superior Tribunal de Justiça, Fátima Uchoa.
14: A terceira turma do STJ declarou a nulidade de empréstimos contratados por um homem analfabeto e determinou a devolução dos valores descontados da conta dele em razão de contratos e outras despesas, mas compensando com quantias que o banco já havia disponibilizado. Segundo o relator ministro Ricardo Vilas Boas Cueva, a pessoa analfabeta tem plena capacidade para praticar atos da vida civil, mas para a validade de contratos escritos, a lei exige formalidades como a assinatura a rogo, ou seja, com a assinatura de outra pessoa a pedido do analfabeto e na presença de duas testemunhas, a fim de garantir a compreensão e a manifestação da própria vontade do contratante.
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9: Uma boa noite. noite.
8: E até amanhã.
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16: Eu sou Paula Groba.
17: E eu sou Humberto Pinheiro.
16: E estes são os destaques de hoje do Jornal do Senado, que começa agora.
17: Senado aprova projeto que amplia apoio a vítimas de trabalho escravo.
16: Avança projeto que permite internação de adolescentes por até 10 anos.
17: Presidente do BRB presta esclarecimentos no Senado sobre acordo com Banco Master.
16: Boa noite.
17: Boa noite.
16: Senadores da Comissão de Assuntos Econômicos ouviram hoje o presidente do Banco de Brasília, BRB, Nelson Antônio de Souza, e pediram esclarecimentos sobre a negociação com o Banco Master, fechada sem que o balanço de 2025 da instituição adquirida tivesse sido apresentado.
17: Aos senadores, Nelson de Souza defendeu que o BRB tem condições de recuperação. A repórter Marcela Cunha tem mais detalhes.
9: O presidente do BRB, Nelson Antônio de Souza, disse à Comissão de Assuntos Econômicos que o banco precisa de um aporte de 8 bilhões e 800 milhões de reais para enfrentar os efeitos das operações com o Banco Master. O plano prevê um empréstimo do Fundo Garantidor de Créditos ao governo do Distrito Federal e securitização de dívida do GDF. Mas o presidente da CAI, Renan Calheiros, do MDB de Alagoas, questionou a homologação do acordo pelo Supremo Tribunal Federal antes da divulgação do balanço de 2025 do banco.
18: Eu não entendo como é que o Supremo aprova um plano sem que o BRB publique o balanço de 2025. Como se faz um plano? Um plano nas nuvens.
9: Nelson afirmou que não havia decisão judicial impedindo a publicação do balanço, mas explicou que as demonstrações financeiras precisaram ser revisadas a cada novo achado da auditoria independente. Ele disse que o BRB adotou medidas de governança e troca de dirigentes e defendeu que o banco tem condições de recuperação. O senador Isalci Lucas, do PL do Distrito Federal, questionou o risco transferido aos cidadãos do DF, considerando que o GDF é o garantidor da operação.
18: A garantia desse 16% compromete, né, a saúde, a educação, a segurança, porque o Fundo de Participação de Estado e de Município é para isso.
9: As críticas foram reforçadas pela senadora Leila Barros, do PDT do Distrito Federal, que destacou que a conta para salvar o banco representaria mais de R$ 2.200 por habitante do DF.
16: A sanção da lei que aumenta as punições para o exercício ilegal da medicina veterinária teve repercussão no Senado.
17: A nova legislação passa a tratar a prática como crime previsto no Código Penal e tem como objetivo ampliar a proteção dos animais, preservar a saúde pública e fortalecer a segurança sanitária do país. Repórter Henrique Nascimento.
10: Quem atuar como médico veterinário sem autorização legal poderá ser punido com detenção de 6 meses a 2 anos. A medida está prevista na nova lei que passa a incluir a medicina veterinária entre as profissões protegidas pelo Código Penal contra o exercício ilegal. Ao comentar a sanção da norma, o senador Sérgio Moro, do PL do Paraná, relator da proposta no Senado, disse que a medida vai ajudar no combate à atuação de pessoas sem qualificação profissional.
19: Muitas vezes acabam exercitando legalmente essa profissão, até realizando às vezes cirurgias médicas veterinárias com resultados desastrosos. E eu creio que é um avanço importante, tanto para proteger a profissão, como igualmente para proteger, né, os animais, e a gente tem esse grande apreço.
10: O senador Esperidião Amin, do Progressistas de Santa Catarina, destacou a contribuição dos veterinários para que o Brasil avançasse no combate à febre aftosa.
20: E eu celebro a importância do veterinário por registrar o seguinte: o meu estado, quando eu estava no governo, em 99, 2000, conseguiu, graças aos veterinários catarinenses e brasileiros, a condição de primeira unidade política da América Latina livre de aftosa sem vacinação.
10: Antes da mudança, o exercício ilegal da medicina veterinária era tratado apenas como contravenção penal. Agora, a atividade passa a receber o mesmo tratamento previsto para médicos, dentistas e farmacêuticos.
16: O furto ou o roubo de combustíveis poderão receber punições mais severas.
17: A Comissão de Infraestrutura do Senado aprovou um projeto que cria uma modalidade específica para esses crimes, com penas que podem chegar a 10 anos de reclusão. Repórter Márcio Maturana.
0: Furto ou roubo de petróleo, gás natural e outros combustíveis podem ter pena de 4 a 10 anos de reclusão, segundo um projeto aprovado pela Comissão de Infraestrutura. O texto, já aprovado pela Câmara, segue para a Comissão de Segurança Pública com parecer favorável de Jaime Bagatoli, do PL de Rondônia.
21: Tem que ter punições mais severas para esses tipos de furto, para esses tipos de roubo, para esse tipo de danos que essas pessoas estão causando, prejuízo econômico e prejuízo ambiental.
0: O projeto prevê que a pena vai ser aumentada em 1/3 se o crime for praticado por 2 ou mais pessoas, por ex-empregado e quando houver destruição de algum obstáculo. E em 2/3 quando o crime causar paralisação das atividades, incêndio, poluição, lesão corporal grave ou morte.
16: E hoje a legislação brasileira limita a 3 anos o tempo de internação de adolescentes em conflito com a lei, mas esse prazo pode aumentar.
17: A Comissão de Segurança Pública aprovou um projeto que prevê até 10 anos de internação para jovens envolvidos em crimes violentos. Os detalhes na reportagem de Bruno Lourenço.
22: O projeto de lei aumenta de 3 para até 5 anos o tempo máximo de internação de adolescentes infratores. Já para as infrações praticadas com violência, grave ameaça ou equiparadas a crime hediondo, o período de restrição de liberdade pode chegar a 10 anos. O texto aproveitou iniciativa já aprovada no ano passado do senador Fabiano Contarato, do PT do Espírito Santo. Ele espera que, com a pressão do Senado, essas matérias, enfim, sejam votadas na Câmara dos Deputados.
23: Eu não acho razoável você explicar para uma mãe que teve a filha vítima de estupro, para um rapaz de 17 anos, que após estuprar, matou e ocultou o cadáver, ele vai ficar internado até 3 anos. Não quer dizer nem que ele vai pegar 3 anos.
22: A proposta prevê a audiência de custódia no prazo de 24 horas, também altera atenuantes por idade que diminuem o tempo de prescrição da pena e especifica que o adolescente que atingir a maioridade durante o cumprimento de medida socioeducativa deverá ser transferido para unidade específica e separada dos demais adolescentes e distinta de estabelecimentos prisionais destinados a adultos.
16: O senador Humberto Costa, do PT de Pernambuco, defendeu a decisão do Ministério da Saúde de suspender preventivamente a aplicação da vacina contra a dengue produzida pelo Instituto Butantan após o registro de 2 mortes sob investigação. Médico, ele ressaltou que ainda não há evidências de relação entre os casos e o imunizante.
17: Segundo o senador, a suspensão temporária demonstra cautela das autoridades sanitárias e não representa uma condenação da vacina. Humberto Costa destacou que a vacina passou por todas as etapas de testes clínicos, foi aprovada pela Anvisa e já foi aplicada em mais de 500 mil pessoas.
24: Os estudos demonstraram eficácia geral de 65% contra a doença e eficácia superior a 80% contra os casos mais graves. Esses números são extremamente relevantes diante de uma enfermidade que há décadas desafia a saúde pública brasileira.
16: E o plenário do Senado aprovou uma proposta que estabelece medidas para proteger e acolher trabalhadores resgatados de condições análogas à escravidão.
17: O projeto também altera diversas leis para incluir disposições sobre o combate ao trabalho escravo, a priorização de benefícios sociais para as vítimas e a facilitação do acesso à justiça. Repórter Douglas Castilho.
25: Uma das novidades é a preferência da população vitimada para receber o Bolsa Família. Outra inovação é que, para a fiscalização, será possível entrar no domicílio em que ocorre a possível violação sem mandado judicial, necessitando para isso apenas de autorização do empregador ou do empregado residente no local. O relator do projeto, o senador Paulo Paim, do PT do Rio Grande do Sul, explicou a iniciativa.
26: Prevê proteção efetiva aos trabalhadores e trabalhadoras domésticos resgatados da condição análoga à de escravo, para garantir, por exemplo, a fiscalização do trabalho e a autuação imediata.
25: O texto ainda prevê a concessão de 6 parcelas do seguro-desemprego à pessoa resgatada e o direito ao abrigamento emergencial, bem como a alteração do Código Penal para incluir pessoas em relação de trabalho doméstico como vítimas de lesão corporal no contexto de violência doméstica. O texto vai à sanção presidencial.
17: Com edição de Paula Groba e trabalhos técnicos de João Lira, o Jornal do Senado fica por aqui. Acompanhe agora as notícias da Câmara dos Deputados. Boa noite.
16: Boa noite e até amanhã.
7: 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Câmara aprova inserção de doenças crônicas na carteira de identidade.
1: Comissão proíbe a inclusão de ração como supérfluo para fins fiscais.
7: Exigências de infraestrutura para escolas públicas já estão em vigência.
1: Boa noite. Já virou lei a proposta aprovada pela Câmara com exigências de infraestrutura para escolas públicas. Saiba mais na reportagem de José Carlos Oliveira.
2: As comissões da Câmara dos Deputados aprovaram um projeto de lei do Senado com requisitos mínimos obrigatórios para a infraestrutura de escolas da rede pública da educação básica. Entre as exigências estão biblioteca, cozinha, refeitório, banheiro e quadra poliesportiva coberta. As instalações devem ter acessibilidade garantida para pessoas com deficiência. Além disso, as escolas deverão apresentar número adequado de alunos por turma, manejo de resíduos, abastecimento de água tratada e esgotamento sanitário, como destaca a deputada Socorro Neri, do PP do Acre, relatora do texto na Comissão de Educação.
3: Trata de detalhar condições mínimas de infraestrutura para as escolas públicas de educação básica, que deveriam estar universalizadas em todas as unidades escolares, o que, lamentavelmente, ainda não é realidade. De fato, de acordo com o Censo Escolar de 2023, nas escolas municipais de educação infantil, por exemplo, apenas 46,6% contavam com banheiros adequados e 61,7% contavam com recursos de acessibilidade para pessoas com deficiência.
2: Para a deputada, a falta de padrões mínimos é uma realidade inadmissível nas escolas. Socorro Neri citou outros dados do Censo Escolar de 2023, agora relativos à internet e aos laboratórios de ciências.
3: Entre as escolas públicas de ensino fundamental, apenas 69,2% dos estabelecimentos municipais dispunham de internet banda larga. Entre as escolas públicas estaduais de ensino médio, observou-se que nas regiões norte e sul, menos de 80% das unidades escolares contavam com internet banda larga. Entre as escolas públicas estaduais e municipais de ensino fundamental, apenas 10% dispunham de laboratório de ciências. Essa instalação estava disponível apenas em 43,5% das escolas públicas estaduais de ensino médio.
2: O texto inclui as novas exigências de infraestrutura escolar na LDB, a Lei de Diretrizes e Bases da Educação Nacional. A proposta também foi aprovada na Comissão de Constituição e Justiça, onde a deputada Laura Carneiro, do PSD do Rio de Janeiro, ressaltou a busca por um padrão de qualidade na oferta de ensino público no país. Da Rádio Câmara de Brasília, José Carlos Oliveira.
7: Educação. Marcon, do PT do Rio Grande do Sul, destaca o programa Pé de Meia como uma importante política de incentivo à permanência de estudantes de baixa renda no ensino médio. Ele explica que a iniciativa oferece apoio financeiro aos jovens e contribui para reduzir a evasão escolar.
1: Marcon também ressalta as ações do governo federal voltadas ao setor produtivo, como a renegociação de dívidas rurais e a ampliação dos recursos do Plano Safra. Para o deputado, essas medidas fortalecem a atividade agropecuária e estimulam a economia.
7: Paulão, do PT de Alagoas, celebra o lançamento do programa MEC Idiomas, que oferece gratuitamente cursos de inglês e espanhol por meio de plataforma digital. Segundo o deputado, a medida cria novas oportunidades para estudantes e trabalhadores.
1: Paulão também menciona ações voltadas aos entregadores por aplicativo, como a implantação de pontos de apoio com estrutura básica para descanso. Ele defende ainda o avanço da regulamentação do setor, com a análise de propostas que ampliam os seus direitos.
7: A
4: Raimundo Santos, do PSD do Pará, celebra o Dia Nacional da Música Gospel. Ele ressalta a presença do gênero em diferentes espaços da sociedade, enfatizando sua relevância cultural e religiosa na transmissão de mensagens de fé, esperança e solidariedade.
5: Eleições.
1: Daiane Bittencourt, do União do Ceará, contesta a decisão do TSE que determinou a recontagem de votos para deputado federal nas eleições de 2022, podendo atingir seu mandato. Ela defende que a punição por suposto uso indevido de recursos eleitorais abranja apenas o candidato acusado.
4: Daiane Bittencourt sustenta que o julgamento teve falhas, como a inexistência de ampla defesa e do contraditório. Ela informa que aguarda a análise de pedido cautelar apresentado por seus advogados, enquanto reafirma a disposição de manter a atuação parlamentar.
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1: Comissão aprova projeto que proíbe a inclusão de ração animal como bem supérfluo para a cobrança de ICMS. Vamos ouvir mais informações sobre o tema com Luiz Cláudio Canuto.
11: Projeto aprovado pela Comissão de Meio Ambiente da Câmara dos Deputados proíbe que rações para animais de estimação sejam tratadas como supérfluos, algo que, para fins de incidência do ICMS, pode aumentar a tributação. O ICMS é um imposto estadual. O relator da proposta, deputado Célio Studart, do PSD do Ceará, argumenta que ração para animais de estimação deve ser considerada um item essencial para ter uma tributação mais justa e alinhada com o conceito de bem indispensável.
12: Ração é algo caro, é um item caro e não é supérfluo, é um item vital para a vida de animais, especialmente daqueles que cuidam de 10, 20, 30, 40 animais. Então, o que esse projeto fez é reduzir o ICMS, ou seja, menos imposto, incidindo nessas rações para que possa baratear os custos e a gente tenha aí, obviamente, mais avanços dentro da pauta animal e, obviamente, mais respeito, zelo e menos animais com fome, porque isso pesa caro no bolso daqueles que protegem os animais.
11: O projeto segue agora para análise nas comissões de Finanças e Tributação e de Constituição e Justiça. Para virar lei, precisa ser aprovado pela Câmara e pelo Senado. Da Rádio Câmara de Brasília, Luiz Cláudio Canuto.
5: Meio Ambiente.
4: Delegado Matheus Laiola, do União do Paraná, denuncia representantes políticos de Paranaguá que defenderam as rinhas de galo. O parlamentar lembra que a legislação e a jurisprudência dos tribunais brasileiros já classificam essa prática como crime ambiental.
1: Delegado Matheus Laiola informa que o partido instaurou um processo administrativo para expulsar os responsáveis. Segundo o deputado, a defesa das rinhas é incompatível com os princípios do partido e com a proteção ao bem-estar animal.
5: Agricultura.
4: Lucas Edecker, do PSD, comemora um avanço da proposta que trata da securitização das dívidas dos produtores rurais atingidos por estiagens e enchentes no Rio Grande do Sul. Para ele, a medida garante a recuperação da produção e preserva a atividade econômica no campo.
1: Lucas Edecker também frisa que a matéria foi aprovada pela Câmara há quase um ano e ainda aguarda análise do Senado. Ele acredita que a lentidão do processo legislativo agravou a situação dos produtores, que, segundo ele, seguem com dificuldade para retomar suas atividades.
4: Daniel Daniel Trzeciak, do PSDB, cobra uma solução definitiva para os produtores rurais afetados por eventos climáticos no Rio Grande do Sul e defende a securitização das dívidas do setor. Ele afirma que tudo isso é necessário para que os agricultores continuem produzindo.
1: Daniel Trzeciak diz que o governo demora a adotar medidas de apoio ao campo, acrescentando que os produtores buscam instrumentos para a recuperação da sua atividade. Ele ressalta ainda a relevância do agronegócio para a geração de emprego, renda e riqueza no estado gaúcho.
4: Sérgio Turra, do PP do Rio Grande do Sul, cobra a aprovação da matéria que trata da securitização das dívidas dos produtores rurais. Na visão do deputado, a medida é essencial para garantir a continuação da atividade agropecuária após sucessivos eventos climáticos.
1: Sérgio Turra também destaca a importância do agronegócio para a economia nacional. O parlamentar afirma que auxiliar os produtores rurais significa preservar empregos, fortalecer a produção de alimentos e estimular o desenvolvimento do país.
5: Economia.
4: Coronel Assis, do PL de Mato Grosso, aponta risco de desequilíbrio nas contas públicas do país. O deputado critica a política econômica do governo federal e atribui o problema ao aumento dos gastos, ao crescimento da dívida pública e à perda de confiança de investidores.
1: Coronel Assis afirma que os juros elevados sufocam a economia, dificultando o crédito para famílias e empresas. Ele alerta que a trajetória das despesas pode levar a um colapso orçamentário a partir de 2027, caso não haja controle fiscal.
4: Luiz Lima, do Novo do Rio de Janeiro, aponta risco de agravamento das contas públicas diante de gastos acima da arrecadação, inflação alta e juros elevados. O parlamentar afirma que a situação compromete a capacidade do governo de controlar a dívida pública.
1: Luiz Lima cita editorial da mídia que alerta para os perigos do crescimento dos gastos públicos e menciona também levantamento recente sobre medidas que reduzem receitas. Ele assinala que decisões eleitoreiras podem transferir para a população o custo do desequilíbrio orçamentário.
4: Márcio Gerri, do PCdoB do Maranhão, cita pesquisas recentes que indicam o fortalecimento político do governo e o enfraquecimento de parte da oposição. O deputado acredita que esses dados são reflexos da participação de lideranças da direita em denúncias sobre o Banco Master.
1: Benedita da Silva, do PT do Rio de Janeiro, apresentou o projeto que estabelece o PIX como infraestrutura estratégica nacional. A deputada salienta que o sistema de pagamentos instantâneos é uma tecnologia brasileira que ampliou o acesso da população a serviços financeiros.
4: De acordo com Benedita da Silva, a proposta busca garantir a gratuidade do sistema, proteger os dados dos usuários e impedir que o PIX seja utilizado em negociações internacionais. Para ela, cabe ao Congresso proteger políticas públicas que fortaleçam a autonomia econômica do país.
1: Helder Salomão, do PT do Espírito Santo, questiona a atuação de parlamentares que viajaram aos Estados Unidos para tratar de temas ligados à economia brasileira. Ele acredita que a articulação ameaça a soberania nacional por envolver debates sobre o PIX e minerais estratégicos.
4: Helder Salomão exalta o PIX como um patrimônio criado por técnicos do Banco Central com impacto direto no desenvolvimento do país. Ele também associa as novas tarifas dos Estados Unidos contra produtos brasileiros às articulações entre deputados da oposição e autoridades norte-americanas.
1: Hildo Rocha, do MDB do Maranhão, celebra o reconhecimento internacional da Praia de Atins, nos Lençóis Maranhenses, eleita a melhor praia do Brasil e a sétima melhor do mundo, no ranking Best Beaches in the World 2025.
4: Na visão de Hildo Rocha, o reconhecimento consolida o potencial turístico do estado, que reúne outras atrações naturais, como o Rio Preguiças e o Delta das Américas. Ele aproveita para convidar a população a visitar o Maranhão durante o período dos festejos juninos.
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4: Saúde.
1: Câmara finaliza a votação de projeto que inclui doenças crônicas da nova carteira de identidade. Vamos saber mais na reportagem de Júlia Lopes.
8: hipertensão, diabetes, asma e obesidade estão entre as doenças crônicas que mais afetam os brasileiros. Atualmente, 52% da população com 18 anos ou mais já recebeu o diagnóstico de pelo menos uma doença crônica. Diante desse cenário, a Comissão de Constituição e Justiça da Câmara dos Deputados aprovou um projeto de lei que permite incluir, de forma voluntária, informações sobre doenças crônicas na Identificação Civil Nacional, a ICN. A proposta é garantir cuidados especiais no atendimento a essas pessoas. Pelo texto, a inclusão da informação só será feita a pedido do próprio cidadão ou de seu representante legal. Além disso, será necessária a comprovação junto ao órgão estadual competente por meio de um relatório médico com a Classificação Internacional de Doenças, a CID. Para o relator da proposta, deputado Patrus Ananias, do PT de Minas Gerais, o projeto garante que ninguém será obrigado a expor sua condição de saúde, evitando constrangimentos ou qualquer tipo de discriminação. No Brasil e no mundo, as doenças crônicas são consideradas um dos maiores desafios de saúde pública. Elas estão associadas a mortes prematuras, perda de qualidade de vida e também a altos custos para a sociedade e para os sistemas de saúde. Segundo o relator da proposta na Comissão de Saúde, deputado Dr. Francisco, do PT do Piauí, em situações de emergência, a informação sobre uma doença crônica pode fazer toda a diferença no atendimento.
9: Que uma vez identificado no seu documento de identificação civil nacional, possibilita, em alguma situação de urgência e emergência, essa pessoa ser percebida a sua situação e isso facilitar os órgãos de saúde, o local onde possa acontecer algum infortúnio e essa pessoa ter as condições de ser acolhida, ser atendida e direcionada para um atendimento mais rápido.
8: Entre 2010 e 2023, o número global de anos de vida saudável perdidos por incapacidade ou morte causada por doenças crônicas não transmissíveis aumentou de 1 bilhão e 450 milhões para 1 bilhão e 800 milhões. As principais responsáveis por esse crescimento foram a cardiopatia isquêmica, o acidente vascular cerebral, o AVC, e o diabetes. Já os transtornos depressivos, de ansiedade e o diabetes apresentaram o crescimento mais acelerado no período. O projeto, que permite a inclusão voluntária de doenças crônicas na nova carteira de identidade, segue agora para análise no Senado. Da Rádio Câmara de Brasília, Júlia Lopes.
7: Direitos Humanos. Vavá do Avante de Minas Gerais relata a realidade de abandono enfrentada pela comunidade autista em regiões vulneráveis do país. O parlamentar denuncia as barreiras burocráticas impostas pelo INSS, que exige laudos médicos especializados para a concessão do BPC.
1: De acordo com Vavá, a demora nas respostas administrativas gera uma crueldade institucional que sobrecarrega as mães solo. O deputado sugere a criação de centros regionalizados de diagnóstico e tratamento e a implementação de uma política nacional de neurodivergência.
7: Segurança Pública.
13: O Tony de Paula presta homenagem aos policiais militares mortos em confrontos nas comunidades do Rio de Janeiro. Na visão do deputado, as atuais ações de combate ao crime organizado são ineficientes e desgastantes para as forças policiais.
1: O Tony de Paula cobra a formulação de políticas baseadas em inteligência e planejamento estratégico. Ele argumenta que o parlamento e as demais autoridades precisam atuar de forma coordenada para proteger a vida dos agentes que estão na linha de frente do combate ao crime.
13: Delegado Paulo Bilins, que do PL de São Paulo defende o endurecimento das medidas de combate ao crime organizado. Além disso, o deputado apoia a classificação de facções criminosas brasileiras como organizações terroristas.
1: Delegado Paulo Bilinski pede que a segurança pública seja tratada como prioridade e cobra ações mais efetivas no enfrentamento à criminalidade. Ele afirma que é necessário ampliar os mecanismos de combate às facções para garantir mais proteção ao povo brasileiro.
7: Justiça.
13: Tadeu Venere, do PT do Paraná, critica o contexto em que a proposta de redução da maioridade penal volta à pauta da Comissão de Constituição e Justiça. Para ele, o debate está sendo impulsionado para desviar a atenção de outros temas em evidência no cenário nacional.
1: Tadeu Venere também questiona a condução do debate público sobre o assunto e afirma que a discussão tem sido utilizada com objetivos políticos. Segundo o deputado, é necessário analisar com cautela as motivações que cercam a retomada da discussão dessa pauta.
13: Dandara, do PT de Minas Gerais, repudia a proposta que reduz a maioridade penal no Brasil. A deputada argumenta que o sistema prisional brasileiro possui altos índices de reincidência e funciona como um espaço de fortalecimento de facções criminosas.
1: Para Dandara, o avanço do país depende da ampliação de oportunidades para a juventude e do fortalecimento de legislações protetivas, como a criminalização da misoginia. Ela afirma que o ódio e o preconceito direcionados contra as mulheres são a raiz do feminicídio.
13: Júlio César Ribeiro, do Republicanos do Distrito Federal, defende o equilíbrio nos debates sobre a violência de gênero. O parlamentar reitera seu compromisso com a proteção das mulheres, mas levanta preocupação com a criação de tipos penais de interpretação subjetiva.
1: Júlio César Ribeiro alerta que conceitos amplos de identidade de gênero trazem insegurança jurídica e colocam em risco garantias constitucionais, como as liberdades de expressão e religiosa. No entendimento dele, divergências filosóficas, biológicas ou religiosas não podem ser criminalizadas.
13: Termina agora o Jornal Câmara dos Deputados, produzido pela Rádio Câmara, com trabalhos técnicos de Everson Orani e apresentação de Márcio Aquilissardi e José Carlos Andrade. Uma ótima noite para você.
1: Boa noite, a Voz do Brasil volta amanhã.
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0: Oi, boa noite, agora 10:02.
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0: Tem alô pra mandar. Bora sucesso! Whats pro seu alô é 33-16-40-06. Boa noite, meu amigo sucesso. Boa noite, meu amigo parceiro. Esse aqui é o João Batista, tá ligado, hein? Tá ouvindo a nossa programação em Alvorada do Sul. Maringá, fala Maringá, boa noite. Muito obrigado aí a galera de Maringá. 33-16-40-06. É o WhatsApp aí pra você mandar aquele salve, aquele abraço, aquele beijo, a sua interferência, tá bom? É só mandar aí no 33-16-40-06, 10:06 agora.

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6: 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Oi, gente, cheguei. Boa noite, gatas, boa noite, gatos. Eu sou o sucesso, seu amigo Eli Reis. E aí? Conte-me tudo e não esconda nada. A noite é nossa, bora aproveitá-la. Delícia de noite. 9 de junho, ano é 2026. Bora falar comigo aqui no 3316-4006. Aproveite e participe. Obrigado você pelo carinho, tá bom? Boa noite.
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0: Aqui na nossa programação, Bruno e Davi, certas coisas, 107, muita música, você fazendo festa aqui comigo, boa noite, seja bem-vinda, seja bem-vindo. 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
1: 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Que mesmo quando...
0: 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A gente tá falando em amor, tá aí, música linda, maravilhosa, Leandro e Leonardo, Um Sonhador.

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1: Presta atenção. Romarinho.

0: 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Mensagem bonita de Cleiton e Romário.
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2: Não deixe.
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0: 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Agora 10:30 na Cobre FM.

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9: Boa noite, 10h35.
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21: E aí, como é que você tá? Conte-me tudo e não esconda nada. Marlene danada. Falou, boa noite, meu amigo. Sucesso, boa noite. Boa noite. Tereza Viana, boa noite, sucesso. Boa noite, Águida, boa noite, sucesso. Boa noite, Júlia, boa noite pra todo mundo, hein? Fala, Maurício, abração pra você. Deixa aí, São Martinho, boa noite, boa noite, boa noite. Débora Rodrigues já tá dormindo. Quem mais, hein? Então, a Luísa também já tá dormindo. Quem tá por aí comigo, hein? Só mandar um salve no 33 16 40 06. Zé Neto e Cristiano, bebi minha bicicleta.
23: Vai ter azar igual esse caboclo que eu nunca vi, viu?

0: sertaneja, João Bosco e Vinícius e...
1: Juliano Santos.
0: É isso? Tá teimando, tá teimando. Top das tops, boa noite pra você. 107 pontos, muito bom ter você por aqui. Cobra FM, só festa no seu rádio. 9 para as 11.
2: 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Tô sabendo sim da sua grande novidade. Vai casar.
3: É amanhã, né?
2: Tô feliz.

0: Não tem de mentir.
1: Pior que a gente gosta de cair, né? Nesses dois.
0: Vamos deixar isso pra eles?

0: Lucas Luco. Se você... A versão de mim, essa música é maravilhosa. Grande Lucas Luco.
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0: 1 para as 11.
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8: Eu tô com você aqui na Rádio Cobra FM. Boa noite, boa noite, boa noite. Se der vontade, manda um WhatsApp pro sucesso. 3316-4006. Abraço aí pro Aguinaldo, que tá acompanhando a nossa programação. Boa noite, garoto.
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1: É muito especial poder fazer parte da sua vida, estar com você no seu trabalho, no seu carro, onde quer que você esteja. A gente está com você, eu e a Rádio Cobra FM. Muito obrigado aí pela gentileza, pelo rádio ligado, pela sintonia. Que o seu fim de noite seja maravilhoso, seja cheio de muitas bênçãos, muita paz, harmonia, muita luz no seu caminho, que você consiga realizar os seus sonhos, saúde, paz, prosperidade. Eu sempre fui uma pessoa que sempre torci pelo outro, sempre partilhei o que há de melhor em mim pro outro. É assim que eu nasci, assim que eu vou morrer. Se pessoas fazem diferente, aí cada um é cada um. Eu acho que o universo, ele é enorme, né? Ele é muito grande, tem espaço para todo mundo. Então, acredite nos seus sonhos. Tenha fé que você vai conquistar muita coisa boa na sua vida. Eu tô aqui, eu e a Cobra FM, torcendo pelo seu sucesso. Às vezes você fala assim, nossa, esse mundo só tem pessoas ruins. Não, tem muitas pessoas boas que estão do seu lado. Olha do seu lado, quem tá do seu lado? Preste muita atenção, tem muita pessoa que está estendendo a mão para você, olhando nos seus olhos e dizendo, tô aqui para te ajudar. Um dia, quem sabe, eu preciso de você. E gostaria que você também estivesse aqui para poder me ajudar. Boa noite. Pensamento construtivo e sintonize a Cobra FM sempre. Nós temos uma programação maravilhosa para você. Que Deus abençoe a sua vida, seu trabalho, da sua família, saúde e muita conquista para você. 11:10. Tá no trânsito? Calma, não precisa pressa. Fique à vontade aqui com a gente. Boa noite, é o Sem Censura especial de fim de noite. 11:10.

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1: Prazer ter você aqui na nossa programação. Boa noite, 11:37.
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1: É o nosso fim de noite de terça-feira com Catedral, uma canção de amor. Música linda, hein? Uma canção de amor pra você. Você ouve aqui na nossa programação. Boa noite.

aqui na nossa programação. Dalto, muito estranho, boa noite pra você. Seja bem-vinda, seja bem-vindo, 107.1. Fim de noite, é muito bom ter você por aqui. 107.1.

Boa noite para você, muito bem, é o fim de noite aqui na Cobra FM. Eu tô ficando por aqui, muito obrigado, que o papai do céu abençoe muito você, a sua vida, a sua família, seu trabalho. Vem aí a madrugada mais top do seu rádio, que é a madrugada Cobra FM. Daqui a pouco às 4 tem o Renato Pedro, o peruca, né? Da 107, um amigo, um campeão em cada horário. E agora é a madrugada Cobra FM. Eu volto amanhã às 2 e às 7 da noite. Fique na paz de Deus. E na paz de Deus, eu tô voltando. Tá acordado o homem ainda, hein? Rapaz do céu, hein? Ratolino, um abraço pra você, meu 10. O homem tá acordado. O que você tá fazendo acordar na hora dessa, como é que é? Um abraço aí pra Eliana, porque tá namorando. Ah, mentiroso, né? Bonzinho, mas é mentiroso. Abraço pra você, meu 10. Tudo de bom. Vamos estar acordado ainda, rapaz. Falou que vai pular cedo amanhã. Falou que vai pular cedo da cama ainda. Não acredito, viu? Rapaz do céu. Um abraço pra você, pra sua família. Muito obrigado aí pelo rádio ligado. 107.1. Eu agradeço aí todo mundo que ficou aí na nossa companhia. E agora é a nossa madrugada Rádio Cobra FM. Que madrugada, hein? É uma música melhor do que a outra. Lembre-se que você é muito importante para mim e para Deus. Tô indo embora. Tchau, gata. Tchau, gato. Fui.

0: meia-noite, mais 3 minutos. 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

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Agora, 00h29. 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

0: 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Meia-noite mais 57 minutos. 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

0: 16 vezes no carnê. Até sábado, dia 13, estreia do Brasil.
1: Claro, pra você, tudo de bom.
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0: 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Uma hora mais 27 minutos. 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
0: Conferindo 1:58.
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0: Hora certa para você. Agora, pontualmente, 2 da manhã. 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

0: E o Negra Solimão!
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2: É. História verdadeira, meu compadre. Não é não?

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2: Agora 2:31.
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0: Acertando o seu relógio, agora 3:05. 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

0: 3:32. 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

0: Acertando, agora 4:12. 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

0: cacetame, animal! Ótima manhã pra você de quarta-feira, como diz meu parceiro, meu amigo Darcio Campos. Meião de semana.
1: E cantando os modão.
0: E tocando os modão.
2: 5, 4, 3, 2, 1.
0: O caldeirão. Ah, que maravilha, que beleza. Ótima manhã pra você. Alô, alô, caminhoneiro. Tá aí na boleia, rasgando o tapetão preto. Ótima.

0: Gosta desenho. Um abraço pra você, Gersino. Obrigado pela audiência. Daqui a pouquinho, um modão pra você e pro João, acompanhando o programa Só Modão desta quarta.
1: Vontade de sair pra rua.
0: Um abraço, meu parceiro, meu amigo Colonhão. Alô, Colonhão, meu parceiro também. É, o Corre Lerdo também tá com a gente. O Boca de Chuveiro. Alô, alô, Boca de Chuveiro. Tá acompanhando a gente no Jardim Novo Horizonte, na cidade de Rolândia. Alô, Boca de Chuveiro. Ótima quarta-feira pra você. Obrigado pela audiência. E daqui a pouquinho, meu parceiro, meu amigo Dárcio Campos, trazendo tudo que vai acontecer no programa Cobra Repórter. Um abraço, meu parceiro Nestor. Alô, alô, meu parceiro Robertão de Munhoz de Melo. Obrigado pela audiência.

0: Hora certa, 4:57. 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

0: abraço.
1: Um abraço, meu parceiro, meu amigo Maurício Promoções, o famoso Buda, tá com nós também, ligadinho com a gente. É, ali é diferenciado no Paraná, hein? Ali é diferenciado, hein? Meu parceiro, meu amigo Fábio Cruz, da Londre Baza, Concreto e Argamassa, também tá acompanhando a gente ali, pula cê no Paraná, hein? Também tá com a gente nessa manhã de quarta-feira. E daqui a pouquinho o programa Cobra Repórter, a partir das 6 da manhã, com muita informação pra você. 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Beleza, maravilha? E você sabe que das 4 até as 6 da manhã, aqui, meu filho, tem muito modão.

0: não tem as manhas, não entra não. Sem a instrução de um profissional.
1: Não entra, não entra não. Lembrando que às 4 da tarde tem Boteco da 107, com muito modão pra você. Das 4 até as 7 da noite, meu parceiro Rodrigão, lá no bar do Laércio. Agora tá dormindo, tá numa boa, mas daqui a pouquinho ele tá colando por lá. Mas agora, antes de eu chegar aqui na rádio, meu parceiro Laércio tava aberto ainda. Tava com o boteco aberto. Cê tá doido, cê tá maluco? E você participa, manda sua mensagem, porque até às 6 da manhã.
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0: Tá aí, Mato Grosso e Matias, na sua manhã de quarta-feira. Moda boa demais, daqui a pouquinho tem ele, Tárcio Campos com a notícia, com a informação. E aqui você participa.
1: Bom dia, peruca. Como é que você tá, meu querido?
0: Tudo beleza?
1: Beleza, campeão de audiência, Roberto. Opa. Braquera de Londrina.
0: É nóis.
1: Estamos aqui na Casa de Pedra. Vamos tomar um café lá na mercearia Brunieri.
0: Lá é bom, hein?
1: Que o meu tá frio pra caramba, meu velho. E se você puder tocar pra nós aí, se é pra chorar por você do Peão do Vale, Valentim.
0: Deixa com nós.
1: Desce a agulha aí, que a moda é boa, hein? Fica com Deus, amigão.
0: Valeu, meu amigo. Um abraço pra você, meu amigo Roberto Braquiaro. Obrigado pela audiência. Daqui a pouquinho, tem sua moda. Cadê o povão? Ficou mudo o áudio. Um beijo no seu coração, nossa amiga Maria José. Ficou mudo o seu áudio, mulher.
2: Bom dia, Renato Peruca. Bom dia aos ouvintes da Rádio Cobra FM 107.1. A mais ouvida do norte do Paraná. Renato, vamos ouvir um modão de primeira qualidade?
0: Qual que é o modão?
2: É o Milionário e o José Rico, Minha Voz.
0: Nossa.
2: Essa vai pra você, viu, Renato? Vai pra Zona Preta lá de Rolândia, Maria do Céu de Rolândia, a Creuza de Rolândia e também vai pra Elzinha, também de Rolândia.
0: Uhum.
2: E vai pro Nilson lá de Cambé e o Jacaré de Cambé. E vai pra toda a família sertaneja que está ouvindo o programa.
0: Show de bola!
2: Ô Renato, vou ficando por aqui, quero deixar o meu carinho, o meu abraço e o bom dia do Nestor aqui de Goiás, capital São Paulo.
0: Show.
2: Fica com Deus, família sertaneja. E até o próximo programa, se assim nos permitir. O abraço do Nestor.
0: Valeu! Tchau, tchau. Um abraço pra você, meu parceiro Nestor. Obrigado pela audiência, pelo carinho, acompanhando o programa Só Modão desta quarta-feira. E você participa.
3: Bom dia, Renato.
0: Maria.
3: Bom dia, das Campos. Renato é marido de Jardim Teresópolis. Marcelo Renato, gostaria de ouvir a música tocar pra mim, fazendo um favor. Hoje, Pica-Pau na Madeira.
0: Boa.
3: Feliz pra você, para o Das Campos, para meu filho Gomes, para o Chico, as amigos, amigo feliz pra mim, Nestor de São Paulo. Roberto Fernandes, esposa dele, o nome Jacaré de Cambé, sua esposa, o Gaudinho, sua namorada Morena.
0: Ó, que turma, cara.
3: A Manu e a Luísa. Deus Celestrino.
0: Quem mais?
3: De Cambé. Desculpa.
0: Opa!
3: A Dona Preta, a Elzinha do Caetira, a Edneia de Cambé. E a Gersina e a Anitta.
0: Show de bola.
3: Todos os amigos e amiga.
0: Valeu, Maria. Um beijo no seu coração. Acabou aqui o modão.
4: Bom dia, peruca. É o Jacaré.

0: Jacarua.
1: Beleza, Creuza.
0: Tá bom, Peru? Com bom
1: Show.
0: Dia pra você, fica com Deus.
1: Valeu!
0: Até as 4 da tarde, né, Peru?
1: Até as 4 no boteco. Alô, meu amigo Jacaré!
2: Bom dia pra vocês, moçada! Vai, cachorro!

0: Escuta aí, moda boa pro meu amigo Jacaré, Caquinho da Saudade. E olha só quem tá aqui, ó.
1: Você quer um nego?
0: É o Dárcio Campos, que vem trazer tudo o que vai acontecer no programa Cobra Repórter. Alô, alô, Dárcio. Bom dia.
2: Muito obrigado, Peruca. Muito obrigado, Peruca. Bom dia pra você também, Peruca. Bom dia pra todos os nossos ouvintes. É, Peruca. Quarta-feira, meio de semana, hein? Dois pra lá, dois pra cá. É mais um dia na vida da gente. Já já coladinho com o seu programa. Tem um programa Cobra Repórter. A gente vai falar que aquele rapaz que planejou atacar ex-namorada com soda cáustica em Jacarezinho, ele foi condenado a 23 anos de prisão. Daqui a pouco os detalhes, as informações. A gente repercute um pouco mais, Peruca, aquela situação de ontem, que aquele homem acabou invadindo em um prédio aí, com aquela carreta, né, com aquele caminhão na JK. Sabia que ele estaria em surto, bêbado e com garotas de programa. O Evandro Ribeiro conversou com o Capitão Castro, que vai trazer mais detalhes. A gente fala que a operação da Guarda Municipal, com apoio do Canil, fez grande apreensão de drogas. Teve um policial militar que foi preso, viu, em Londrina. A gente vai trazer os detalhes já já. Por que, Darcio Campos, ele foi preso? Por que esse PM foi preso? Porque ele é suspeito de desviar uma carga, né, de vinhos. Uma operação da Polícia Civil de São Paulo. O couro comeu, viu? Daqui a pouco os detalhes. Boletim semanal da dengue confirma mais 216 casos de dengue no Paraná. A gente vai falar também da Copa do Mundo. Começa amanhã, viu? Os preparativos finais. E aí, será que o Ancelotti já tem o time titular do Brasil, que vai encarar o Marrocos no sábado? A gente vai falar da previsão do tempo. Tem mudança de tempo por aí. Tá vindo chuva. Vai ser uma quarta-feira molhada. Já já os detalhes, Peruca. Às 6 no programa Cobra Repórter.
0: Combinado, Dárcio Campos. Às 6 da manhã, muita informação no seu rádio. E você aí, já tomou quantos cafés em Quindu? Gostoso, saboroso? Delicioso demais.

0: Tá aí, moda boa demais, campeão do Vale Valentim, na sua manhã de quarta-feira. Ó o Sadão, ó. Você tá louco? Alô, meu amigo Sem Terra. Obrigado pela audiência, acompanhando a gente pela 90.3. Alô, pessoal do Vale do Paranapanema. Ótima quarta-feira. Meu amigo Isaías Pedreiro, obrigado pela audiência. Alô, alô, Cleitinho da Van. Esse aqui, compra de pacotada o café Quindu, hein? Já pula cedo. Já faz seu cafezão e já vai buscar a molecada. Alô, alô, Cleitinho. Ótima manhã, meu amigo Márcio Giuliani. O Braquiara. É, esse aqui é ali perto do balanção. Um abraço pra você, Braquiara. Obrigado pela audiência. E o Tiririca? Será que o Tiririca já tá dormindo? Ainda? Será que tá? É bem a cara do Tiririca mesmo. Meu parceiro Paulinho, ligadinho com a gente no Jardim Primavera. Alô, Paulinho. Ótima manhã pra você.
1: Bom dia, Peruca. Ótima quarta-feira pra nós.
0: É nóis, velho.
1: Bate o Rafa aqui já nas entregas.
0: Show de bola, beleza.
1: Toca pra gente aí, Falta de Vagalumes.
0: Agora, deixa com nós. Alô, alô, Rafa. Alô, Nath. Ótima manhã.
2: Bom dia, galera. Se acordei agora. Já tomado café todo mundo? Já tomei café.

0: Anderson na sua manhã. De quarta-feira, na sequência agora, programa Cobra Repórter. Você de Londrina e região, muito bem informados aqui no Sistema Cobra de Comunicação. Eu volto às 16h com o Boteco do Peruca. Alô, meu amigo Alessandro Consolini.
1: Bom dia, meu amigo Peruca. Bom dia, Marcinho Braquiara.
0: O verdadeiro.
1: Bom dia a todos os ouvintes. Grande dia para todos nós. Deus abençoe. Vamos lá.
0: Um abraço.

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0: Senhor, no silêncio deste dia que amanhece, venho pedir-te a paz, a sabedoria e a força. Quero olhar hoje o mundo com os olhos cheios de amor. Ser paciente e compreensivo, manso e prudente. Quero ver os meus irmãos e irmãs além das aparências. Quero vê-los como tu mesmo os vês, e assim não ver senão o bem em cada um. Cerra meus ouvidos a toda calúnia, guarda minha língua de toda maldade. Que meu espírito viva só de paz. Seja eu tão bom e alegre que todos quantos se achegarem a mim sintam a tua presença, Senhor. Reveste-me interiormente da tua beleza e que no decorrer deste dia eu te revele a todos. Amém.
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1: 6:05, 6:05. Bom dia, Norte do Paraná. Está começando mais uma edição do programa Cobra Repórter. Edição desta hoje. É uma quarta-feira, meio de semana, hein? Dois pra lá, dois pra cá. É mais um dia na vida da gente. 10 de junho, ano 2026, a estação. Outono brasileiro, dia de número 161 do ano, restando 204 dias para terminar 2026. É mais um dia, é uma quarta-feira, meio de semana. 6:06, horário da coincidência, viu? Hoje dia da artilharia. 6:06. Vamos levantando, acordando para mais um dia. E aí, tá frio? Tá chovendo aí já? Como que tá o tempo na sua região? Hoje muda o tempo, hein? Hoje vem água, quarta-feira molhada. Daqui a pouco a gente vai detalhar aí a previsão do tempo para saber como que vai ficar o tempo, a temperatura aí para os próximos dias. Mas vem mudança de tempo por aí, viu? Vamos levantando, acordando nesta quarta-feira, pulando da cama, mirando o chuveiro, tomando aquela ducha caprichada para você sair fresquinho, fresquinha. Vamos tomar o nosso café gostoso? É o café mineiro. Saboroso, delicioso. Eu tô tomando meu aqui, viu? Café forte, encorpado, pra dar aquele levante. Ah, cafezinho gostoso, é o café mineiro. E o cheiro de café? Tá vindo da casa de quem hoje, hein? Quem que tá passando o café? A Luísa Gimenez. Ô, Luísa, bom dia, viu? Obrigado, viu, querida, pela audiência, pelo carinho. Tá nos acompanhando, tomando um cafezinho gostoso, saboroso, delicioso. É o café mineiro. Tá indo pro trabalho? Bom trabalho pra você. Tá voltando do trabalho? Bom descanso pra você. Você que trabalhou a noite toda, a madrugada toda, agora vai descansar. Agora a gente quer saber como que tá o seu caminho pro trabalho, viu? 3316-4006, você manda mensagem aqui, viu? Interage conosco na programação. 3316-4006, a polícia trabalhando. Os bombeiros em ação. Polícia Rodoviária Federal, Polícia Rodoviária Estadual, SIAT, SAMU, as forças de salvamento, as forças de segurança. Para mais um dia.
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1: 6:08 agora. E o Restaurante Popular de Londrina já tem data definida para voltar a atender a população. Após o alinhamento entre o Ministério Público e a Secretaria responsável pelo serviço, a reabertura foi confirmada para o próximo dia 8 de julho. O atendimento será retomado no mesmo endereço onde o restaurante funcionava anteriormente. A empresa encarregada pelo preparo e fornecimento das refeições já foi definida por meio de um processo licitatório, permitindo o avanço das etapas necessárias para a retomada do serviço. Cada refeição terá o custo de R$ 3,00 para a população. O restante será subsidiado pela administração municipal. 6:08 agora. Evandro Ribeiro está chegando com seu destaque. Evandro, bom dia.
2: Olá, pessoal, muito bom dia. Daqui a pouco os detalhes sobre um assalto ousado. Uma quadrilha invadiu uma empresa, rendeu a mulher que estava na portaria. Armados, chegaram numa van e levaram cobres. É, os cobres, né, os fios, os cabos, e avaliados em pelo menos R$ 100 mil. Câmeras de segurança flagraram toda a ação.
1: 6:10 agora, ou melhor, 6:09 ainda, Darcio Campos, 6:09. Vamos girando. Miro Silva tá chegando com seu destaque. Miro, bom dia.
3: Muito bom dia, Darcio Campos, bom dia nossa equipe, bom dia para você que está sintonizado conosco aqui na rede de rádios. E olha só, daqui a pouco eu trago detalhes a respeito de uma confusão envolvendo dois colegas de trabalho, Rua São Vicente, no centro de Londrina. Tudo isso terminou na delegacia, porque um deles estava portando um revólver calibre 38. Alguém viu e ligou para a polícia: ó, tá tendo uma confusão na empresa e um deles está armado. Terminou na delegacia, viu, Darcio?
1: 6:10. Luiz César Jaime está chegando com seu destaque. Luiz, bom dia.
4: Olá, muito bom dia para você também, bom dia a todos, trazendo o meu primeiro destaque para esta quarta-feira. E atenção, Rocan cumpre mandado e prende homem condenado a mais de 21 anos de prisão em Apucarana. Os detalhes eu trago daqui a pouco.
1: Guilherme Gaspar tá chegando com seu destaque. Gaspar, bom dia.
5: Opa, Dércio Campos, muito bom dia à nossa equipe e um bom dia para você que está sintonizado aqui no Sistema Cobra de Comunicação. E olha, o Tribunal do Júri de Jacarezinho condenou Marlon Ferreira Lemes a 23 anos e 3 meses de prisão pela tentativa de feminicídio qualificado contra Isabelle Aparecida. O julgamento realizado na segunda-feira analisou o crime marcante, aquele crime chocante que aconteceu em 2024, quando o Marlon, ele atacou a Isabelle com soda cáustica no meio da rua. Na época, ela sofreu queimaduras graves no rosto e no peito. Os detalhes eu trago daqui a pouco.
1: 6:11, é um show de notícia para você que está nos acompanhando. Vai mandando a sua mensagem aqui na nossa programação. Crítica, sugestão, denúncias, elogios, fica à vontade. Já já tem o nosso momento do esporte falando de Copa do Mundo. Começa amanhã, viu? A Copa do Mundo, os últimos amistosos foram feitos. A Argentina venceu, né, Gaspar?
3: Brasil
5: 0, Dars.
1: É.
5: Venceu bem.
1: Qual que é o time mesmo? Aí, Islândia, né?
5: Islândia.
1: Islândia do Norte.
6: Brasil!
1: Aí. É o time da Argentina. Os atuais campeões aí da Copa. Vamos esperar, hein? E a seleção brasileira, Miro? Será que já tem uma. Será que na cabeça do Ancelotti já tem um time definido?
3: Com certeza, viu, Dars? Eu acho
1: já
3: que
1: tá,
3: já,
1: né?
3: Já montou já a equipe que vai começar jogando a Copa do Mundo.
1: É amanhã o pontapé inicial. México e África do Sul começam aí, dão o pontapé inicial para a maior Copa de todos os tempos. Começa amanhã e termina só dia 19, um mês e meio quase, hein?
3: Muito bom,
1: Copa do Mundo. É. Apesar, né, Gaspar, que daqui a um pouco, uns dias, já vai todo mundo, já vai um monte de seleção embora também, né?
5: É, porque já na fase de
1: 15 grupos, dias, né? Já...
5: É. 15 dias, é 15 dias de fase de grupos, né, Darcy?
1: É, já aí praticamente 15 dias aí já vai um monte embora já, porque tem seleção ali que não tem jeito, né?
5: É, mas ainda assim continua mais do que na edição passada, né, Darcy?
1: Ah, com certeza, né?
5: Continua mais por causa dos 16 avos,
1: né? É, vai ficar mais seleções, né? É uma fase a mais a partir desta Copa agora, devido a 48 seleções. Bacana, viu? O clima de Copa do Mundo aí. Como que tá na sua cidade, na sua região? Tá com clima de Copa do Mundo?
6: Brasil!
1: É, a Copa do Mundo voltando aos seus padrões no meio do ano, né? Porque o ano passado foi quase na véspera aí do Natal, hein? O ano passado não, a Copa passada, né? Foi em novembro, começou em novembro, terminou quase em...
6: Brasil!
1: Na véspera do Natal, né? A Argentina erguendo o caneco. Aí... É a Copa do Mundo que começa e você fica sabendo todas as informações aqui na nossa programação 6:13.
2: A Polícia Civil e também o Serviço de Inteligência estão atrás e aliás até o Serviço da Reserva, né? Os policiais da Reserva estão de olho no homem que anda dando um prejuízo para a Sercontel e claro, levando aí cabos, né? De telefone, cabos telefônicos e também fiação. E ele usa uma bicicleta para fugir. E pensa num cara bom para subir num poste, hein? Daqui a pouco os detalhes.
3: E olha só, suspeitos de furtarem uma joalheria em shopping em Londrina são presos no Distrito Federal, viu? Tem até uma mulher envolvida. Daqui a pouco eu conto esses detalhes.
4: E um acidente grave mobilizou ontem à tarde equipes de resgate em Mauá da Serra. Os detalhes desse acidente eu trago já já.
5: E olha, o INSS ainda tem 300 milhões de reais para devolução dos descontos indevidos dos aposentados e pensionistas. O prazo para fazer a adesão ao acordo termina no dia 20 de junho, daqui a 10 dias, para os aposentados e pensionistas que têm direito. Lembrando que o programa de devolução, ele começou há quase um ano, lá no dia 24 de julho de 2025, e ainda tem 300 milhões para devolver. Os detalhes daqui a pouco.
1: 6:14:30 agora, viu? Não vai perder a condução, não vai perder o horário, ainda tá na cama. Cuidado, de 5 em 5 minutos, logo, logo dá uma hora. Vamos acordando, levantando, tá sonhando, cara. Tem gente que sonha, cara, que acordou, mas tá dormindo ainda. Rapaz, isso dá um atraso no dia. 6h15. Daqui a pouco tem os nossos correspondentes, viu? Direto de Curitiba, Jomar Valença, e também direto de Brasília, capital federal, com as informações.
3: E olha só o que aconteceu em Jataizinho. Moradores de uma propriedade rural saíram e, quando retornaram para casa, a entrada da fazenda estava trancada. Os responsáveis pela praça de pedágio daquela cidade, eles trancaram a entrada da cidade, da fazenda, viu, Darcio? Um rolo lascado, daqui a pouco eu conto esses detalhes.
4: E mais de 1.100 vacinas foram aplicadas em alunos e professores da rede municipal de ensino de Londrina. Os detalhes daqui a pouco.
1: 6h15 agora, viu? Vai pular um ponteiro, 6h16. Daqui a pouco as informações também. Quem que será que é o policial militar que foi preso, hein? Em Londrina ontem, durante a operação Cálice Quebrado. Os detalhes já já, viu? Teve uma operação lá em Florínia, São Paulo. Tá investigando esse envolvimento em desvios de carga no interior paulista. Carga de vinho, viu? É, carga de vinho. Tem um policial envolvido. Daqui a pouco os detalhes. 6h16. Está no ar o show de notícia. Está no ar o show de informação. Vamos juntos até as 9 aqui no programa Cobra Repórter.
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4: Ah, é a previsão do tempo. Como que fica o tempo e a temperatura pra esta hoje? É quarta-feira, Pirulito. Metade da semana já, hein? Nesta quarta-feira, com o retorno do escoamento de calor e umidade, as chuvas ganham abrangência sobre o Paraná e há risco de temporais localizados, especialmente no centro-oeste, norte e noroeste. Os acumulados de chuva podem ser pontualmente elevados na faixa central do estado. A mínima foi 14, a máxima não deve passar dos 17 graus. Vai fazer aquela quarta-feira de friaca, hein? É. Prepara um caldinho quente aí pra noite. Hein, Pirulito, você gosta? Uma sopinha de mandioca, sopinha de feijão, um caldo verde, vai esfriar, hein? Temperatura aí, ó, 17 hoje, a máxima. Amanhã não passa dos 18 graus. 18 também na sexta, vai sextar com aquele gelo. Aí a temperatura sobe um pouquinho no sábado, dia da estreia do Brasil, hein? 20 graus a máxima pro sábado também. Aí no domingo, tá bom pra uma feijoada, hein? 16 graus aí domingo na região. É frio. Aí 19 para segunda, 19 para terça, 20 para quarta, 19 para quinta da outra semana. Aí vai limpando o tempo, vai esfriando um pouco mais, né? Não vai ter aquele friozão. A gente falava aqui lá lá do mês de maio, porém, vai fazer aí essa frente fria, vai fazer com que as temperaturas caiam. E já começa hoje também, né? Devido a essa instabilidade, essa frente fria que tá avançando, né? No sul do Brasil, passando aí por Santa Catarina, e chegou já ao estado do Paraná. Muita instabilidade já no estado do Paraná desde a noite passada, e essa instabilidade deve prevalecer ao longo desta quarta-feira, né? Hoje e amanhã, principalmente, na sexta-feira, tem ainda um indicativo de pancadas de chuva, mas é bem menor, né? Apesar que o volume de hoje, em vista de ontem, já caiu bastante, né, para hoje. Mas ainda tem aí um volume significativo para esta quarta-feira e, portanto, para amanhã também. Darcio Campos, o que vai acontecer aí para a próxima semana? Aí pro final de semana, né, tirando aí essa instabilidade, até domingo a gente tem essa instabilidade, domingo ainda com pancadas de chuva. A partir de semana que vem, segunda-feira aí, o tempo deve limpar. A gente tem até 3-4 dias de temperatura baixa e sem chuva, né? Isso a partir do começo da próxima semana. Mas depois vem instabilidade de novo. Mais um assunto pra gente falar aí no decorrer da semana, porque o tempo tá bem assim agora, né? Nessa reta final do outono. Qualquer chuvisqueiro, viu, gente? Qualquer chuvisqueirão, não precisa nem ser tanta chuva, temperatura já torna a cair. É bem, bem típico dessa época do ano. Lembrando que a gente tá 11 dias do início do inverno brasileiro, que começa no próximo dia 21. 6h22 e meio, portanto, ó, não dá pra lavar roupa, colocar no varal hoje, hein? Nem hoje, nem amanhã, nem pro final de semana, viu? Porque vai chover aí, principalmente hoje e amanhã. Então, volume grande de chuva pra nossa região. 6h22 e meio agora. Gaspar, um panorama do tempo, da temperatura aí nas cidades da região?
5: Cidade de Arapongas, Darcio, 15 graus nesse momento. A máxima hoje não ultrapassa os 16 graus. Diminuiu o volume de chuva que era previsto para hoje. 23 milímetros agora. Ontem a gente falava que era cerca de 45 milímetros de chuva, aí diminuiu para 23. Para amanhã, mínima 14, máxima 18 e 40 milímetros de chuva. Para sexta-feira, mínima 15, máxima 19. Para o sábado, mínima 12, máxima 20. Para o domingo, mínima 15, máxima 17 graus. Tem previsão de chuva também no domingo, cerca de 3 milímetros de chuva, nada muito significativo para a cidade de Arapongas. Indo lá para o nosso litoral, 17 graus nesse momento. A máxima chega aos 18 hoje e 30 milímetros de chuva. Para amanhã, mínima 17, máxima 20 e 3 milímetros de chuva. Na sexta-feira, mínima 17, máxima 21 e 10 milímetros. No sábado, sem previsão de chuva, mínima 17, máxima 18. Para o domingo, mínima 16, máxima 19 graus para o nosso litoral. Indo lá para a região do Vale do Paranapanema, 16 graus nesse momento. A máxima chega aos 19 hoje, com previsão de 15 milímetros de chuva. Para amanhã, mínima 16, máxima 22, assim como para sexta-feira também. Amanhã, cerca de 16 milímetros e na sexta, 8 milímetros de chuva. No sábado, sem indicativo de chuva, mínima 15, máxima 23, temperatura mais elevada desta semana. E no domingo, mínima 17, máxima 20 graus, com indicativo de 3 milímetros de chuva para a região do Vale do Paranapanema. Indo lá para a região noroeste, 16 graus nesse momento, a máxima chega aos 17 hoje e 25 milímetros de chuva, para amanhã mínima 15, máxima 20, também com indicativo de chuva, cerca de 15 milímetros, na sexta-feira mínima 14, máxima 21 e também 15 milímetros de chuva, no sábado mínima 13, máxima 21, aí não tem esse indicativo da precipitação, e no domingo mínima 16, máxima 18, também sem indicativo de chuva. Indo lá para a região do Norte Pioneiro, 15 graus nesse momento, a máxima chega aos 18 hoje, mesma situação aqui da nossa região. O volume de chuva para ontem era de 45 milímetros, hoje 20 milímetros de chuva. Amanhã mínima 14, máxima 20, na sexta-feira também, no sábado mínima 15, máxima 21, pro domingo mínima 15, máxima 17 graus, com indicativo de chuva também amanhã, cerca de 30 milímetros, na sexta-feira 23 milímetros e no domingo resquício da chuva, 2 milímetros de chuva para a região do Norte Pioneiro. Finalizando aqui, nossa capital Curitiba e região metropolitana, 13 graus nesse momento, a máxima chega aos 14 hoje. Para amanhã, mínima 13, máxima 17 graus. Na sexta-feira, mínima 13, máxima 16. Para o sábado, mínima 10, máxima 19 graus. E para o domingo, mínima 11, máxima 17. Hoje, previsão de 20 milímetros de chuva. Amanhã, 2 milímetros. Na sexta-feira, 10 milímetros de chuva, apesar de ter diminuído essa probabilidade, o que a gente falava ontem era mais de 40 milímetros para hoje, aí mudou, é cerca de 23, caiu lá para 23, 24, 25 milímetros em algumas das regiões, mas ainda segue um volume significativo para amanhã, cerca de 30 milímetros, 35 em algumas regiões, então tem chuva hoje, tem chuva amanhã e chuva sexta-feira em praticamente todo o estado do Paraná, Darcio.
4: Tá aí, é chuva, instabilidade, viu, praticamente hoje e amanhã, né? A gente está aí vulnerável a essas pancadas de chuva, é o que diz a meteorologia. Ora, a chuva até um pouco mais forte, né? Em várias regiões do estado do Paraná, portanto, com essa frente fria que está sobre o sul do Brasil. 6h26 agora.
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4: 6h29 agora, viu? No show de notícia para você que está nos acompanhando. Vai mandando a sua mensagem aqui, 3316-4006. Quero te ouvir. Nós queremos te ouvir, viu? Alguma situação, né? O trânsito nosso de cada dia, daqui a pouco os panoramas desta manhã. Já chovendo em algumas localidades, né? Arapongas já mandaram aqui que tá chovendo, né? Tá chovendo em Arapongas. E aí, tá chovendo aí na sua região? Hoje é instabilidade, né? Chuva, pancadas de chuva. E a chuva até um pouco mais forte em algumas cidades. A gente vai monitorando aqui também, viu? 6h29 e meio.
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6: Quarta-feira, 10 de junho, trazendo primeiro mercado financeiro para hoje. O dólar comercial fechou a R$5,17. O dólar turismo para venda, R$5,38 e o euro, R$5,97. Nos produtos agropecuários, o boi gordo em pé arroba, R$353,55. O frango congelado, R$7,20 o quilo e o suíno a R$4,49 o quilo. Nos produtos agrícolas, o café robusta, R$945,74 a saca de 60 quilos. O café arábica, R$1.383,57. O milho, saca de 60 quilos, R$50,70. O trigo, R$70. E o soja, R$111,50 a saca de 60 quilos. Nos produtos do Ceasa de Londrina, o destaque de hoje vai para o preço do limão Tahiti graúdo. A caixa com 23 quilos, saindo a R$40.
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4: 6h32 agora, vamos girando as principais informações para você aqui no programa, nesta quarta-feira. Ontem a gente trazia aqui o Miro Silva as informações daquele caminhão que acabou invadindo o prédio ali na JK ali, né? O motorista que estaria em surto, conforme a gente trouxe a informação. E ontem, Miro Silva, a polícia conversou com a imprensa, o Evandro Ribeiro conversou com o Capitão Castro. E a gente vai entendendo a história, né? Por que que o cara bateu ali nesse prédio, né? Não feriu ninguém, graças a Deus. O cara tava em surto psicótico, conforme a gente falou. E o cara tava com garota de programa.
10: Duas ainda.
4: Duas. E parece que a família falou que tava ali, ó, usado de drogas, né? Dependente químico, já saiu recentemente de uma clínica de recuperação. O Evandro Ribeiro traz os detalhes.
11: Soldados do Corpo de Bombeiros, também uma viatura do SIAT, mais os socorristas da concessionária das rodovias na JK com a Raposo Tavares. Uma carreta invadiu ali o muro de um prédio residencial e os moradores acordaram assustados. Eram 3h30 da madrugada. A polícia militar também esteve no local. Ocorrência com algumas pendências, né, capitão?
10: Tem mistério nessa ocorrência. Imagina o susto da população ao acordar com estrondo, com barulho. Vai que era a casa deles, né? Olharam pela janela, lá estava um caminhão colidido contra o anteparo. Por sorte, ninguém ficou gravemente ferido. Foi só um susto. Além do Corpo de Bombeiros que esteve lá para prestar socorro às pessoas feridas, esteve também a Polícia Militar para lavrar o boletim de acidente de trânsito. Sabe o que é curioso? É que quando a PM chegou, já estava faltando gente lá no local. Segundo testemunhas, dentro do caminhão estava o condutor e mais duas mulheres. Cadê essas duas mulheres? Disseram as testemunhas que essas duas mulheres, logo após a colisão, saíram de fininha, desapareceram e não se tem informações de quem são essas testemunhas. São parentes? São amigas? Quem são essas mulheres? Isso a gente não sabe até o presente momento. O homem estava difícil o diálogo com ele. Aparentemente estava em surto, inclusive quando os socorristas chegaram, ele estava na posse de um facão. Depois de muito trabalho, ele foi socorrido e foi conduzido para um hospital para tirar aí, dirimir qualquer tipo de dúvida, né, a respeito de alguma lesão. Só que antes disso, como é de praxe, foi ofertada a oportunidade para ele lavrar ou realizar o teste do etilômetro. Não quis fazer, mas devido às condições, à apresentação desse homem ali, né, os policiais lavraram um auto de infração pela questão administrativa de embriaguez ao volante. Ou seja, uma notificação pesada vai chegar aí na casa desse senhor para ele se defender. A princípio, o caminhão estava preso, não havia nenhum instrumento ou caminhão que tivesse à disposição aqui na cidade para fazer a sua remoção. Aí a concessionária acabou gentilmente ajudando os policiais militares a fazerem a retirada desse caminhão, que foi apreendido e conduzido ao pátio do Detran.
11: Informação que ele estaria em surto, então, capitão?
10: A princípio ele estaria em surto, ninguém sabe dizer, né? De onde veio esse homem, para onde estava indo. Os PMs até conseguiram contato com um parente que disse que esse cidadão tem problemas com entorpecente, inclusive já havia saído recentemente de uma clínica de reabilitação e vacilou, voltou de novo ao mundo das drogas, e aí está o resultado.
4: Tá aí, né, situação que a gente repercutiu muito ontem, polícia acabou falando, e tem toda essa situação aí de que tava com garotas de programa no veículo, né? Elas vazaram assim que aconteceu o acidente. E o fato é que o cara aí já é problemático, hein, Miro?
12: E o perigo, né, Darcio? A gente não sabe quem tá dirigindo por aí, né? Você vê que esse cara, além de ser usuário de drogas, né, que provavelmente estava alcoolizado e com duas garotas de programa dentro dessa carreta. Tem as imagens, né, que tá circulando aí pelos grupos de WhatsApp. São imagens impressionantes, porque ele faz a curva ali e vai direto já na grade desse prédio, aí vai derrubando tudo que tem pela frente. Por sorte, já era uma certa hora da madrugada e não tinha ninguém na calçada ali na rua. Você imagina se esse doido aí tá drogado, alcoolizado, com garotas de programa dentro do carro durante o dia, o estrago que ele não ia fazer. Então você vê que a gente não sabe realmente quem tá dirigindo, você não sabe os aloprados que estão por aí, viu, Darcio?
4: É, tá aí, portanto, viu? Depois foram descobrir que o cara tava usuário de drogas, né? Tava até um tratamento há pouco tempo atrás, provavelmente teve uma recaída aí e acabou pegando o veículo, que se torna uma arma, né, na mão de quem vai dirigir desse jeito.
12: E eu vou te falar, as empresas sérias faz aquele exame de sangue para ver se tem... Se o cara é usuário de drogas, né? Será que é assim?

0: caindo a água.
1: É, a chuva tá chegando.
0: Galdino.
1: Ô, Galdino.
0: Ô, Darcio, olha aí teu zap aí que...
1: Ô, Galdino, obrigado pela audiência.
0: Olha aí teu contato particular aí que tem um... Pra que coisa aí, você aí, peruca me passou aí, teu contato. Tá afim de... Tá querendo comprar uma Brasília. Eu tô meio...
1: É se qualquer coisa
0: pensando
1: é bom?
0: Pensando se eu vou voltar pro sítio ou se eu vou vender, sei lá. Brasilona tá aí. Beleza? Alô? Deus abençoe. Tudo de bom. Tchau, obrigado. Boa quarta-feira aí. Pra ótimo, todo mundo.
1: Ótima
0: tchau,
1: quarta-feira. Obrigado. 6h39 agora, viu? E aí, tá chovendo na sua cidade, na sua região? Manda mensagem. Ô, Gaspar, colocaram ali um redutor de velocidade, né? Pra quem sai de Rolândia, já pega ali aquele trevo ali da antes de entrar na José Bonifácio, com a rodovia Melo Peixoto na cidade de Rolândia já tá funcionando, viu? Tá sabendo?
2: Exatamente, Darcio. É um radar de 60 km por hora, né? Ali é o entroncamento, né? Da BR-369 com a PR-986, né, Darcio?
1: Você sai ali da PR-986, né? Aí ela já entra ali, né, na BR-369, né? Que é na rodovia Melo Peixoto. Mas tem esse trevo que, cara... É quem fez isso aí já de anos, já de décadas já.
2: É bem na saída, né, de Rolândia para Cambé, né?
1: Exatamente.
2: Bem na saída.
1: Você passa o pontilhão aí, quem vai? Aí você pega José Bonifácio, né, antiga Estrada da Rota, como era conhecida, né, para acessar ali o Porto Seco e para gente que as pessoas que querem seguir, né, pegar a BR, né, a rodovia Melo Peixoto. E ali era uma dificuldade porque os caras vinham moendo ali, viu, cara? Vizinha numa velocidade ali da PR-986 do contorno sul.
2: Se algum motorista ali que tá saindo de Rolândia pra pegar a rodovia, ele, vamos supor por um acaso, ele esqueceu de ajeitar o retrovisor dele, ele não consegue ter a visão da rodovia, de quem vem da PR-986 ali, ele fica pelo menos uns 20 segundos ali pra conseguir acessar a rodovia. Com ficava,
1: certeza,
2: né?
1: Com certeza. Agora dá uma segurada, né? E o cara que também, ele não ia pra outra faixa, né? Ele não liberava aquela faixa da esquerda, né? O cara já vinha correndo, né? Então, evitava que a pessoa adentrasse ali. Porque o certo é você ficar na sua faixa ali, né? Na faixa da direita ali e liberar, né? A faixa da esquerda. Mas os caras vinham aí, ó. Eu já perdi a conta de quantos acidentes que aconteceram ali. Acidentes graves. Porque tinha... Toda essa questão ali que foi feita nesse trevo. Agora vai minimizar, né, os acidentes ali, ou pelo menos vai já melhorou bastante, né? Vai dar uma segurada ali, né, nesse redutor de velocidade, né? Aquele que você passa que tem a quilometragem, né, Gaspar? Eu não sei quanto que é, acho que é 60?
2: 60 km por hora.
1: 60 km por hora. Então tem que dar uma segurada ali. É bom que pelo menos a pessoa que vai sair daqui de Rolândia, ela tem um tempo, né, pra entrar ali, acessar a rodovia, já tá em funcionamento. 6h42 agora, vamos girando as notícias. 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
1: 6h43 agora, Miro Silva.
4: E olha só, com informações estratégica do setor de inteligência somada ao conhecimento detalhado, de acordo com a Guarda Municipal, eles foram até um fundo de vale e acabaram apreendendo drogas no Jardim Felicidade, na Zona Norte de Londrina. Foi durante a tarde de ontem que os agentes encontraram uma carga de maconha escondida no interior desta mata. De acordo com a corporação, o lícito estava dividido em tabletes que iriam ser fracionados e também já porções prontas para a comercialização naquela região.

0: Segundo os guardas municipais, uma varredura foi feita nas proximidades, mas ninguém foi preso. A droga foi levada até a delegacia. Um prejuízo grande aí para o tráfico de drogas, viu, Darcio? Foi na tarde de ontem. O serviço de inteligência da Guarda Municipal, eles levantaram todas as informações, passaram para as equipes que estavam na rua. Eles foram até esse fundo de vale e ali no Jardim Felicidade, na zona norte de Londrina, essa droga que estava escondida no meio da mata foi apreendida. A intenção da guarda agora, Darcio, é receber mais informações e, né, chegar até o proprietário dessa droga que estava escondida no meio da mata.
1: 6h44 e meio agora. Ô Gaspar, aquela situação lá de Jacarezinho, o julgamento daquele rapaz que bolou tudo o esquema, né? O plano para jogar soda cáustica naquela jovem, conforme a gente trouxe aqui a informação em 2024, ampliamos muito aquela informação que chamou a atenção. Ele foi condenado, isso?
2: Exatamente, o Darcio. Marlon Ferreira Lemes, ele foi condenado a 23 anos e 3 meses de prisão por ter planejado um ataque com soda cáustica à ex-namorada Isabelle Aparecida Ferreira Moro em maio de 2024. A decisão foi proferida na noite de ontem, ao final do Tribunal do Júri realizado em Jacarezinho. Na decisão, o júri entendeu que Marlon cometeu o crime de tentativa de feminicídio com os agravantes de motivo torpe, meio cruel e recurso que dificultou a defesa da vítima. Ele deverá cumprir a pena em regime fechado. O julgamento ele começou na manhã de segunda-feira e ouviu testemunhas, Isabelle, assistências de acusação e também as defesas. O caso foi analisado pelo Conselho de Sentença, que manteve as três qualificadoras: recurso que dificultou a defesa da vítima, motivo torpe e meio cruel. Na decisão também foi determinado que Marlon pague uma indenização por danos morais a Isabelle no valor de R$50 mil. Tem também a acusação da mulher que foi a que cometeu o crime, né, Darcio? Que foi a executora do crime, a Débora Aparecida Custódio Ferreira. Ela também estava sendo julgada, mas a defesa dela decidiu abandonar o tribunal do júri no início da tarde de terça-feira. Os advogados dela alegaram que o julgamento não estava sendo justo a ela. Com isso, ela será julgada em uma nova data que ainda vai ser definida. Eles dois planejaram, a Débora e o Marlon, principalmente o Marlon planejou. A Débora executou o crime, o Marlon foi condenado, os advogados da Débora eles resolveram abandonar lá o tribunal no meio ali do julgamento, Darcio. Eles falaram que não estavam dando as condições de trabalho que os advogados precisavam, então provavelmente eles vão tomar alguma multa. Se eu não me engano, a OAB também foi acionada para apurar essa conduta dos advogados. E agora o Marlon foi condenado a 23 anos e alguns meses de prisão.
1: Darcy. Na época o Marlon estava preso, né? Ele arquitetou tudo e fez com a Débora, que era a namorada dele, né? A época era atual, falou, vamos fazer um esquema para fazer esse plano, né? Para desfigurar a Isabelle.
2: E a Débora tá presa ainda, vai continuar presa, Darcy,
1: até o julgamento. E naquela época, né? Ela colocou peruca. As imagens mostram, né? Ela se fantasiou pra ninguém reconhecer e jogou essa soda cáustica nessa menina que ficou aí um tempão internada, inclusive em estado grave. Até ingeriu, né? Até ingeriu esse produto aí, ficou um tempão internado no hospital universitário. Agora já tá bem, acho que até quando tá cursando direito agora, se não me engano. O que chama atenção é nesse caso que chamou muito, né? Teve muita repercussão aí. Aconteceu lá em maio de 2024, pouco mais aí de 2 anos, esse julgamento, pelo menos um, né? O Marlon aí vai pegar essa cana aí de mais de 24 anos de prisão, né? Agora são 6h48, vamos girando as notícias, vamos até a Daron Móveis. O Weber tá comigo. Weber, bom dia!
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1: Abraço, Ever, gerentaço da Daron Móveis, pra você tudo de bom. 6h51, faltando 9 pras para 7. Tá chovendo, hein? Chuvisqueiro aqui já na região. Grande Londrina, Cambé. Pista molhada, atenção redobrada, hein? Cuidado para você que vai pegar a estrada. Previsão aí de chuva significativa nesta quarta-feira. Acionando Luiz César Jaimes, homem condenado a mais de 21 anos de prisão, é detido em Apucarana.
4: E uma equipe da Rocan, da Polícia Militar, cumpriu na tarde de ontem um mandado de prisão contra um homem de 39 anos no Jardim Paulista, em Apucarana. De acordo com o Cabo Pacheco, a equipe recebeu informações repassadas pela Agência Local de Inteligência sobre a existência de um mandado de prisão em aberto contra o suspeito, que já era conhecido no meio policial por possuir diversas passagens. Segundo o Cabo Pacheco, ao chegar ao local, os policiais visualizaram um homem no interior da residência e realizaram a abordagem. Eles visualizaram o suspeito dentro da casa, chamaram ele e informaram sobre a existência e a vigência desse mandado. Ele deveria estar cumprindo prisão domiciliar e fazia uso de tornozeleira eletrônica. Ainda conforme o policial, a ordem judicial foi expedida pela Vara de Execuções Penais de Londrina e trata-se de uma regressão cautelar relacionada ao crime de furto qualificado. Ele deverá cumprir pena pelo prazo de 21 anos, 5 meses e 16 dias em regime fechado. Após receber voz de prisão, o homem foi encaminhado à cadeia pública de Apucarana, onde ficou à disposição da justiça. Tem, portanto, Rocan cumpre mandado e prende o homem condenado a mais de 21 anos de prisão na Cidade Alta.
1: 6h53. Estava solto, né? Estava solto aí, faltando 7 para 7. 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Imobiliária Casa Grande, seu melhor negócio está aqui. 6h53. Vamos girando aqui. Tem mensagem, Pirulito?
5: Bom dia, Darcy.
1: Bom dia.
5: Bom dia, Emílio Silva. Bom dia a toda a equipe aí do Sistema Cobra de Comunicação. Ailton de Arapongas.
1: Oi,
5: aqui do Tropical. Beleza, Darcy?
1: Beleza.
5: Tô aqui em casa, né? Fazendo aquele café mineiro, né? Tomando aquele cafezinho gostoso. Aquele pãozinho torrado na chapa com presunto e queijo.
1: É bom, hein?
5: Oh, eu vim do seu maravilhoso programa. Aqui na cidade de Arapongas já está chovendo, aquela chuvinha gostosa, aquela chuvinha calma, hein, Darcy?
1: Boa, né?
5: Aí sim, né? Tem que deixar vir a chuva porque essa poeira aí não vai apagar tão cedo.
1: Chuva é bom, né?
5: Beleza, meu amigo?
1: Beleza.
5: Um abraço, hein, Darcy?
1: Abraço.
5: Parabéns pelo programa, melhor do Brasil, melhor do norte do Paraná.
1: Valeu.
5: Um abraço.
1: Abraço.
5: Boa
1: aí,
5: quarta-feira, hein? Quarto, hein?
1: Jardim Tropical, né? O pessoal nos acompanhando, viu? É, quarta-feira, meia de semana, 6h54 agora.
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1: Seis e 55 agora, vamos girando as principais informações para você que está ligado na nossa programação, está nos acompanhando nesta quarta-feira chuvosa, viu? Quarta-feira aí chuvosa em toda a nossa região. Ainda está acontecendo aquela polêmica ainda do 6x1, vai ser votado ainda, né? Aprovou na Câmara dos Deputados e agora vai passar pelo Senado. E a Federação das Indústrias do Estado de São Paulo, que é muito conhecida e famosa, a Fiesp, junto com a confederações de diferentes setores econômicos, divulgou ontem uma carta aberta com mais de uma centena de assinaturas em apoio à proposta de emenda à Constituição, a PEC 12. A PEC 12 é apresentada como alternativa à proposta que prevê o fim da escala 6x1. Ela propõe aí o trabalhador que ele possa escolher entre o regime tradicional, que é a CLT, e um modelo flexível, baseados em horas trabalhadas, como acontece em outros países, né? Será que é bom? Pode ser bom. Dá pra ser analisado, porque se o cara quer trabalhar, mas ele vai ter que ganhar, né? A parte. Por conta disso, a Fiesp, ela acabou aí encaminhando, né? Esse dossiê, praticamente, né, com essas assinaturas, para que possa ser visto com outros olhos também nessa flexibilidade para quem quer ficar no 5x2 ou quem quer ficar no 5x1, ou melhor, no 6x1, né? Ou 6x1 ou 5x2. É uma medida aqui, é uma ideia, essa carta aberta, com mais de uma centena de assinaturas, essa proposta de emenda à Constituição PEC. O fato é que ainda vai tramitar isso, vai, não sei, o presidente do Senado, Davi Alcolumbre, ainda ele deu uma segurada, não sei se vai passar logo, vai ter muita discussão ainda, vamos aguardar, né? 6h57 agora, vamos girando as notícias, tem mensagem, Pirulito? Vai mandando a mensagem aí, 3316-4006.
8: Bom dia, Darcy.
1: Bom dia.
8: Tá ruim, a rádio tá chiando aqui.
1: Na onde?
8: Arecanduva. Tá ruim a rádio.
1: Ah, precisado.
8: Tá chiando.
1: Vamos dar uma verificada aí, viu? Arecanduva. Vamos dar uma verificada aí, pra dar uma ver essa situação, né? Passar pro pessoal da nossa engenharia. 6h57 e meio. Ô, Gaspar, alguma informação de trânsito nessa manhã que tá chovendo? Tem alguma situação por enquanto? Tá tranquilo?
2: Ô, Darcy, o Evandro Ribeiro acabou nesse exato momento de mandar aqui um acidente de trânsito que parece ser na Avenida Brasília. Um acidente de trânsito envolvendo dois carros aqui pelas imagens e uma motocicleta. Tô apurando essa informação, vou perguntar pra ele onde que foi, a motociclista caída no chão neste momento. E já eu volto com mais detalhes, mais atualizações a respeito deste acidente.
1: É o trânsito nosso de cada dia, viu? Você tiver alguma informação, manda aqui. 3316-4006, sempre importante. E cuidado, né? Principalmente os motociclistas que estão aí na região, que estão aí na... né, nas cidades aqui, região metropolitana de Londrina, região metropolana aí de, né, de Arapongas, Vale do Ivaí, Vale do Paranapanema. Cuidado, porque, né, chuva, pista molhada, atenção redobrada.
9: Ah, bom dia. Acidente agora ali, 3 carros e uma moto na frente da Leão Diesel. Então o trânsito está congestionado, porque a mulher está deitada na pista, olha, sentido Ibiporã Cambé. Só tem uma fila de carro só ali. E quem está descendo está passando devagar, porque os carros estão do lado de Cambé Londrina. O acidente foi na pista de Cambé Londrina, Cambé Ibiporã, e a mulher caiu do outro lado da pista, sentido Ibiporã Cambé.
2: Aí, Darcy, deixa o acidente que eu falei. Em frente a Leão Diesel, Londrina, é a Avenida Brasília mesmo. Ali no Jardim Progresso, esse acidente envolvendo 3 carros e uma motocicleta, que aconteceu agora há pouco, Darcy.
1: Tá aí, viu? Envolvendo os carros e motocicleta, e uma, né?
2: Motocicleta.
1: Uma mulher caída ali ao solo, né? Esperando a chegada do SEAT, né? Nesta manhã de quarta-feira. Se tiver mais informação, você vai mandando aqui no 3316-4006. A gente vai ampliando ao longo do nosso programa as informações do trânsito nosso de cada dia. A hora certa, você confere.
2: Agora 7:00.

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9: Sete horas, 3 minutos agora. Tá chovendo no nortão do estado do Paraná, em chuva nesta quarta-feira. Polícia procura quadrilha de assaltantes que invadiram a empresa e levaram fios de cobre. R$100 mil de prejuízo. Inclusive renderam aí a pessoal da portaria, provocaram terror, chegaram de van. Evandro Ribeiro.
10: A Polícia Civil e também a Militar, o Serviço de Inteligência do 30, estão atrás de bandidos que invadiram a empresa. Câmeras de segurança registraram. A arma aponta direto para a funcionária. Ela é rendida na guarita. Sob a mira de um revólver, a mulher entrega o celular ao criminoso, que está encapuzado. Assustada, a vítima é obrigada a abrir o portão da empresa. Era o começo de uma ação que causou um grande prejuízo. Enquanto a funcionária era rendida, uma quadrilha já se preparava para invadir o local. As câmeras registraram toda a movimentação. Uma van para em frente ao portão. Dois homens descem. Um abre o cadeado, outro empurra o portão. Logo depois, o veículo entra no pátio. O prejuízo à empresa... que são aí fios de cobre que estavam armazenados dentro de um container e também outros objetos, aproxima dos R$100 mil. Em poucos minutos, o material é colocado no veículo. Tenente Venâncio tem os detalhes.
11: É possível, ali na região do Alpes, né, próximo a Coati, um indivíduo ele pulou o muro da empresa, rendeu a vigilante de posse de uma arma de fogo, levou o celular dela e fez ela abrir o portão da empresa. Assim que abriu o portão da empresa, uma van branca adentrou e pegou diversos fios de cobre que estavam ali guardados no container e fugiu rumo ignorado. Esse tipo de situação, geralmente ali os criminosos eles têm algum tipo de informação privilegiada para saber como que funciona ali a dinâmica da empresa, né? E a gente ainda não tem informações de quem seria, somente que fugiram ali com uma van branca. Se alguém tiver algum tipo de informação que possa ajudar ali a polícia a elucidar esse caso, pode passar para nós, né, via 190, e que vai ajudar bastante a gente a solucionar aí essa situação. A gente tem algumas imagens já, mas se eventualmente alguma outra empresa, alguma residência ali perto tiver algumas outras imagens, pode mandar para a gente aí que vai ajudar bastante nessa situação.
10: Segundo a polícia, a forma como a quadrilha agiu chama a atenção. Os bandidos foram direto ao local onde os fios estavam guardados. Até agora ninguém foi preso. Quem tiver qualquer informação pode fazer uma denúncia anônima pelo 190. Essa empresa fica na zona norte de Londrina. Repórter Evandro Ribeiro.
9: 76, obrigado Evandro Ribeiro. Tá aí aquilo que a gente tá falando. Tá voltando esses assaltos violentos de novo. O que tá acontecendo, hein? Ultimamente, o que tá acontecendo de assalto, é o cara metendo canhão, roubando residência, é zona rural, chácara, agora essa empresa. Os caras chegaram de van, renderam a portaria. Coisa mandada, né? Letra dada, como diz na gíria. Sem pila. 100 mil de prejuízos pra essa empresa aí. 76, vai pular o ponteiro. 77, horário da coincidência, ô Miro. Essa história desse policial envolvido aí, policial militar de Londrina, tava envolvido num roubo de cargas de vinho em São Paulo, isso, Miro?
0: Isso mesmo, Darcy Campos, esse policial militar, ele é de Londrina, né? Não vou aqui relatar a corporação que ele tá agora atualmente, mas ele tá envolvido, né, segundo a Polícia Civil, em um roubo de cargas de vinho na cidade do interior de São Paulo. Ele teria participado, né, o motorista desse caminhão que estava com essa carga de vinho, ele foi rendido, inclusive foi levado até a cidade de Biporã, onde foi solto. E a carga de vinho foi levada por essa quadrilha, né? Os policiais conseguiram investigar e chegaram até esse policial militar que foi preso na tarde de ontem na cidade de Londrina. Envolvido aí, né? A polícia está, inclusive, investigando se ele tem mais participações em outros assaltos, mas a princípio nessa roupa de carga de vinho já foi assim praticamente comprovado que ele estava envolvido. O delegado Mário Simões, ele traz as informações a respeito dessa prisão do policial militar. Ô, doutor, como é que foi essa prisão, essa investigação sobre essa carga de vinho roubada?
12: Nós estamos investigando um roubo pela cidade de Florina, que fica na divisa entre o estado de São Paulo e Paraná, onde ocorreu um roubo de cargas de vinho e dentro de um ônibus no final do ano de 2024, em que a vítima acabou tendo sua liberdade restringida e foi levada até a cidade de Biporã, onde ele foi solto na cidade, e lá em Biporã acabaram descobrindo essas cargas, e foi investigado a receptação lá na cidade de Biporã, e aqui por Londrinas, na delegacia de furtos e roubo, já estavam sendo investigados a associação criminosa, que estavam praticando alguns furtos e roubos. Alguns dos investigados são servidores públicos da área da segurança pública, que até pela questão da investigação preferiam dar mais informações, porque são investigações que estão correndo aqui ainda em Londrina, Biporã e agora também em São Paulo. Foram apreendidos dois celulares, foram apreendidos também dois pendrives, inclusive, mesmo já passado um certo tempo, uma das garrafas de vinho furtadas, roubadas no final de 2024. Tem várias investigações em andamento, e inclusive investigações na própria corregedoria da instituição, mas passagens ainda não.
0: Tá aí, esse policial militar que estava lotado no 30º Batalhão da Zona Norte de Londrina, ele foi preso na tarde de ontem, né, envolvido aí, né, segundo a Polícia Civil, com esse roubo de carga, viu?
9: Tem o nome dele, meu senhor? Foi divulgado o nome desse cara, desse policial?
0: Não foi divulgado o nome dele, o Darcy Campos, até mesmo porque a polícia não divulga o nome dos presos, mas dele também, especificamente, a polícia não divulgou, viu?
9: Tá aí, em nota oficial, a Polícia Militar declarou que acompanha o caso de perto e reafirmou seu compromisso com a ética, a legalidade e a transparência, destacando que não tolera desvio de conduta por parte de seus integrantes. O fato é que esse policial já estava sendo investigado, né, já há algum tempo. O pessoal já estava de olho nele, né? Até a própria polícia já estava de olho nele, as condutas dele. Agora ele foi lá e bau, meteu o canhão lá em São Paulo. Em Florínia, né, Miro?
0: Florina, que é uma cidade do interior de São Paulo, já na divisa do estado do Paraná, viu, Darcio Campos? É uma cidade que é bem pertinho ali, inclusive, de Biporã, viu?
9: É Cálice Quebrado o nome da operação, porque é carga de vinho, né? Uns cabernezinho, uns Malbec, e tava ali. E não tem jeito, né, cara? Você mancha a corporação por conta de uma besteira dessa. Carreira que o cara tinha na polícia, da Gloriosa, né? Tantos e tantos bons policiais que formam aí, né? Nessa trajetória. Agora o cara... O que acontece, Miro? Vai ser investigado, já tá sendo investigado, caiu. O caminho desse cara é o quê? Ser expulso.
0: É, vai ser excluído da corporação, excluído, né, Darcio? Provavelmente vai ser excluído da corporação, se comprovado esse assalto, né? A polícia está investigando, provavelmente ele estava envolvido, sim, né? E a polícia já chegou, inclusive, efetuar a prisão de outros elementos que estavam junto com ele.
9: 7h11, Gaspar, um panorama do trânsito. Tem mais detalhes, mais notícias aí a respeito desse acidente aí que aconteceu nesta manhã de quarta-feira?
13: Ô Darcio, por enquanto não, viu? Eu sei que segue congestionado principalmente no sentido Cambé, Londrina, por conta deste acidente envolvendo esses três carros e essa motocicleta, apenas funcionando meia pista ali na Avenida Brasília, como eu disse ali no Jardim Colorado. Então, quem passar por ali tem que redobrar a atenção e ter um pouco de paciência. Quem não quiser passar, buscar uma rota alternativa. Mas, informações a respeito da gravidade da mulher que ficou ferida, né? Foi uma motociclista feminina. Não temos mais detalhes, a gente ainda está em busca das informações.
9: Tá aí, portanto, né? Acidente, cuidado para você que vai pegar a estrada aí, pista molhada, atenção redobrada, porque chove e aquela chuva fina, hein, Mino? Aquela chuva que fica aí um sabão a pista, hein?
0: Essa chuva é a que molha mesmo, viu?
9: E ela essa chuva, inclusive, ela acaba... Ela não é aquela chuva forte, né, que lava a pista, e tem aquela questão, né, de passa o caminhão, passa o ônibus, passa o carro, pinga óleo, deixa um quiabo a pista. Essa que é a grande verdade, viu? 7h12:30 agora.
14: Ô, Dácio Campos. Opa. Bom dia, Dácio.
9: Bom dia.
14: Bom dia, Cobra. Bom dia toda a equipe da rádio aí. É o Zezinho aqui de Bela Vida do Paraíso. Então, né, Dácio, o rapaz que jogou a soda cáustica aí na menina, né? Pegou 21, não sei lá, e um pouco de cadeia, né? Bom, né? Cada serviço desses caras também, né, Dácio? Ô, Dácio, a chuva tá começando aqui.
9: Aí, ó.
14: Chuva mansinha.
9: Tá chovendo em Bela Vista.
14: Beleza essa chuva.
9: Bom, um
14: abraço.
9: Né?
14: O jornal tá uma beleza,
9: Dácio. Ô, Zezinho, tchau, tchau. Obrigado, viu? Essa assinatura do Zezinho é fantástica, né? Tem que falar, hein, Zezinho? Jornal tá uma beleza. Valeu, abraço. Inclusive, que não venha temporal, né? Muita gente preocupada com temporais aí, devido a situação do El Niño, né? Que vai vir forte, vai vir muito, a gente vai estar muito vulneráveis a temporais a partir de agora. Então que venha aí com a chuva mansa, né? E não faça estrago aí também, né? Inclusive tem indicativo aí de temporais em algumas regiões do estado do Paraná. 7h13, você pode continuar mandando a sua mensagem aqui, participando com a gente. Fique à vontade, você quer mandar uma mensagem, você quer aí repercutir alguma situação, comentar alguma matéria, fica à vontade, viu? 3316-4006, sempre bem-vindo a sua mensagem.
15: Bom dia, Dácio.
9: Bom dia.
15: Pessoal do Cobra Report. Aqui em Cambé tá chovendo, bem aí, ó, fininho, tá chovendo também.
9: Chuva fina.
15: Né? Mas tá boa a chuva.
9: Aí, maravilha. Eu tô percebendo que o pessoal que tá relatando a chuva, é chuva mansa, né? Chuva fina, chuva isqueiro. Não tá aquele pancadão de chuva, por enquanto, né? Então, é um volume, como disse o Gaspar ali, né? Ontem tinha bastante indicativo de chuva, né? Bastante volume. Hoje já caiu bastante, né? O volume de chuva para esta quarta-feira. 7h14.
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19: Comissão de Constituição e Justiça da Câmara deve retomar nesta quarta-feira a votação da proposta que reduz a maioridade penal de 18 para 16 anos. A análise foi interrompida nesta terça-feira após o início das votações no plenário da Casa. Neste momento, a comissão discute apenas a admissibilidade da proposta, ou seja, se ela respeita ou não os limites constitucionais. Se for aprovada, a PEC segue para uma comissão especial e depois para a votação em plenário. Apresentada em 2015, a proposta voltou ao centro do debate em meio às discussões sobre segurança pública e também a movimentação eleitoral para o próximo ano. Um dos defensores da matéria é o deputado Sargento Gonçalves. Segundo ele, a redução da maioridade penal é uma das pautas mais importantes no combate à violência.
20: Tem diversas pesquisas que mostram aí o povo brasileiro, 90% da população brasileira defende a redução da maioridade penal, mas infelizmente a base do governo da esquerda trabalha contra essa proposta que é importantíssima para a segurança pública no nosso país.
19: Já parlamentares da esquerda afirmam que a proposta não resolve o problema da criminalidade e criticam a retomada da discussão em um momento de forte polarização política. A deputada Sâmia Bonfim, por exemplo, questionou o fato de a PEC estar parada há mais de uma década e voltar a avançar justamente às vésperas do período eleitoral.
21: Primeiro questionamento que a gente faz é porque só agora eles estão pautando esse projeto, sendo que ele tramita aqui na Câmara desde 2015 e o próprio PL, que é o partido do Bolsonaro, presidiu essa comissão por duas vezes e nunca se movimentou para pautá-lo. Mas eles têm um objetivo claramente eleitoreiro.
19: A proposta prevê a redução para adolescentes que cometerem crimes hediondos, ou seja, com grave ameaça ou violência. Se aprovada na CCJ, a PEC segue para uma comissão especial. De Brasília, Yuri Hudson.
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9: Sete horas, 18 minutos, chove em toda a nossa região, chuva mansa nesta quarta-feira. Cobra Repórter, bom dia.
0: Para você também, Dárcio Campos, a toda a nossa equipe aqui e aqueles que nos acompanham através do rádio. Bom dia, Pirulito. Tá bom, Pirulito? Às 7 horas e 18 minutos. Quantos milímetros de chuva para hoje, Dárcio?
9: Ah, hoje tá na casa dos 20 milímetros, viu, Cobra? Ontem tava aí 30, 40 milímetros, né? Na segunda-feira também, né? Mas caiu bastante, né? De ontem pra hoje, na casa dos seus 20 milímetros pra esta quarta-feira.
0: É, viu? 23 milímetros pra Arapongas, não é? Tem chuva pra hoje, tem chuva pra amanhã também? Vai chover amanhã também, bastante amanhã. 37 milímetros pra amanhã. Pra sexta-feira chove também? Vamos ver pra sexta. 23 milímetros. Vai três dias seguidos, Darcy?
9: Três dias seguidos.
0: Aí sábado dá sol, né? Vamos lá pra lá. É, hoje 20 milímetros em Londrina. Amanhã, rapaz, amanhã tá marcando chuva, hein? 46 milímetros. Vamos ver pra sexta-feira, que é feriado na Grande Londrina. 18 milímetros. Né? Vamos ver aqui. É, pra Rolândia é a mesma coisa, né? 23 pra hoje, 41 pra amanhã e 13 pra sexta-feira. Tá pra Porecatu. Nossa região dos lagos, 15 milímetros para hoje. Para amanhã, 16. E 8 milímetros. Que engraçado que lá vai chover menos que aqui, viu, Dar?
9: Vai chover menos, né?
0: Região de Porecatu vai chover menos. É, região de Maringá, 25 milímetros para hoje. 15 para amanhã. E 13 para sexta-feira. Sábado a temperatura vai estar agradável ainda, não vai fazer frio nem calor, né, Darcy?
9: Vai ficar nessa média, né, Cobra, de 18, 17 graus, né, no máximo 20 graus aí na região, viu?
0: É, tá aí, ó, Cornélio Procópio 16 pra hoje, 31 pra amanhã e 23 pra para sábado, para sexta. Detalhe é que não vai fazer frio, né, rapaz? A gente esperava que depois da chuva viesse o frio. Vai ficar aquele clima fresco, mas vai ter que usar uma blusa, igual hoje, assim, mais ou menos,
9: né? Clima de outono, né? Essa reta final do outono, né? O inverno começa daqui 11 dias, mas não vai fazer aquela, igual aquela onda de frio que a gente teve, né, em meados de maio, né, Cobra? Vai fazer uma temperatura... Vai fazer frio, mas nem tanto como foi aí em meados de maio, que a gente teve aquela primeira onda de frio de 2026.
0: 7h20 agora, 7h20, 3316-4006, 3312-0104. Ô, Gaspar, aquela mulher do... É, do ônibus. Ela voltou pro hospital?
13: Exatamente, ô Cobra. A Suelen Amanda Alves da Silva, ela que foi atropelada por um ônibus no centro da cidade de Londrina, ela precisou ser internada novamente após sofrer complicações graves de saúde. No acidente, a perna dela tinha ficado ali presa embaixo do ônibus, diversos vidros circularam ali. É, o quadro de saúde dela se agravou. Ela chegou a ser internada no hospital, viu que não tinha nada de grave ali, e aí recebeu alta praticamente no dia seguinte, né? Só que aí a perna dela começou a sangrar em casa. Foi isso pelo menos o que ela passou aí pra imprensa. A perna dela começou a sangrar e ela precisou ser levada de volta até o hospital. Ela já passou por uma primeira cirurgia de emergência, mas os médicos avisaram que ela precisa ser transferida para um hospital especializado pra poder fazer uma outra cirurgia. A família dela tá desesperada porque ainda não tem uma previsão de quando essa vaga em outro hospital ela vai sair na rede pública de saúde. Os parentes, eles contaram que ela sente dores muito fortes, passa mal constantemente, inclusive corre o risco de amputação da perna caso o atendimento demore. O caso do atropelamento, ele segue preocupando esses familiares que cobram a agilidade das autoridades de saúde para conseguir essa cirurgia. Ou seja, ela precisa ser transferida para um outro hospital, Cobra. A gente, inclusive, na época, até falou aqui no rádio que foi uma surpresa para todo mundo, né? Do acidente, ela receber alta do hospital no dia seguinte, não ter sofrido nenhuma complicação mais grave, nenhum ferimento mais grave, mas agora já começou a aparecer uma sequela deste acidente. Ela precisou realizar uma cirurgia. Essa primeira cirurgia aconteceu tudo bem, mas ela precisa realizar uma outra em um hospital especializado.
0: Quem se lembra dessa mulher que ficou presa debaixo do ônibus, né? Voltou pro hospital, coitada. 7h22.
1: Bom dia, Afonso Gaspar. Bom dia, Piruleta. Bom dia, Cobra. Bom dia, Miro Silva. Eu quero dizer que o programa tá uma beleza.
0: 7h22. 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
2: Bom dia, Cobra. Bom dia, das compras. Eu sou com São Fernando. Cobra, quero convidar o Ratolino para pescar de peneira na represa. Fala pra ele que eu tô descendo pra represa agora.
0: Tá certo, por causa do frio, né? 7h23, 3316-4006, 3312-0104 é o nosso telefone. Você pode mandar mensagem pra cá e falar comigo. 7h24, ontem morreu um rapaz em Rolândia, 29 anos de idade. Novo de tudo, rapaz. Ele morava ali no Conjunto Perazzolo, em Rolândia. E ele trabalhava numa empresa e durante a manhã, foi mais ou menos nesse horário assim, ele participou da primeira reunião, a segunda reunião, aí depois encontraram ele morto dentro da empresa. Você já imaginou, rapaz? Tem o nome dele aqui, ó. Jorge Adriano, na verdade ele tinha 31 anos de idade. O gordinho pescador. Rapaz do céu, morreu novo de tudo, hein? O gordinho pescador morreu novo de tudo, cara. Meu Deus do céu. Ele gostava de pescar. já tinha vindo aqui na rádio. E aí, lamentavelmente, acabou perdendo a vida. Possivelmente um ataque do coração fulminante. Fulminante. Deixou dois filhos, né? Uma criança e um adolescente. E, infelizmente, uma tragédia. Encontraram ele caído, morto. Não deu fazer mais nada. 31 anos de idade. Tudo leva a crer que seja um ataque do coração fulminante que tirou a vida do gordinho pescador, como era conhecido. Jorge Adriano, 31 anos de idade. Que tristeza, né, rapaz, para a família. Que desespero. Do nada, assim, de repente, encontraram ele morto. Vai saber o que aconteceu, né? Vai saber, que tristeza. 7 horas 25 minutos, 7h25.
3: Bom dia, cobra.
0: Bom dia.
3: Deus abençoe e ilumine a...
0: Amém.
3: A quarta-feira de vocês aí.
0: A sua também, dados, querida.
3: Cobra.
0: A sua também. 7h26, começa a Copa amanhã, Gaspar?
13: Exatamente, cobra. Primeiro jogo às 16 horas, jogo de abertura Brasil. México e África do Sul. México, dono da casa, o jogo de abertura. Vai ser um jogão, cobra. Pelo menos a gente espera isso, com vários shows, aquele esquema todo de Copa do Mundo que a gente já sabe.
0: Amanhã é só um jogo?
13: Amanhã é só um jogo.
0: É, e depois aí vem. Aí não para mais.
13: Aí não para mais. Aí jogo até de madrugada. Tem jogo que acontece 1 hora da madrugada.
0: 1 hora? E você vai assistir os jogos da Copa, Miro Silva?
4: Vou, inclusive amanhã, depois das 4, vou matar o serviço pra assistir esse.
0: Mas.
4: Ah, tem que assistir, né? Começa a Copa do Mundo, né?
0: 7h26. Inclusive, rapaz, no... Inclusive no... Até perdi o rebolado aqui, Miro Silva. Inclusive no sábado, que é o jogo do Brasil, o jogo vai ser 6 horas, né, Darcio?
4: 7 horas, Cobra.
0: 7 horas. A pergunta é, vai ter missa?
22: Ah, vai ter que se adequar, né?
0: Vai ter missa?
22: As igrejas vão ter que se adequar. Inclusive tá acontecendo a festa em Londrina, né? A festa junina em Londrina, ali na catedral, né? Eles vão colocar telões ali pro pessoal assistir, viu, Cobra?
13: Ó, Cobra, amanhã tem Coreia do Sul e Tchequia também, 11 horas da noite.
0: 11 horas da noite.
13: Coreia do Sul e Tchequia, República Tcheca.
0: Tá.
13: É porque é Tchequia que fala, né?
22: República Tcheca.
0: 7h27. Como que é o nome do time?
13: É a República Tcheca, mas fala Tchequia também.
0: É?
13: Os dois estão certos.
0: Nome estranho, né?
22: É, nunca ouvi
0: Tcheca. Você vai aonde, Darcio? Mas... Na Tcheca. O que você faz lá na Tcheca, Darcio?
22: República Tcheca, que já foi várias, né?
0: Uhum.
22: Foi Iugoslávia. Uhum. Rapaz, teve vários nomes, né? Agora ficou na Tcheca.
0: É. O que você faz na Tcheca, Miro Silva? Você mora na Tcheca. 7h28.
23: Bom dia, equipe da Rádio Cobra. Estou indo sentido Ortigueira, por enquanto nada de chuva.
0: Aí, ó.
23: E quero parabenizar vocês aí pela frequência da rádio, tá ótima, hein? Tô na Serra do Cadeado, tá pegando limpinho.
0: Opa, aí sim, hein? Tá descendo a serra, vai com parcimônia, devagar, que Deus te abençoe. Bom trabalho, né? Olha, bom dia, Cobra e equipe. Na paróquia São José, missa normal às 18 horas. Mandaram a mensagem aqui, né? Missa normal às 18 horas, o Thiago tá falando aqui comigo. Ô, Thiago, obrigado, viu? Mas acaba a missa e sai correndo, né, Darcio?
22: Ah, com certeza, né? Ah, o jogo da seleção é sagrado, né, Cobra? A turma, o brasileiro gosta disso, né?
0: Uhum.
22: Vários horários aí. É que não vai pegar o horário do comércio, né? Mas os shoppings também divulgou o horário especial, né? Que vai parar a meia hora antes, né, dos jogos, as lojas. Só as praças de alimentação que vai ficar aberta aí dos shoppings, né? Então tem todo um horário diversificado pro jogo do Brasil.
0: Tá certo. 7 horas 29 minutos.
24: Bom dia, Cobra. É, esse dia eu estava em Grande Rio, né? A cidade, minha cidade, meus parentes moram tudo lá. Estava lá em Grande Rio esse dia, né?
0: Grandes Rios, é. Eu sempre vou lá, tem meus parceiros lá em Grandes Rios, né? A Rosilda tá me falando aqui. Olha, bom dia, Cobra. Paróquia São Pedro Apóstolo, Novo Horizonte, a missa vai ser às 17 horas. É. Aí os freios já anteciparam a missa.
22: Uhum.
0: Para as 17 horas, né? Deixa eu ver aqui. Bom dia, Cobra. Ressurreição vai ter missa às 6 horas da tarde, no sábado. O povo tá ligado, né? O povo tá ligado. 7h29.
5: Bom dia a toda a equipe Cobra e Cobra. Ver com você a respeito da entrada lá da Placa da Vaca, antes do trevo de Mauá da Serra. É, eu estive lá ontem e a comunidade lá, o povo de lá, estão cobrando essa reivindicação. Eu até falei que escutei uma reportagem sobre o Turini, né? O deputado Turini comentando lá também da entrada lá que estão tentando mexer. Vou ver com vocês, você tá a par disso aí?
6: Tô a par sim, já veio atrás de mim para resolver isso aí. Nós já estamos atrás da concessionária para resolver esse problema aí lá do trevo da antiga entrada lá para Mauá, né? Tem também o pessoal de Arapongas passando aqui. Deixa eu ver aqui, ó. Bom dia, Cobra. Em Arapongas, a paróquia Santa Rita de Cássia vai ter missa normal às 19 horas no sábado. Acho que porque o padre é mexicano. Será que vai alguém na missa, Darcy?
22: Ah, vamos, mas vai, né?
6: Vai?
22: Vai, a turma vai.
6: Vai ter missa normal lá.
22: Ah, qual paróquia que é? Tem gente que não curte muito Copa do Mundo, né?
6: Tem gente que não curte?
22: Ah, tem gente.
6: Paróquia que... Santa Rita de Cássia, às 19 horas, a missa normal em Arapongas. Parece que o padre é mexicano. O PH passou pra nós aqui. Obrigado, PH. Passa aqui tomar um café. Deixa eu ver. Bom dia. Aqui na vila não vai ter missa. O padre da Vila Oliveira não vai fazer a missa. É. Cancelou a missa o padre da vila. Você vai na missa na hora do Jogo do Brasil, Gaspar?
13: Não vou, Cobra.
6: Não vai?
13: Não vou. Vou assistir o Brasil.
6: 7h31.
7: Bom dia, deputado. Bom dia, Darcy. Bom dia a todos os ouvintes da Rádio Cobra FM. Aqui na paróquia São Pedro do Jardim Novo Horizonte, a missa é às 17 horas, às 5 horas da tarde, por causa do Jogo do Brasil. Então convidamos todos os paroquianos da paróquia São Pedro para participar da missa às 17 horas.
6: Tá aí, ó, vai ter a missa às 17 horas, né? A paróquia Santo Antônio de Cambé realiza a festa de Santo Antônio. Eles colocaram um telão lá, viu, Darcy? Vai ter um telão lá pra assistir o jogo.
22: Pra quem vai fazer festa, como eu comentei há pouco, né? Vai ter essa festa do padroeiro da cidade de Londrina, né? Cobra o final de semana. Eles também colocaram um telão lá.
6: 7h32. 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Sones Energia Solar, economia em primeiro lugar. 7h32, Miro Silva.
8: E olha só, o Evandro Ribeiro está na ponta da linha. Tem operação da Polícia Civil em andamento. Bom dia, Evandro.
11: Alô, Miro, muito bom dia, Cobra, Darcy Campos, pois é, e a guerra do tráfico ali na Zona Leste de Londrina fez com que a Polícia Civil realizasse mais uma operação ainda em andamento, comandada pelo delegado Paulo Emílio Terra, onde dois mandados de prisão foram cumpridos, também um mandado de busca, aliás, mandados de busca e apreensão, e uma mulher acabou sendo presa, inclusive, por ser aí associada ao tráfico de drogas. O detalhe é que um dos presos, o pai dele, está preso também em outro estado e de lá comandava o tráfico de drogas ali na zona leste de Londrina. Inclusive, dias atrás, um homem foi morto e carbonizado ali na zona leste, no lixão ali da Pedreira do Santa Fé, e também é um dos motivos desta guerra do tráfico e também um dos motivos desta operação. O delegado Paulo Emílio Terra tem os detalhes, as informações do que foi feito até o momento nesta operação.
25: Sim, é um grupo, né, que vem atuando nesse bairro aqui no Santa Fé há um tempo já, então nós estamos monitorando esse grupo há um tempo, cientes aí do tráfico de drogas e do comando por esses líderes que foram presos hoje. nós representamos a justiça, né, para que fossem expedidos mandados de prisão e de busca, para a gente tentar cessar um pouco essa atividade criminosa que não para e é de longo prazo e é notório aqui na cidade. Então, quando a justiça analisou os elementos robustos que tínhamos de indícios de tráfico de droga e o comando desse grupo criminoso pelos dois que estão presos, foram expedidas as prisões preventivas e hoje nós demos cumprimento em duas prisões preventivas, uma medida cautelar diversa da prisão para a mulher de um deles e dois mandados de busca. Já tudo se dá em razão desses homicídios, dessa guerra desses dois grupos criminosos que tentam dominar um bairro, né? Então essa guerra deles resultaram em alguns homicídios e durante a análise da investigação nós demos conta que se tratava de tráfico de drogas. Então foi feita uma investigação do homicídio pela Delegacia de Homicídios e a nossa do setor operacional, né, de repressão entorpecentes, analisando o tráfico de drogas, mas tudo está em razão desses homicídios. É isso, agora vai para uma segunda fase, né, e nós continuaremos as investigações. Inclusive é bom ressaltar que um dos líderes desse bairro aqui, ele estava preso no Mato Grosso, né, que é o pai de um dos presos, ele estava preso lá no Mato Grosso por homicídio, por tráfico de drogas, e de dentro do presídio ele comandava o tráfico aqui, passava orientações ao filho para o comando aqui do bairro.
10: É, e agora, Cobra e Dárcio e Miro, o filho também tá preso, o pai preso lá no Mato Grosso, mas como disse o delegado, as investigações, as operações não cessaram, né? Tem muita gente ainda para ser presa, até porque há uma declarada guerra do tráfico de drogas, né? Ali, quem quer um posto maior ou comandar as biqueiras da Zona Leste, e as pessoas vão se matando, né, Dárcio Campos e também Cobra?
12: É, rapaz, eles vão se matando por conta do tráfico, né? Do espaço pra comandar. Eles querem tirar o outro pra eles ficarem. Vira uma guerra. Vira uma guerra. Lamentável isso, né? Lamentável, infelizmente. Até a polícia ir lá e acabar com tudo, né? Matar uns 3, 4 e acaba com tudo, né, Evandro?
10: É, quando tem confronto, né? Os traficantes vão morrendo, né? As pessoas envolvidas com o tráfico, e se não é também a polícia que acaba matando em confronto, intervenção policial, com resultados mortes, eles mesmos, né, vão se matando. Um exemplo, Cobra, foi o último homicídio agora, que inclusive o corpo foi levado para o necrotério do Instituto Médico Legal, carbonizado. Mataram e jogaram o corpo e queimaram no lixão ali próximo à pedreira do Santa Fé. Isso tudo por conta aí da disputa pelo tráfico de entorpecentes na Zona Leste de Londrina.
12: Tá aí, gente, notícia chegando em primeira mão pra você. Obrigado, Evandro Ribeiro. 7h37, 7 horas 37 minutos. Olha, faleceu em Rolândia também a dona Rosiane Nascimento da Silva, 48 anos, gente. Velório na capela da Vila Oliveira, sepultamento às 11 horas. Essa mulher, ela fez uma cirurgia de válvula do coração. Ela não resistiu e faleceu. Nova de tudo, hein, Darcio?
22: Nova.
12: Rapaz, 48 anos, nova, muito nova pra morrer, né, Darcio? Triste demais.
22: Problema do coração, né, que ela tinha, segundo as informações, né, Cobra? Foi fazer essa cirurgia, lamentavelmente não resistiu, né?
12: É, infelizmente. Tem gente participando, 738, no 3316-4006.
14: Bom dia, Cobra, Miro, Darcio, bom dia aí a todos os ouvintes da Rádio Cobra FM. Estourando a audiência aí no norte do Paraná. Ô Cobra, tô passando aqui no 445 aqui em Itamarana. Um pouco de chuva. Pedi pro pessoal tomar um pouco de cuidado aí nessas obras aí. Tá muito barro na pista, tá perigoso, tá muito liso o asfalto. E vamos que vamos. Deus abençoe nosso dia aí. Tudo de bom.
12: Ô James, meu grande amigo, nosso grande amigo do acampamento, Miro Silva.

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13: Sete horas 43 minutos e meio agora, Miro Silva, que tem depois do esporte?
14: Na cidade de Ataizinho, uma moradora de uma propriedade rural, ela está revoltada. Ela saiu de casa quando ela chegou à entrada ali da sua propriedade rural, estava trancada pela concessionária de pedágios. Ficou revoltada, daqui a pouco os depoimentos dela.
13: 7h44, o que tem depois do esporte, Gaspar?
15: Vou falar a respeito da devolução daqueles valores que foram descontados indevidamente dos aposentados e pensionistas do INSS. Ainda tem 300 milhões de reais para serem devolvidos, já já os detalhes.
13: 7h44.
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13: Hoje é uma quarta-feira, 10 de junho, ano 2026, a estação, outono brasileiro, inclusive quarta-feira chuvosa, dia de número 161 do ano, restando

204 dias para terminar 2026 nesta data, no exato 10 de junho lá de 1999. O Ministério da Defesa do Brasil é criado pelo então presidente Fernando Henrique Cardoso. Hoje é dia da artilharia. É um show de notícia. É um show de informação até as 9. Vamos juntos aqui na sua...

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1: A seleção brasileira segue a preparação visando a estreia na Copa do Mundo diante do Marrocos no próximo sábado, às 7 horas da noite, no horário de Brasília, em Nova Jersey, nos Estados Unidos. No treinamento desta terça-feira, Neymar segue fora, se recuperando da lesão na panturrilha de grau 2. O técnico Carlo Ancelotti comandou um treinamento já visando, né, a escalação para a partida contra o Marrocos. E Ibanhos, Marquinhos, Léo Pereira, Douglas Santos, Casemiro, Bruno Guimarães, Ederson, Matheus Cunha, Gabriel Martinelli, Rafinha e Luiz Henrique chegaram a treinar usando coletes na primeira parte da atividade como um time titular. O técnico italiano está tentando disfarçar e fazer mistérios em relação à escalação para o jogo contra o Marrocos, até porque ele mesmo já disse que tem o time na cabeça. Ibanez é um jogador importante que participou, inclusive, em 2023, do jogo entre Brasil e Marrocos. Ele fala a respeito da expectativa para esse jogo.
2: De frustração a emoção, acho que é totalmente oposto um do outro, né? É uma felicidade, é um privilégio, é uma honra estar aqui disputando essa Copa do Mundo pelo meu país, por onde eu sempre sonhei estar. Acreditava que era um sonho muito distante, mas hoje ele está se realizando, então isso, para mim, de fato, é um momento muito importante na minha carreira. E, cara, a emoção, sim, muito grande, mas a ficha caiu, sim, até por chegar aqui, tá tudo cheio. Então isso daí, de fato, faz com que, e mostra que o evento, o quão grande ele é, e isso é importante pra gente.
1: O Brasil segue a quarta-feira de preparação. Vale lembrar que a seleção brasileira está no grupo C e, na sequência, vai enfrentar o Haiti no dia 19, jogo que deve ter a presença do atacante Neymar, e termina a fase de grupos contra a Escócia no dia 24 de junho. Com informações da seleção brasileira, Daniela Esperon.
3: Fala comigo, falta apenas um dia para o início da Copa do Mundo e eu já tô aqui em Kansas, nos Estados Unidos. Deixa eu te contar aí uma novidade. Eu tô ao lado do Djalminha na cobertura da seleção argentina pela Cazé TV. Isso mesmo, o craque vai estar comigo acompanhando de perto os campeões do mundo e tá mandando salve para você que tá escutando a gente por aqui, hein? E ó, eu faço um convite. Me segue no Instagram, Rafa Morientes. Tem bastidor, treino, viagem, entrevista, perrengue, muita coisa exclusiva direto aqui dos Estados Unidos. Aliás, dos 3 jogos da Argentina na primeira fase, 2 serão exclusivos da Cazé. E o primeiro compromisso dos hermanos será dia 16 contra a Jordânia. Conto com todos vocês. Agora, falando da seleção argentina, acompanhei o treinamento pela manhã aqui em Kansas. E uma coisa continua chamando a atenção: o Lionel Messi. Todo mundo sabe que o jogo passa pelos pés dele. Mas o que impressiona é outra coisa: pela idade, pelos títulos e por tudo que já conquistou na carreira, o Messi poderia chegar com a sensação de missão cumprida. Mas não. O que eu vi foi um jogador com fome de vitória. Parece um menino. Isso faz toda a diferença para ganhar mais uma Copa, hein?
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5: Hoje vamos falar de 3 nomes que dispensam apresentações para a maioria dos torcedores. Começando por Rafinha, natural de Porto Alegre, no Rio Grande do Sul, Rafinha teve uma trajetória diferente da maioria dos craques brasileiros. Sem passar por grandes clubes do Brasil, construiu sua carreira na Europa e foi crescendo passo a passo até chegar ao mais alto nível. Hoje, é um dos principais jogadores do futebol mundial e titular absoluto do Barcelona. dono de grande velocidade, habilidade e poder de decisão, chega à Copa com uma das maiores armas ofensivas da seleção brasileira. Vamos falar de Vinícius Júnior, cria da categoria de base do Flamengo. Vini é o exemplo de talento que soube transformar potencial em realidade. Ainda muito jovem, chamou a atenção do mundo inteiro e rapidamente foi contratado pelo Real Madrid. Após anos de evolução, se tornou um dos melhores jogadores do planeta e uma das grandes estrelas do futebol mundial. Com dribles, velocidade e capacidade de decidir jogos importantes, chega mais uma vez como peça indispensável para o Brasil e como titular indiscutível do Real Madrid. E fechando a lista tinha que ser ele, Neymar Júnior. Natural de Mogi das Cruzes em São Paulo, Neymar é um dos maiores jogadores da história do futebol brasileiro e desde muito cedo encantou o país com sua habilidade e construiu uma carreira marcada por títulos, gols e momentos inesquecíveis. Mas essa convocação tem um significado especial. Depois de lesões, dúvidas, críticas e muita expectativa sobre sua recuperação, Neymar conseguiu superar todos os obstáculos e garantiu presença na Copa do Mundo. Para muitos torcedores, apenas vê-lo novamente vestindo a camisa da seleção já é uma vitória. Rafinha, Vinícius Júnior e Neymar, três jogadores capazes de mudar uma partida em poucos segundos e que carregam boa parte dos sonhos do torcedor brasileiro nesta Copa do Mundo. Augusto Galindo, Rádio Cobra FM.
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6: Dárcio Campos, você vai assistir a Copa por onde? Você vai assistir a Copa pela Rede Globo de televisão? Pelo SBT, que vai transmitir alguns jogos? Ou você vai assistir pela Cazé TV, que é pelo YouTube? Você vai assistir por onde?
7: Eu vou assistir pela Cazé TV, viu, Cobra? Eu gosto muito do pessoal da Cazé TV. Até acostumei já com a galera ali, mas se for pra me escolher entre esses aí, eu acho que eu vou na Cazé TV.
6: 7h52. E você que está em casa, vai assistir o jogo por qual canal? Fala pra nós aqui, manda mensagem pra nós. 7h52.
8: Bom dia, equipe da Rádio Cobra aí.
6: Bom dia.
8: Rádio Cobra, Miro Silva, equipe toda, o Moreno, Dárcio Campos.
7: Aí, ó.
8: Esse caminhoneiro que goiou o nosso campista aí, James, a lenda. Ele vai ser o meu coordenador, viu? Um dia abençoado pra todo mundo aí, positivo. Chuvinha tá por cá, hein? Vamos devagar na estrada aí, galera.
6: É, o James.
8: Salgadinho por cá, hein? Positivo.
6: Grande James, né? Gente boa toda a vida. O Salgadinho falando com a gente aqui. 7h53.
9: Bom dia, Cobra. Bom dia, Dárcio. Ô, Cobra, esses fios soltos na internet aí dos postes, na rua, pode causar acidente. Ontem, na circular, duas senhoras foram entrar na circular, não percebeu o fio solto. Entrou junto na circular com o fio. Quase que ela cai fora da circular. Olha, que perigo, hein? Tem que dar em cima dessas pessoas que deixam o fio solto. Quase causa um acidente. Muito perigoso. Obrigado, Darcy. É o Luiz Novo Horizonte.
7: Ô, Luiz, obrigado.
6: Rapaz, isso é um perigo realmente, hein? Isso é um perigo. Isso é um perigo. James tá lá acompanhando nós no caminhãozão, né? Ô, James, obrigado pela audiência, meu irmãozinho. Mandou áudio aqui pra nós. 7h54.
10: Ô, Dácio, o Brasil tem tudo pra brilhar na Copa do Mundo, né? Tá faltando jogar bola. O Vini Júnior joga lá, né? No exterior lá, no time que ele joga lá, ele joga demais, né? Agora chega na seleção, né? Ele fez um golzinho lá, mas não convenceu, não, hein? Devagarzinho, né? Ele, o Hendrick. O Hendrick fez um gol também, né? É, mas e o Neymar, né? Muita fama no Neymar, vamos ver. Tem jogador, vamos ver se vai jogar com raça. O cara vai dividir uma bola, tira o pé da bola, aí não vai ganhar nada, viu? A hora de dividir uma bola, tem que dividir. Igual o Roberto Carlos, igual o Ronaldo Fenômeno, Ronaldinho Gaúcho, chegava pra dividir mesmo, Bebeto, Romário. Não, aí o cara vai dividir a bola, tira o pé, pronto. Aí o outro vai pra dentro. É o Zezinho aqui de Bela Vista, Dácio.
7: Aí, ó.
10: Um abraço.
7: Abraço. Pra vocês.
6: Obrigado, Zezinho. Ô, Miri, você vai assistir o jogo aonde? Na Cazé TV, na Globo ou no SBT?
11: Olha, Cobra, aí eu não vou assistir em casa, né? Então eu não sei, depende de quem vai estar comigo lá pra ver onde nós vamos.
6: Brasil! Mas se fosse pra você escolher, Miro Silva, porque nós estamos aqui num dilema. A Globo, inclusive, tá fazendo uma campanha. Assista pela TV pra não dar delay, pro seu vizinho não gritar gol antes. A Globo tá fazendo uma campanha, porque a Cazé TV tá engolindo eles. Essa que é a verdade. A Cazé TV tá engolindo a Globo. E aí tá esse dilema, pra assistir aonde? O Galvão Bueno tá lá no SBT, que narrou as últimas 9 Copas. Você vai assistir por onde, Gaspar?
12: Eu vou assistir pela Cazé.
6: Pela Cazé?
12: Pela Cazé TV.
6: Você gosta?
12: Eu gosto. Luizinho, pra mim, é um dos 3 melhores narradores do Brasil hoje.
6: Ah, é?
12: O Galvão já passou a fase dele, né, Cobra? Ele não aguenta mais narrar jogo, não.
7: É, o Galvão, ele tá meio assim... Os últimos jogos que eu vi do Galvão, ele tá meio assim, atrasadão, né, cara? Assim, no caso do dinamismo do jogo, né? Ele tá bem lento, né, o raciocínio dele já.
6: 7h56.
13: Bom dia, Cobra. Aqui é o Paulo de Jaguapitã. Ó, aqui amanheceu chovendo aqui, uma chuvinha bem leve aqui em Jaguapitã. E... No dia de folga meu que estiver passando um jogo no Brasil, quero assistir na Globo ou no SBT. Porque os canais que eu pego, eu assisto no canal aí que o Peruca falou aí também, mas assistir na Globo eu gosto de assistir também. Beleza? Um abraço pra vocês aí, que o Brasil vença, né? Que o Brasil tem que ganhar também, né? Beleza? Mas aqui tá frio, tá chuviscando, tempo fechado, mas tá bom, beleza? Manda um abraço pro meu sogro, ele tá te ouvindo, seu Manuel.
6: Ô, seu Manuel, obrigado pelo carinho da audiência, viu? Obrigado, meu amigo, obrigado pela audiência, Jaguapitã. 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Pode ligar agora. 7h57.
14: Bom dia, Cobra. Bom dia, Darcio, Miro, pessoal da Cobra. Cobra, com certeza eu vou assistir na Cazé TV. Os caras são bons demais, viu? Muito descontraído. Ah, e Globo já deu, né, cara? Já deu, cansou, né? Não vira, não. Vamos de Cazé TV esse ano. E ó, mas vamos ser penta, hein, Cobra? Tô confiando no Ancelotti. Rodrigo de Londrina.
6: Ô Rodrigo, obrigado, do Aragarça, né? Rapaz, é aquilo, né? A seleção brasileira tem grandes jogadores. Eu acho que, de repente, pode ser campeão, sim. Eu vou torcer como nunca torci, né? É essa nostalgia da Copa, né, rapaz? É, rapaz, vale a pena. Bom dia, Cobra. É, ouvindo a número 1 aqui, em Cambé. Vamos nos reunir em família, na casa do meu pai. Lá eles vão escolher, né? Por onde assistir. Ele quer assistir. A Regina Frigo. Ô, Regina. Vai se reunir na casa do pai. Coisa gostosa, né?
7: Maravilha.
6: Se reunir todo mundo lá pra assistir. Olha que bacana. Como é que vai ser o primeiro resultado do Brasil, amigo?
11: O Brasil ganha 2-0 no meu palpite, viu, Cobra? E só complementando aí a sua pergunta, eu gosto de assistir na Globo, acho que eu vou assistir pela Globo, né? O Gustavo Milani lá é um dos melhores narradores, né?
6: Mas como é que faz? Gustavo Você Milani. Quer assistir pela Globo. O Gaspar quer assistir pela
11: aí vai do dono da casa, né? Porque, assim, eu não ia falar agora, mas já vou te comunicar, eu reuni a galera, nós vamos todo mundo lá pra sua casa, né?
6: Então,
11: nós
6: só
11: vamos
6: que
11: assistir lá. E quem vai escolher é você, né?
12: É que a TV da área do churrasqueiro não tem a Globo, Miro.
11: Tem
12: o YouTube.
11: Então,
7: YouTube.
11: Tem antena, né?
7: Mas só pra falar, o jogo do Brasil é o Milani que vai narrar, viu?
11: Não, Gustavo Milani, não.
12: E agora tem uma TV zona grande pra gente assistir lá, viu? Dá pra reunir bastante gente.
11: Então, eu não ia comunicar agora.
7: O que o dono da casa falar, né? Tá assistindo.
11: Você vai escolher, Cobra, qual canal nós vamos assistir o jogo do Brasil, né?
7: Sábado 5h30 já tô lá já.
6: 7h59. Vai assistir lá em casa, então?
11: É, inclusive o Darcy vai levar um amigo dele, né?
7: Vou levar. né? Eu vou ter que pedir pro dono da casa primeiro, né?
6: Não, já tá convidado, pode chamar.
7: Então tá bom.
6: Eu já autorizei.
7: Tá fechado, pode ir lá pra casa. É gostoso esse jogo com os amigos, com a família, com as pessoas que a gente gosta. É uma delícia, rapaz. Jogo de futebol é pra isso também, né?
6: Todo mundo torcendo pro Brasil.
7: É uma torcida só.
6: Quando é uma torcida só, melhor ainda, né, Goba?
7: É verdade. Rapaz, o primeiro jogo do Brasil que eu assisti, ô Darcio, foi naquele jogo que o Zico errou o pênalti, 1986. Ô Pindaíba, rapaz. O Miro Silva tinha, acho que, 1 ou 2 anos de idade. E o jogo foi à tarde, eu nunca esqueci disso.
6: Copa do
7: foi
6: México.
7: A primeira Copa que eu assisti. E aí, Brasil e França, o Zico foi bater o pênalti. Ele errou o pênalti, rapaz. Aquela foi a primeira Copa que eu assisti. E o bacana é que o jogo era tipo 2 horas da tarde. Então nós tava numa fase da vida tão ruim, que a gente tava catando milho. Deu uma geada e derrubou o milho, uma chuva derrubou o milho. E aí a gente catava milho. Tava eu, meu pai, minha mãe catando milho. E aí na hora do jogo, a gente ia assistir na casa do vizinho. Juntava todo mundo lá, aquela televisão preto e branco, Darcio. Televisão preto e branco. E a gente assistia o jogo lá. Nunca esqueci que o Zico errou o pênalti, rapaz. Ele entrou no jogo, teve o pênalti. Aí o Zico foi bater o pênalti. Se ele marcasse, o Brasil ganhava. Ele errou o pênalti. Aí foi pros pênaltis contra a França. Nós perdemos nos pênaltis.
6: É. A pedra no sapato.
7: O Zico errou o pênalti, o Zico daí marcou nas cobranças e o Sócrates errou.
6: É, inclusive, essa seleção de 86 foi resquício da de 82, né? Muitos jogadores, né, ainda nessa Copa de 86, que foi no México, que não era pra ser no México, né? É, 16 anos antes tinha a Copa de 70 no México, o Brasil foi tri, mas era para ser no Chile. Devido à questão política, o Chile não conseguiu fazer essa Copa, já que estava com a estrutura toda pronta do México, fizeram, vamos fazer no México. Por conta disso que o México vai ser, a partir de amanhã, né, a sede com maior, né, o maior país com sedes, né, porque 3 vezes sediando a Copa do Mundo.
7: Eu lembro que o goleiro era o Carlos do Corinthians.
6: É.
7: Um goleirão careca. Tinha o Valdir Pérez também.
6: Seleção era fantástica.
7: Você lembra do Valdir Pérez?
6: Lembro. Defesas icônicas, o Valdir Pérez.
7: É. Além do Valdir Pérez, tinha o Leão também.
6: Leão, Emerson Leão.
7: Você lembra do Leão?
6: Lembro.
7: Era os goleiros, mas nessa seleção o goleiro era o Carlos. 8-2.
15: Bom dia, Cobra. Bom dia, Davi. Falando aqui da região de Florestópolis, Porecatu. Prado Ferreira aqui, já deu uma garoa boa, uma chuvinha até boa. Agora o tempo tá fechado, mas deu uma parada. Com certeza assistindo a Cazé TV, né? Os caras são muito bons, os caras são... Como o menino disse aí, tá engolindo a Globo. Edson aqui de Porecatu.
7: Ô Edson, obrigado, meu amigo. Deus te abençoe, tá? Obrigado pela audiência aí. Vai ficar o dia inteiro assim esse tempo, né, Darcio?
6: Ah, vai ficar, viu, cobra instabilidade ao longo do dia, né, no decorrer do período, nebulosidade variável, temperatura não deve chegar nem a 20 graus hoje, 17, 18 graus no máximo aí, viu, cobra? Vai ficar aí esse tempo carrancudo e com pancadas de chuva.
7: 8-3.
16: Eu vou assistir na Globo. Tomara que o Brasil ganha, né, Lira, Silvio?
7: Aí, Miro, a Tânia, que faz maionese gostosa.
6: É, comendo uma maionese e assistindo o Jogo do Brasil pela TV Globo, né?
7: É. 8-3.
17: Ô, Cobra, bom dia. Ô, Cobra, eu, meu filho, nós vai tudo assistir lá no telão, lá da paróquia, lá no centro de evento, lá, porque nós vai estar trabalhando na festa lá, vamos ver como que vai ser. Porque aí a festa vai continuar da hora que acabar a procissão. Aí depois aí a festa vai continuar e nós temos que assistir por lá mesmo. Vai ser lá no telão do centro de evento lá.
7: Ah, é uma delícia assistir no telão, né, rapaz? Vai ser gostoso também.
6: Gostoso, com a galera, hein, meu?
7: Vixe, marcou muito um gol, bom. Já pensou?
6: Rapaz, é legal.
7: Já pensou que festa? Dá pra fazer uma matéria lá, né, Miro? Bem na hora do jogo.
6: É, você vai ter que escalar alguém, porque eu acho que não vou poder, não.
7: Rapaz, bem na hora do jogo.
6: Rapaz...
18: bom dia, meu amigo Cobra, bom dia, Miro Silva, bom dia, Edson Campos, bom dia a todos da nossa querida Cobra FM. Então, Cobra, eu dei meu palpite ontem 2-1 para o Brasil, se Deus quiser, vamos ver, né? E assisti na Globo, tá? Quando A Globo era muito bom de assistir quando tinha o Galvão Bueno. Hoje não tem, mas eu prefiro um pouco a Globo, né? Mas tá tudo bem. Cada um assiste aonde você achar melhor. E sendo o Brasil em qualquer lugar, é bom de assistir, não é verdade? Um abraço pra todos, meu bom dia, na paz do Senhor Jesus. É o Ceará de Porecatu.
6: Ô Ceará, cuida do transmissor aí pra nós. 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Miro Silva.
11: E olha só, Cobra, trazendo informações a respeito de uma moradora de uma propriedade rural da cidade de Ataizinho. Ela ficou completamente revoltada com o que aconteceu. Ela saiu de casa ali da propriedade rural, quando ela chegou, a concessionária que administra a praça de pedágio tinha trancado a entrada ali da propriedade rural onde ela mora. Ela fez um vídeo, inclusive, gravou, postou nas redes sociais aí, viralizou, né? Ela revoltada com a situação. O nosso companheiro de trabalho, Jefferson Pinheiro, ele foi até lá e traz as informações.
19: Quilômetro 126 da BR-369, entre Jataizinho e o trevo que dá acesso à cidade de Açaí. A indignação de uma moradora que não pode sair de sua própria casa.
20: Olha aqui, fechar a entrada da minha propriedade, tá? Como que eu saio da minha casa? Como que eu entro da minha casa? Agora o vizinho catou meu carro e foi lá buscar uma água. Eu tô com duas crianças dentro do carro, dentro da caminhonete. O caminhonete tem asa, ela pula isso aqui. Hã? Qual é a lei que permite fechar a minha entrada?
19: A entrada da propriedade rural aqui da Miriam fica a poucos metros aqui do pedágio eletrônico na cidade de Ataizinho. Quando ela precisou sair agora à tarde, nesta segunda-feira, foi surpreendida. Estava fechado. Os trabalhadores da concessionária simplesmente colocaram um guarda-rei aqui, proibindo a sua saída.
20: Isso. Durante a manhã eu já saí, no meio-dia eu saí. Eu já tirei isso aqui duas vezes, tá? Que a minha entrada principal, a propriedade é minha. Tem escritura, tenho tudo. É a minha entrada do lado de lá também. Aí voltei, precisei ir pra farmácia, com duas crianças dentro do carro. Chego aqui, eu tenho fechado de novo. Eu olho, eles lá, terminando de fechar. Moço, eu não tenho helicóptero, não.
19: Agora, o pedágio eles colocaram ali eletrônico um pouco atrás da entrada da sua propriedade, né? Antigamente era um pouco mais à frente. Como é que era isso antes?
20: Não, antes era as cancelas que estavam lá, tá? Hoje, eu já fiz ali a estrutura para fazer a minha casa, a minha entrada é aqui, a minha saída, e eu tenho comércio de feno, tá? Eu trabalho vendendo feno. Eu tenho cliente que vem buscar dois, vem buscar três, eu tenho cliente que vem buscar 100 fardo, eu tenho cliente que busca 200 fardo. Então, com isso aqui, para mim não perder meus clientes, eu passei a fazer a entrega. Então, eu mesmo entrego. Eu saio por aqui, dou a volta lá por detrás, vou, abasteço meu cliente e volto por essa, tem uma estrada ali que não dá para aparecer agora. E volto pela minha estrada, tá? Porque eu não posso perder, é dois fardos, mas é meu cliente, é dois fardos. Eu não vou entregar dois fardos a R$ 50, sendo que não paga o pedágio para mim ir para me voltar. Então, eu criei uma estratégia que eu preciso trabalhar.
19: Mas eles não deram nenhuma oportunidade para você, para o teu carro, para os carros de vocês aqui, ter uma liberdade de passar aqui, porque vindo do lado, né, praticamente, você quase nem vai usar quase a rodovia.
20: Tanto que é só 7 km só usado da rodovia, tá? Me fizeram uma proposta, sim, não foi cumprida até agora, tá? Então, eu tenho direito, eu não vou ficar esperando, já se passaram mais de 40 dias, e a comida na minha casa tem que entrar, a luz tem que ser paga, o meu feno está sendo cortado, eu tenho que abastecer meus clientes, eu tenho cavalo, eu tenho baia, eu cuido de cavalo também, tá? Meus clientes estão aí, estão quase tudo indo embora. Por quê? Por causa de tudo do pedágio. Então eu estou falindo ladeira abaixo. Não, eu vou lutar pelos meus direitos, eu trabalho na roça, eu tenho meus direitos, eu ganho pouco suado na roça, tá? A propriedade é minha, isso aqui é meu, não é da IPR, não é do João, não é do José, tem dona.
19: Miri, agora a Polícia Rodoviária Federal também veio aqui, pô, o que eles orientaram você?
20: Não, eles só vieram aqui porque eles viram que eu tava nervosa, o pessoal foi catando as coisas deles e saindo, só pra dar uma supervisão. Eu tô certa, é a minha propriedade, é a minha entrada, não tem lei que diga que eu estou errada. Eu tô certa, eles só estão aqui por motivo de segurança.
19: Agora a concessionária veio pra cá, tem um caminhão, tem um carro aqui da concessionária, o que eles falaram pra você?
20: Desde as 4 horas que eu tô aqui, nenhuma autoridade da concessionária apareceu. Aí mandaram um coitado aqui, tá? Pra conversar com os policiais ali. Por quê? Quando eu vim tirar a primeira vez a defesa aqui, apareceu 3, 4 motoqueiros, guarda, carro, todo mundo, pra me impor medo. Eu simplesmente olhei e falei, gente, vocês não relamam em mim, vocês estão no trabalho de vocês e eu tô no meu. A propriedade é minha, quem manda na entrada da minha propriedade, no portão da minha casa, sou eu.
19: Tanto que se você vir de Londrina, você tem que ir lá fazer o trevo de açaí ali, pra entrar de açaí, pra eu entrar na tua casa. Não tem como você cortar aqui,
20: não. Não, daí eu faço por lá, passo por lá, né, lá por detrás, faço um trajeto maior e venho aqui pela minha estrada, que ele se chama Lindeira, né? Venho por aqui e entro aqui.
19: Agora você está esperando aqui o pessoal pra tomar providência, até pra você sair, que não tem como, né?
20: Não tem como. Vou voltar aqui pra casa hoje, tá? É, tem uma outra opção lá na frente. Tem uma outra opção. Mas eu não vou, eu vou usar a minha propriedade. Comprei uma propriedade, quero morar aqui na Cabeceira, num lugar bom. É meu. Eu tenho o direito de pôr o meu carro no portão da sua casa, sair, viajar, ficar 30 dias viajando e deixar você preso lá dentro? Eu acho que tem que ter lei, né? Então pronto, isso aqui é a entrada da minha casa.
11: Tá aí a Miriam, né? Ela que é moradora de uma propriedade rural na cidade de Jataizinho. Essa mulher, inclusive, eu conheço ela, já fui na propriedade rural dela fazer uma entrevista há um tempo atrás, por conta da praça de pedágio, né? E ela tá revoltada e não é pra menos. Ela saiu, quando ela retornou ali, ao chegar na entrada da propriedade, tava os guarda-reio lá, ela não conseguiu passar porque eles trancaram a entrada da propriedade, está totalmente revoltada e ela tá com razão, né? Porque trancaram, não dá para entender, não avisaram ela, não falaram nada e uma que não tem nem, né, cabimento eles fazerem isso, né? Colocaram o guarda-reio, não tinha como ela chegar em casa. E ela ficou revoltada, né? Gravou ali alguns vídeos, espalhou pelas redes sociais, viralizou, né? Ela tá...
7: Mas vai ficar ali, Miro?
11: Ah, não pode, né, Darcio?
7: Então.
11: É, não tem como, né? Acho que... não sei, né?
7: Ó, a concessionária IPR Paraná explicou que a instalação das barreiras metálicas no local segue regras obrigatórias de trânsito e nega que tenha... que o imóvel tenha ficado isolado. A empresa informou que a entrada correta para a propriedade deve ser feita por uma estrada rural do próprio município, que fica poucos metros à frente. Essa rota alternativa, inclusive, permite que os moradores cheguem ao centro da cidade sem precisar pagar pedágio. Foi isso que a concessionária acabou emitindo essa nota, respondendo a essa situação. A concessionária destacou ainda que conversa com a proprietária desde a instalação dos pórticos da rodovia, já há alguns meses, e que ela já sabia das regras para regularizar a situação.
11: Ela já tem uma briga antiga, inclusive, com os responsáveis da praça de pedágio antiga, viu, Darcy? E agora, né, segue essa batalha dessa mulher aí, que ela mora bem próxima ali à praça de pedágio.
7: É, mas dificilmente ela vai ganhar, né?
11: É, já faz anos.
7: Já tá no trânsito, já foi notificada né, não vai ter jeito. 8h14, mas viralizou, né, esse vídeo que ela fez aí e repercutiu ontem. Ali na região de Jataizinho. 8h14:30, tá chovendo aí no norte do estado, chuva fina que cai nesta quarta-feira. E aí, tá chovendo na sua cidade, na sua região? Manda mensagem em 33164006. É chuva aí fina, né, que cai na nossa região. 8h14 agora, vamos falar com a Júlia da Sorri Fácil, que tá aqui comigo. Júlia, tudo bem? 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
7: 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Júlia, obrigado pela sua participação, excelente quarta-feira para você e para toda a equipe da Sorri Fácil.
2: Obrigada, Darcy, esperamos vocês lá.
7: A hora certa, você confere.
11: Agora 8h19.
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0: Agora são 8 horas e 23 minutos, 8h23, não perca a hora, trabalhador, não perca a hora, dona de casa. 8 horas e 23 minutos. Vamos trazendo mais informações, tem ouvinte participando, tem notícia no rádio, né? Deixa eu trazer uma notícia aqui para você que está me acompanhando. Olha, gente, pneu dianteiro da moto estourou e motociclista sofreu queda em Apucarana. Informação no rádio.
1: E um jovem motociclista ficou ferido após queda de moto no Parque Industrial Norte, em Apucarana. O soldado Cabral, do Corpo de Bombeiros, foi quem atendeu a ocorrência.
2: Chegamos, a vítima estava no chão, né, deitada, mais consciente, orientada, e apresentava ali uma fratura no pé direito e escoriações também. Segundo o relato da vítima, ele estourou o pneu ali da frente da motocicleta. Graças a Deus foi só o pé ali que teve o ferimento, e escoriações leves pelo corpo. A equipe fez a imobilização e já realizou o transporte. A vítima foi masculino, 21 anos.
1: Apesar dos ferimentos, esse motociclista ainda levou sorte que não estava em alta velocidade, porque estourou ali o pneu dianteiro da moto e ele acabou sofrendo aí esse acidente.
0: Agora são 8 horas e 24 minutos. 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Olha, hérnia de disco tem cura, sabia? E não é cirurgia. A Miriam tá aqui, lá da Doutora Hérnia de Cambé, vai falar com a gente. Ô, Miriam, bom dia.
3: Bom dia, Cobra. Bom dia, ouvintes.
0: Fala pra mim, a hérnia de disco é aquela dor insuportável, que muitas vezes a pessoa não consegue levantar da cama. Tem cura?
3: Tem cura, tem tratamento e tem prevenção. Então, nós estamos ali, né, em Cambé, já estamos aí no segundo ano ali, levando alívio dessas dores, né? Essas dores que começam aí nas costas e pode chegar a irradiar para os braços, para as pernas. E é muito incapacitante, né? A gente sabe que todo ano é feito o levantamento, né, Cobra, do INSS para casos de afastamento. E ali, ó, pelo terceiro ano seguido, dores nas costas está no ranking. Então, um dos primeiros índices ali de dor. Então, vamos tratar, gente. Vamos cuidar dessas costas, né? Nós estamos ali com um tratamento inovador, sem cirurgia, igual o Cobra falou, para levar alívio dessas dores, né? Porque a gente sabe que a hérnia de disco, ela pinça o nervo ali, a dor é constante, remédio não ajuda, como já foi falado várias vezes aqui. Então, procure ajuda, não fique com essa dor.
0: Às 8h26, 8 horas e 26 minutos. E a hérnia de disco não tem idade também, né, doutora?
3: Não tem idade, Cobra. Infelizmente, né, a gente que está ali trabalhando com isso vê, né, pessoas aí jovens, extremamente jovens e nem informação completa ainda, né, 19 anos. Nossos protocolos começam a partir dos 12 anos, então, infelizmente, pelos hábitos hoje, né, a gente sabe que mudou muito. Nós estamos aí na era digital, então, muito trabalho home office, muito trabalho sentado, né? Até mesmo carro de aplicativo. Então, tá tudo mais fácil na nossa vida, porém, a gente fica muito tempo sentado. Então, tá difícil por conta disso. Então, tá sem idade.
0: Uhum. E o doutor Erin Cambé atende de que horas a que horas, doutora?
3: O nosso atendimento ali é 12 horas, né, seguidos, de segunda a sexta. Então, nós começamos a atender às 7 e fechamos às 19, sem intervalo para almoço.
0: Uhum. E vocês falavam que às vezes chega a pessoa lá na cadeira de roda e sai andando.
3: Sim, Cobra. Infelizmente, quando, né, nós falamos assim, que dor nas costas, ela dá sinal, né? Então, a pessoa, ela não vai para uma cadeira de rodas da noite para o dia. Então, vai acontecendo vários fatores, uma somatória de coisas que acaba chegando nesse nível de incapacidade. E nós estamos ali para reverter essa situação. E é um dos maiores medos de todos os pacientes, de ficar incapacitado, né? Porque a gente sabe que a gente precisa se movimentar. Hoje em dia, nós precisamos, né? Não tem jeito. E, infelizmente, tem pessoas que chegam lá com um nível de dor tremenda, sem andar, e reabilita. Graças a Deus.
0: Olha que bacana. Às 8h28. E qual que é o endereço lá, doutora?
3: Ó, nós estamos ali na Rua França, 917. É bem próximo ao ginásio de esporte, a policlínica, ali no centro de Cambé.
0: Uhum. E estacionamento fácil, né? Sim. 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
3: 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Nosso carro-chefe é hérnia de disco, né? E as compressões do nervo ciático. Então, não deixe essa dor te atrapalhar, te incapacitar. Procure ajuda e evite uma cirurgia e problemas futuros, né?
0: Tá aí, gente. 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Doutora, obrigado aí por atender tanta gente aí, parabéns pelo trabalho e conte sempre com a gente aqui.
3: Eu que agradeço, Cobra, eu agradeço os ouvintes, e se você se sentiu tocado aí, viu que o que foi conversado aqui foi, né, referente à sua dor, essa dor não te pertence, então procure ajuda, nós estamos ali, né, para levar alívio dessas dores aí.
0: Tá certo, obrigado, doutora.
3: Obrigada.
0: Apareça obrigada. Mais vezes.
3: Sim, sim, tava com saudade de vir.
0: 8h30, 8h30, o doutor Evandro tá aqui, o doutor, bom dia.
4: Bom dia, Cobra, bom dia, Norte do Paraná.
0: Ô, doutor, atendeu aonde essa noite?
4: Essa noite eu não atendi, eu dormi. A noite passada eu atendi aqui em Rolândia.
0: Ah, é?
4: Aham.
0: E qual que é a principal causa das pessoas procurarem o atendimento, doutor?
4: Síndrome respiratória. Muita procura, mas muita procura mesmo.
0: É?
4: Aham. Uhum. E agora você sabe que o pessoal não estão indo embora e chegam lá bem sintomático mesmo. É uma situação assim, que é uma síndrome gripal, não estou falando de uma infecção assim. Agora, sim, um em quatro pessoas, eles chegam lá e estão realmente com infecção.
0: Olha só.
4: Tá bastante mesmo, viu, Cobra? O pessoal se fecha, né, por causa do frio, aí fica aglomerado, uma tosse, um espirro, a pessoa que, por exemplo, assim, espirra na mão, né? Vai, pega na mão do outro e isso aí transmite para bastante gente, né?
0: Transmite, né?
4: Isso. E tá bastante gente, bastante procura mesmo, hein?
0: E as crianças e os idosos são as pessoas que mais sofrem.
4: Mais afetado. Né? Olha, eu vi uma senhora que foi, ó. Era mais ou menos meia-noite e 45 de ontem, né? Não, essa noite, antes de ontem. Eu saí a uma. Chegou a senhora e três filhos. Os três filhos estavam chiando. Todos com menos de 12 anos. Ela chegou lá, era meia-noite e 45. Falei, nossa, mas ela trouxe os três filhos agora, né? Ela chegou do trabalho e foi lá. Os três estavam chiando, precisavam ser atendidos.
0: Olha só. O frio judia, né?
4: Judia.
0: Lamentável. A vacina ajuda, né, doutor?
4: Ah, muito, muito, muito, muito. Eu não sei qual que tá a porcentagem, Cobra. Tomara que tenha aumentado, né? Esses dias estava 18% só, Cobra.
0: O povo não tem ido vacinar.
4: Mas qual que é o motivo? É tão fácil. Aqui em Rolândia tem tanto acesso. Todos os postos de saúde tem, né?
0: Então.
4: Eu não sei qual que é o motivo de não estarem fazendo. Só que agora se tá lotado bronquiolite em Londrina, né? Não tem mais vaga, né? Ó, já pegou o evangélico para ajudar. A mais é a Santa Casa para ajudar, o infantil para ajudar. Os postos de saúde não estão dando conta e não tem vaga.
0: E não tem vaga.
4: Não, né? Tem vaga, Cobra.
0: Os hospitais superlotados.
4: Superlotados. O meu sócio aqui na clínica, ele é chefe da residência de pediatria e do hospital infantil lá. E da UTI. Ele não tem vaga lá.
0: Olha só, gente. 8h32.
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6: Duas situações chamando atenção na nossa região neste momento. PR-445 completamente congestionada no sentido Londrina-Cambé. Vai desde ali a Valdemar Spranger, o trecho da Valdemar Spranger, e segue até próximo ao UEL. inclusive até mesmo a marginal está congestionada. O que mostra aqui no nosso radar é que houve um acidente ali naquela região. Estamos apurando as informações, mas você que quer evitar esse trecho da PR-445, busque uma rota alternativa. Teve acidente também na cidade de Rolândia, aí no sentido Arapongas-Rolândia, ali na PR-986, contorno sul da cidade. O veículo acabou rodando na pista e parou somente no sentido contrário, na contramão. Felizmente, ninguém ferido, mas os danos materiais ali, pelo jeito, foram grandes. As equipes de socorro foram acionadas até o local para prestar o atendimento ao condutor desse veículo, mas não é nada de grave. E o guincho também foi acionado para retirada deste veículo, que, como eu disse, ele rodou na pista por conta da pista molhada e acabou parando na contramão. A respeito desse da 445, estamos atrás de todas as informações e mais detalhes você confere aqui no nosso programa. E se não der tempo, durante a nossa programação e nas nossas redes sociais, você fica sabendo de tudo e participe também conosco. Viu um acidente de trânsito, um local congestionado, faz uma foto, grava um vídeo, manda um áudio aqui pra gente. 3316-4006.
0: Então, perereco a 445 agora, né, Gaspar?
6: Exatamente, Cobra. No sentido Londrina-Cambé, quem for passar por aquele trecho vai ter uma grande dor de cabeça. Vai, como eu disse, desde ali o trecho da Avenida Valdemar Spranger e segue por um longo trecho ali, esse caminho congestionado e também na marginal. Mesmo que você queira ir pela marginal, também vai pegar congestionamento.
0: É, rapaz, o trânsito tá feio. Como é que tá a cidade de Arapongas, hein? Tem trânsito também nesse momento em Arapongas? Bem pouquinho, né?
6: Bem pouquinho na Avenida Maracanã, chegando ali próximo à rotatória que você pega a BR-369 para ir para Pucarana ou a Avenida Arapongas.
0: C-834.
7: Muito bom dia, Cobra. Muito bom dia aos ouvintes do Sistema Cobra de Comunicação. Cobra, olha, nesse momento um carro acabou rodando na pista na entrada da cidade de Rolândia, próximo aqui ao pontilhão de acesso ao município de Rolândia. O condutor está sendo encaminhado pela equipe da EPR aqui. Ele, segundo o pessoal da EPR aqui, ele está com suspeita de fratura no braço, devido ao chicote ali que deu dentro do veículo, tá? O condutor encaminhado ao hospital aí pela equipe da EPR. Trânsito neste ponto está bem lento, lembrando que é sentido Arapongas, Rolândia, a pista ali tá meia pista, com o pessoal da EPR fazendo toda a sinalização. Vamos buscar mais detalhes sobre esta aguaplanagem ali, esse carro que rodou na pista agora há pouco aqui na entrada da cidade de Rolândia. Chove muito, viu, Cobra? Chove muito na entrada aqui de Arapongas, na entrada da cidade de Rolândia. Bastante chuva e aqui é um problema, né? Tem aquela fagulha que fica ali nas fábricas de ração e muitas vezes o motorista dá aquela assustada, pisa no freio, infelizmente vem a rodar porque ali fica tipo um óleo na pista.
0: Tá aí, né, rapaz? O carro rodou na pista ali na saída de Rolândia para Arapongas. O Viana passou lá agora. Já trouxe a informação para nós. Tem que tomar cuidado porque a pista está escorregadia, né, Gaspar?
6: Exatamente, Cobre. Vai seguir assim provavelmente durante todo o dia, visto que a gente tem previsão de chuva. Então, motorista que passa principalmente por esses trechos aí, BR-369, contorno sul da cidade de Rolândia, a gente sabe que tem umas curvas muito acentuadas, então tem que tomar cuidado.
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8: Muito obrigado, um bom dia para vocês.
0: Bom dia. 8h39, ó, fazendo aniversário hoje o meu cunhado Diego, rapaz. Ô, Diegão, parabéns. Meu cunhado Diego, rapaz, de vez em quando ele canta aí, eu num dinheiro emprestado, tem que arrumar. De vez em quando ele pega a caminhonete emprestada, diz que vai dar umas voltas. Ô, Diego, de vez em quando, né? Tem que arrumar pra ele, tá fazendo.

0: pediu um pix, um presente, mas não me convidou pra festa.
1: Meu Deus do céu.
0: Eu não tô valendo mais nada, né?
1: Ah, não dá, né?
0: Parabéns, Diego. Muitos anos de vida, rapaz. Que Deus te abençoe, te proteja. Todo homem que é casado com uma mulher mais velha que ele, a mulher manda nele. E o Diego, a Natália, é alguns dias mais velha que ele. E manda nele com força, rapaz. Ela manda, ele finge que obedece. 8h40. Você tem cunhado, Miro Silva?
2: Vários, viu, Cobra?
0: É gente boa, Miro, é igual o Diego?
2: Todos os meus cunhados são gente boa.
0: É, tem cunhado, Darcy?
1: Tenho, tudo gente boa também.
0: Tudo gente boa?
1: Só a Nata.
0: Não é igual o Diego, não?
1: Não.
0: Um tem pouquinho cunhado melhorzinho. Também, doutor? O senhor tem cunhado, doutor?
3: Já tive.
0: Já teve?
3: Já tive.
0: Não tem mais?
3: Não tem não. Tô livre e leve.
0: Mas quando o senhor separa da esposa, separa dos cunhados também?
3: Separa, mas que não tem mais vínculo nenhum, né? O único que não quebra é o de sogro e sogra, né? Pelo que eu fiquei sabendo. Eles sempre serão meus sogros, meu sogro e minha sogra.
0: Ah, os cunhados não?
3: Não, cunhado vapo.
0: Entendi. 8h41, 8 horas 41 minutos. Tem cunhado, Pirulito? Tem, né? Leva uma chinelada essa noite, Pirulito. Não é fácil, não. É, rapaz. Tem cunhado também, Gaspar?
4: Só cunhada, Cobra.
0: Só cunhada?
4: Só cunhada.
0: Não tem nenhum cunhado?
4: Nenhum cunhado.
0: Eu fui o cara que mais sofri com meus cunhados na vida. Eu ia namorar, eles eram tudo pequeno, rapaz. O Diego erguia uma perninha, sortava com esse peido, coisa mais feia do mundo, cara. Eu querendo dar uns beijos, cara.
1: Que horror.
0: E ele chegava. A minha cunhada Zilda chegava. Fala mais alto, Devanil. Não tá escutando? Eu falava baixinho, só no ouvido da minha mulher, né, rapaz? Você ia pra um canto, eles iam atrás.
1: Que dificuldade, hein?
0: Nossa, mãe do céu. Esse cunhado judiou de mim, cara. Era o Diego, a Zilda e o Val. Os três. Eu sofri, viu, Darcy?
1: Eu sofri.
0: Era amor puro mesmo.
1: Amor.
0: Sei qual. Por isso que eu casei com um ano. Um ano eu já falei, não, vou casar. Não vou aguentar essa pressão, não. Rapaz do céu, não tinha jeito. Chegava lá, ele... primeira coisa, você não trouxe nada, Devanil? Rapaz do céu, ele era pivetinho desse tamanhozinho. Trouxe nada. Tinha que levar uma bala, um pirulito, um doce, alguma coisa, um refrigerante, tinha que levar pra ele. Se fosse lá três vezes na semana, tinha que levar três vezes na semana. Chegava sem nada, ele já gritava. Ué, Devanil, você não trouxe nada hoje? Aí minha sogra já escutava, eu já ficava sem graça, né? Não é fácil, não, rapaz. Deus.
3: E até aí... hoje ele pergunta pra você, você não trouxe
0: nada? Ele gosta tanto de mim, ele gosta tanto de mim, que quando eu casei ele vem morar comigo.
3: Olha!
0: Tanto que ele gosta de mim, rapaz.
1: Eu não gosto, ele te ama.
0: É. Tanto que ele gosta de mim que... Engraçado, esse tempo atrás ele pegou meu carro emprestado, rapaz. Não queria devolver, não.
3: Eita.
0: É, eu tô de a pé, vou ficar usando. Eu falei, mas eu também uso o carro, ué. É, rapaz,
3: devolveu o carro emprestado, cheio, não queria devolver.
1: Usa o campeão de carro agora?
0: É. O bicho é feroz, o tal do Diego, rapaz. E na hora dos apertos, eu não lembro de ligar pra outro, só lembra de mim. Ligar pra dar uma boa notícia, mas de jeito nenhum. O telefone tocou, que eu olho, é o Diego. Eu falo, ih, lá vem.
1: Meu amor.
0: Olha o golpe. Não é fácil, rapaz. Você conhece bem, né, Miro Silva?
5: Conheço muito bem ele, viu? Ali
0: é duro, é feroz, rapaz. É.
1: Mas ele tem uma qualidade muito boa, que ele é corintiano.
0: Rapaz do céu. Até isso, cara.
3: Vai, Corinthians.
0: Qualidade. Não, e esse moleque, quando ele era pequeno, rapaz, ele dormia em casa. Quando eu casei, logo que eu casei, ele dormia em casa. Sabe o que ele fazia? Ele mijava na parede do quarto.
3: Ué? É? Medo de ir pro banheiro?
0: Rapaz, de noite ele acordava, em vez de ir pro banheiro, não. Pegava e urinava na parede do quarto. No dia cedo, a irmã dele tinha que limpar. O bicho é feroz, cara, o tal do Diego. Pensa bem, cara. Tá. Hoje ele já ligou cedo. Ô, cunhado, manda um pix.
1: É presente.
0: É pra fazer a festa, Darcy.
1: Textão ele não quer, não. Textão
0: mas
1: ele
0: não
1: compra.
0: Chamou um eu pra festa. Então. Você já pensou?
1: Ah, é um desfeito, hein?
0: Ah. Esse dia ele já fez aniversário do molequinho dele, que é meu afilhado, não me chamou também. E eu fiquei magoado. Meu Deus. Agora hoje, aniversário, eu só vi as artes correndo pra baixo e pra cima e eu não recebi essa arte, ó. Não recebi, não.
3: O convite?
0: Olha lá, o convite.
1: Tem alguma coisa errada,
3: então. Você recebeu, Gaspar?
1: Ô, louco, teu gato. Ah, não.
0: É,
1: eu fui chamado já.
0: E eu não fui chamado.
3: Caraca! Aí tá complicado, hein?
0: Diego,
3: você tá. É o Diego, né?
0: É o Diego.
3: Ô, Diego, você tá fazendo uma. É uma surpresa que você vai fazer pro Cobra? Que... Deve ser, Cobra.
0: Ah, eu não sei.
3: Uma surpresa boa, assim.

0: Você vai ser homenageado do que? Festa?
1: Eu não sei, o bicho é feroz. Ó.
0: Vai ser na sua casa a festa, por isso que ele não te chamou.
1: Ué, só faltava, né? 8h45.

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5: Mais de 22% destacaram o serviço como ponto positivo da cidade. 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

0: 8h49. Que foi, Pirulito? Que foi, Pirulito? Ah, o meu cunhado Diego Darcio mandou um recado.
1: Mandou?
0: Vamos ver, o aniversariante do dia. Vamos ver.
2: Fala, cobra, meu cunhado querido, amado. Como você tá? Você tá bom?
0: Tô bom.
2: Deixa eu te falar, tô querendo fazer uma festa de aniversário hoje lá, uma festinha simples, coisa pequena pra 60 pessoas. Só que esse tempo, cara, lá em casa é complicado, fica apertado. Tô pensando em fazer lá na área de lazer sua lá. Como que tá lá? Tá limpinho, tudo certinho? Ixi. Eu queria ver com você, às vezes. Eu vi que a Mega Shop aí tá anunciando aí, fazendo propaganda na rádio. Você não consegue ver lá com eles, mandar 50? Pegar um barril de 50 lá pra nós? Não, depois nós... Se for pagar aí, desconta na propaganda aí.
0: Olha.
2: Se der. E vi que tem aí também o Garcia anunciando aí, o Mercado Garcia. Será que nós não consegue pegar a carne lá na parceria, não, também, em permutinha? O que você acha?
0: É, rapaz. Não adianta eu falar não pra ele, porque ele vai na minha mulher não fala não.
1: Então.
0: Meu, tadinho do Dieguinho, vamos ajudar ele. Vai ter um negócio lá em casa, então. Vai ser lá pra casa,
1: né? Ah, certeza, por isso que ele não te convidou. Vai ser lá, sabia?
0: Vai ser lá.
1: Você tem um coração mole e tal.
0: Não, não é eu que tenho coração mole. A Vanessa é o Dieguinho, tadinho. Vamos ajudar o Dieguinho.
1: Chope a carne também?
0: Chope a carne. E já pedi um piquezinho pra comprar o presente. Tem que ajudar. Você tem cunhado, Darcio?
1: Eu tenho.
0: Mas tem quantos?
1: É todo mundo, gente boa.
0: Tem cunhado, Gaspar?
3: Só cunhada, cara.
0: Leva esse pra você.
1: Não.
0: 8h51. 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
3: Obrigado, meu querido Serginho do Ser Forte, falando de saúde. E o doutor sempre aqui com a gente também, o nosso consultor médico. Doutor, tá uma situação aí chamando a atenção. Como que chama?
7: Urinoterapia.
3: Urinoterapia. O que, que é isso, doutor? Sim.
7: É por conta da situação de... Essa epidemia de síndrome gripal, o pessoal está procurando alternativas para melhorar a imunidade, né? Então voltou à tona essa urinoterapia. Eu, particularmente, eu não consigo entender. Se a natureza é tão perfeita, tão sábia, que você, por exemplo, come qualquer alimento que tem uma proteína que possa ser letal ou prejudicial a você, o seu corpo já expulsa na hora, né? Já reconhece na boca essa proteína, já tem o vômito, diarreia no caso, né? O nosso corpo é tão perfeito que, por exemplo, quando você está com algum tipo de infecção ou doença, você perde o apetite. Todo mundo perde, não perde?
3: Entendi.
7: Porque aí o quê? Seu corpo vai matar as células ou os vermes que estão parasitando para te manter vivo. Você fica sem fome para o seu corpo comer o que está fazendo mal para ele. A febre é para matar a bactéria ou vírus acima de 37,8. Então, tudo no seu corpo é preparado para te manter vivo. Aí o seu corpo elimina uma substância, a urina. Aí você acreditar que ele eliminou alguma coisa que é essencial para ele, o corpo, ele é feito para preservar a sua espécie, se multiplicar e se manter vivo, no caso, né? E ele não tem essa... Ele, acreditar que ele vai ser incompetente, eliminar alguma coisa que é boa para ele, eu não consigo entender. Agora, se tem caso, por exemplo, aquele cara que ficou 60 dias no mar, alto mar, né? Ele sobreviveu pela urina. Então ele urinava com uma mangueira, ele fazia um clister nele. Aí ele reabsorvia o líquido.
3: Entendi.
7: Só que aí ele eliminava a substância, né?
3: É um assunto pra gente voltar depois, que é interessante, hein, doutor?
7: Muito.
3: A próxima vez que o senhor vir aqui, o senhor fala sobre isso. Só pra gente finalizar, doutor, como que os médicos receberam essa semana, né, na última segunda-feira, o Ministério da Saúde suspendeu a vacina da dengue, né? Por conta de duas mortes que estão sendo investigadas, 42 pessoas estão aí se sentindo mal, né? Teve reações adversas. A vacina que foi produzida pelo Butantan, né?
7: Mas...
3: A Butanvac.
7: Isso.
3: Como que o senhor vê essa situação?
7: Com tristeza. Com muita tristeza, eu fiquei. Porque assim, a dengue está dando agora dengue grave. A dengue não é mais aquela dengue simples. Agora sim, são duas vacinas, do Butantan, no caso, que sim, teve essa Butantan, situação, né? De efeito colateral grave, né?
3: Esses efeitos adversos, né?
7: Isso. Agora, eu acho que isso aí vai ter uma repercussão na vacinação em si, porque isso aí vai diminuir as pessoas que vão se vacinar com vacinas seguras, tipo da gripe agora, que o pessoal não tá indo e tá tendo tanta bronquiolite.
3: Gente, é um protocolo, né, que o Ministério da Saúde usou na última segunda-feira, por conta dessas duas mortes que estão sendo investigadas, e essas 42 reações adversas. Mas ela suspendeu, né, por enquanto... Suspendeu, pode lançar, né? O lote, deu uma segurada. Só tá valendo aquela vacina que é importada. Né?
7: Sim.
3: Tá valendo
7: que não é do Butantan.
3: É japonesa, né? Não é do Butantan, é japonesa. É um fato que chama atenção também. A gente vai continuar ampliando essa informação. 8h57, doutor, onde que te encontra, doutor?
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3: Maravilha, nas redes sociais está lá. O doutor toda semana aqui com a gente. Doutor, obrigado pela sua participação.
7: Obrigado,
3: até
7: Deus
3: a próxima.
7: Deus abençoe a todos.
3: Abraço.
7: Uma ótima semana.
3: 8h57.
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10: Bom dia, Cobra Repórter, bom dia, Dárcio Campos e um bom dia a todos os ouvintes da 107.1. Nós recebemos hoje A dúvida do ouvinte Agnaldo Granja Cripa, morador de Cambé, nos diz o seguinte: bom dia, doutor Moraes. Pode me informar se a contribuição do MEI é mais baixa do que a do facultativo? Olha, Agnaldo, na verdade, a contribuição tanto do MEI como do contribuinte facultativo, ela é no valor de 5% do salário mínimo. Porém, a contribuição do MEI acaba ficando num valor um pouco maior, já que no momento em que o MEI paga o DAS, ele paga junto com o INSS alguns outros impostos, ISS e também o ICMS. Por isso que o valor total da contribuição do MEI acaba ficando um pouco maior do que a contribuição do contribuinte facultativo. Outra coisa que você tem que se atentar é que, caso você não esteja exercendo uma atividade, a contribuição correta é como contribuinte facultativo. Caso você não esteja exercendo atividade e pague a sua contribuição como MEI, pode ser que lá na frente, quando você requerer um benefício, o INSS requeira que você comprove que de fato exerceu uma atividade, e como isso não ocorreu, você vai ter dificuldades em conseguir seu benefício. Se você, ouvinte, assim como o nosso ouvinte Agnaldo, tem alguma dúvida sobre o tema INSS, pode mandar essa sua dúvida aqui para a rádio. O telefone é o 3316-4006 e nós responderemos essa sua dúvida ao vivo aqui no ar. E para você que gosta desse assunto, pode visitar também o Instagram do meu escritório, que é o pupomoraes.advocacia_. Lá você vai encontrar publicações diárias sobre o tema INSS e seus benefícios. Cobra Repórter Dárcio Campos, a todos os ouvintes, um grande abraço e até amanhã.
3: Nove horas, um minuto e meio agora, doutor Moraes, atende você na cidade de Cambé e também na cidade de Rolândia e todos os dias aqui no nosso programa. Dúvidas sobre aposentadoria e previdência, doutor Moraes responde você. Miro Silva, as últimas desta quarta-feira chuvosa.
11: E olha só, um homem foi preso pela equipe da Polícia Militar da Rotan na cidade de Ibiporã, com ele algumas porções de maconha e também tabletes. A situação aconteceu na área central, no Jardim Éden, na cidade de Ibiporã. Ele, que já tem passagens pela polícia, foi levado para a delegacia pelo crime de tráfico de drogas. É mais um traficante preso na cidade de Ibiporã.
3: 9-2, as últimas, Gaspar.
12: E olha, na noite de ontem, um acidente de trânsito envolvendo uma motocicleta e um carro foi registrado na cidade de Cambé. A colisão aconteceu no cruzamento da Avenida Francisco Delgado com a Rua dos Caçadores. A motocicleta, ela estava ali acessando. Ela, na verdade, já estava na rotatória quando acabou sendo colhida por esse veículo. O motociclista sofreu apenas ferimentos leves e câmeras de segurança flagraram esse acidente, que está lá nas nossas redes sociais.
3: Dito isto, vamos embora, Miro Silva.
11: Bora até amanhã, se Deus quiser.
3: Vamos embora, Gaspar.
11: Bora até amanhã, se Deus quiser.
3: O pirulito ficou ali na mesa de áudio. E lembre-se que este dia é único. Nunca mais viveremos outra quarta-feira, 10 de junho de 2006. Portanto, aproveite cada minuto, cada segundo. Bom dia.

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2: 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Tudo bem, tudo belezinha? Oi. Bom dia, Cobra FM. Amor e alegria todo dia. Bom dia, Cobra FM. A rádio do norte do Paraná, 9:07. Uma excelente manhã pra você. De quarta-feira, meio de semana, já estamos no dia 10. Vocês ficaram na companhia do programa Cobra Repórter e agora com a gente. Até o meio-dia, amanhã total. É isso mesmo, na 107.1. Vai participando, vai mandando beijo, vai mandando seu alô, mandando seu recadinho. Temperatura de momento é 17 graus. Gostoso dia, né? Choveu um pouquinho. Chuva probabilidade 26%, umidade 83%, vento 6 km por hora. Nublado nesse momento. Olha só, hein? A quarta-feira promete. A mínima foi de 15, a máxima só 18. Mais um grauzinho só. Bom dia, Ellen!
3: Bom dia, Sidney Domingues.
2: Como você tá?
3: Com frio.
2: Frio?
3: Tomei chuva, parecendo pinto molhado.
2: Tá parecendo, me molhei um pouquinho hoje, mas tá gostoso.
3: Ah, não tá não, tá não bom. Tá não. Chuva é bom, é uma benção, maravilha. A probabilidade é que vai chover talvez até domingo aí, vai ser esse tempinho meio lá, meio cá, mas tomar chuva não é bom não. Ai, não meu é bom, Deus não, do né? céu.
2: Pode molhar o sapato.
3: Aí pronto, molhou o pé, gelou o pé, lascou tudo. Bom dia, depois, né? Povo abençoado da 107.1. Tudo certo com vocês? Bora começar essa quarta-feira abençoada. Com muita animação, alto astral. Se tá chovendo, se não tá, aqui não tem tristeza, só tem alegria. E bora até o meio-dia, juntinho com Ellen Sorribas e Sidney Domingues, 98.

0: Felipe e Rodrigo. Cause alguém pra você. Bom dia. Vamos que vamos, hein? Manhã Total no ar. Começando muito bem com as músicas mais bacanas pra você, sem dúvida alguma. O melhor do entretenimento também. Tem informações a partir das 11 horas da manhã. A gente atualiza informações aí. As notícias, né, do Brasil, do mundo, do norte do Paraná, da região. Beleza? Pra você que tá ligado com a gente, tem giro do futebol também, né? Mas tudo sobre a Copa do Mundo começa amanhã. Amanhã a abertura da Copa 2026 nos Estados Unidos, né? Estados Unidos, México e Canadá. Então tá sediando aí essa Copa do Mundo 2026, bom demais. Tem muita novidade pra você que sintoniza a 107.1, a Rádio Cobra FM, também na Copa do Mundo 2026, Ellen!
1: Exatamente, muitas emoções pra vir por aí, muita coisa boa. E pra você ouvinte, olha, manda seu bom dia, o seu alô aqui pra nós no 43-3316-4006. Manda o seu bom dia, conta pra nós como é que tá aí o clima na tua região. Tá chovendo aí?
0: Tá chovendo aí?
1: Aqui tá chovendo.
0: Tá chuviscando.
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0: 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E claro, 107.1 com o nosso Manhã Total. Eu, Cidinho Domingues, com Ellen Sorribas, no comando da festa nessa quarta-feira.
1: Você viu o jogo ontem do Brasil?
0: Brasil jogou das meninas?
1: Das meninas?
0: Eu assisti só o primeiro tempo.
1: 2-1 pra nós?
0: Dormindo cedo.
1: É.
0: Venceu de novo as americanas?
1: Sim, diz que as americanas ficaram assim, assustadas com a torcida brasileira.
0: Ficou assustada.
1: É, a nossa torcida fez bonito. E as meninas também, né? Fizeram com bonito certeza. No jogo.
0: O Brasil sofria muito na mão das americanas, né? Por muitos, muitos e muitos anos. Perdeu o final, tudo. Mas agora
1: a seleção brasileira. Parece que o jogo virou, hein?
0: Não sei se a seleção americana tá ruim, mas.
1: Não. Nós que melhoramos. Nós que estamos bem.
0: Tem jogadoras do Corinthians, do Palmeiras.
1: Tem lá, né? Muitas jogadoras muito boas lá.
0: Isso, exatamente. Muito boas. 9 horas e 23 minutos. O que foi, Ellen?
1: Nada, Sidney. Tá tudo certo. É boa mesmo.
0: 9h23, bom dia pra você que tá ligado junto com a gente. Campanha pra você. 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
0: Vale a pena.
1: 9h25.
0: Bom dia.

0: amigos.
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2: 107.1. 9 horas e 29 minutos.

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0: FM, a rádio do norte do Paraná, tá aí pra você, Chitãozinho Chororó, Pensando em Minha Amada, nosso túnel do tempo de hoje, eita nós, hein, naquele clima do Dia dos Namorados, daqui 2 dias do Dia dos Namorados, você que tá no clima aí do Dia dos Namorados, todo, já comprou o presente?
1: Todo mundo muito romântico, eita, se organizando, nós, sexta-feira coisa. É dia das filas nos restaurantes, olha, né, fila nas lojas nas floriculturas, sim, filas e filas, né, pra todo lado, pra comemorar aí o Dia dos Namorados. Você já fez as suas reservas, Sidney?
0: Não, faz tempo já que eu não faço aí. Faz um tempinho já.
1: Faz tempo que você não mexe com isso, deixa quieto isso aí.
0: Tá aí, Chirin Xenoró, Pensando em Minha Amada, teve também Pixote, a Lua e eu, Joana, tô fazendo falta, e Guns N' Roses, Sweet Shine On Mine pra você. Nosso túnel do tempo de hoje.
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0: Bom, Nimaracon, tem agora, faltam 2 minutos pras 10, amanhã 2 pras 10 já, Ellen.
1: Já, amanhã tá voando, passando muito rápido. Vai mandando seu alô, seu bom dia aqui pra gente, 4333-1640-06. 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Pra vocês. Eita, muitos nós. Prêmios aqui no Manhã Total. Você que mandar o seu nome completinho aqui pra gente no 4333-1640-06, você pode ganhar uma camiseta. Todos os dias nós vamos sortear uma camiseta do Brasil pra você assistir Brasil. O jogo uniformizado, lindo, maravilhoso. Eita, olha, camiseta linda, vocês vão gostar. Manda o nome completo e o seu número. PMG, qual que você cabe?
0: É, qual cabe?
1: Qual é o seu número?
0: M.
1: Manda aqui pra gente, camiseta, número, fala, olha, foi escrito, né? É fulano de tal da Silva, número tal e camiseta.
0: Pra gente poder
1: selecionar e colocar vocês aqui no banco de dados.
0: Sorteio no programa do Renato Peruca hoje à tarde, né?
1: Exatamente. Tem mais o que pra essa coleção?
0: Um boné vai ser sorteado na sexta-feira no oferecimento da AgroCenter. É isso mesmo, do nosso amigo São Martinho. Deu pra gente aqui um boné, lindo boné, hein? Da seleção brasileira e do Brasil, né?
1: Bonito demais, hein?
0: É bonito o boné do Brasil pra você torcer aí na Copa com esse boné. Sorteio na sexta-feira, pode ser?
1: Exatamente. Vocês vão sair daqui uniformizados. Vocês vão só se preocupar com a corneta.
0: Só a corneta. Eu não guardo vuvuzela, não.
1: Leva, vuvuzela.
0: Vuvuzela, vai barulheira.
1: Vocês só tem que levar a vuvuzela, a corneta. É. Do resto, vocês vão sair daqui prontinho. Então prontinho. É só mandar o nome completo aqui pra gente.
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2: E a Copa do Mundo de 2026, que começa amanhã, será a 23ª edição da principal competição de futebol do mundo. Mas foram poucas as seleções que tiveram o privilégio de erguer a taça. O Brasil mantém hegemonia com 5 títulos, conquistados em 1958, 1962, 1970, 1994 e 2002, seguido por Alemanha com 4 títulos, Itália também com 4 títulos, na sequência aparece a Argentina com 3, Uruguai e França com 2 títulos, Inglaterra e Espanha com 1 título cada. Restando um dia para começar a Copa, Guilherme Gaspar.
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19: 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Um excelente manhã pra você, 10 e 9. Bom dia. Continua manhã total nessa manhã nublada, chovendo em muitas localidades, hein? Você com o rádio ligado acompanhando a gente. 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
7: Bora que bora! 10h13, bom dia pra você! Vamos para a segunda hora do nosso Manhã Total, hein? Até o meio-dia, Manhã Total, tem muita música, muito sucesso, tem promoções no ar aí para você. Participa 33

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1: Cobra FM, 10h19, bom dia pra você.
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0: Esse é o sucesso do Hugo e Guilherme, Marlon e Maicon, Por Te Amar Assim. Essa música fez muito sucesso no passado com a própria dupla Marlon e Maicon, né? E agora com essa parceria aí, Hugo e Guilherme, ficou bacana demais também. Pra você que está com a gente aí, ligadão, ligadona na programação da 107.1 Rádio Cobra FM, nesse clima gostoso, é clima finalzinho de outono, né? O inverno começa daqui a 11 dias. Estamos no clima de Copa, estamos no clima do Dia dos Namorados.
1: É muito clima.
0: Muito clima,
1: é muito,
0: né?
1: Clima demais da conta.
0: 2 anos de Ellen Sorribas na Rádio Cobra.
1: Verdade.
0: FM.
1: Verdade. Hoje eu tô já? De aniversário. Que 2 anos. Eu tava aqui comentando com o Sidney que há 2 anos ele me tolera, que ele vai direto pro céu sem passar pela portaria.
0: Amém, Deus te ouça.
1: Porque o sistema aqui é bruto, né, Sidney? Tem que ter paciência. O negócio é difícil. Mas você é um homem forte.
0: Obrigado.
1: Você dá conta.
0: Guerreiro.
1: Você é guerreiro.
0: Bom dia pra você que está ligado com a gente.
1: Gente, prêmios hoje maravilhosos pra você. Quer participar de sorteios especiais Manhã Total? Então é só mandar seu nome completo aqui pra gente no 43-3316-4006. O Sidney tava falando do clima romântico.
0: Sim.
1: Dia dos Namorados chegando, né? O amor está no ar,
0: clima,
1: né?
0: De amor está no
1: clima
0: ar.
1: De amor, de romance.
0: É.
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0: Cesta,
1: um vinhozinho,
0: vinho, chocolate.
1: Olha só que delícia. Pra você participar, é só mandar a seguinte frase. Presta atenção. O amor está no ar. Com seu nome completo, porque sexta-feira, aqui no Manhã Total, vai rolar o sorteio dessa cesta de chocolate com vinho pra você curtir aí essa noite romântica com seu amorzinho, com seu benzinho, com seu chuchuzinho,
0: né?
1: Com seu benzinho. Amorzinho, seu benzinho, nesse clima friozinho. Um vinhozinho.
0: E um chocolatinho.
1: É tudoinho, meu
0: tudo
1: filho.
0: Aí,
1: não sei, isso é tudo.
0: Aí o bicho pega, então o nome
1: vai
0: completo.
1: Nome completo com a frase. O amor está no ar. Sexta-feira agora, Dia dos Namorados, nós vamos sortear aqui no Manhã Total pra você. Pra concorrer, já falei, 43-3316-4006. Pode ser você aí o ganhador dessa cesta.
0: Quem
1: maravilhosa,
0: sabe?
1: Hein? Delícia.
0: Bom demais. 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Aniversariante. 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O sorteio será na sexta-feira, beleza? Então tá aí pra você. Promoções na Rádio Cobra.
1: Muitas promoções pra você.
0: Bora em Maraconda, hein? A gente segue por aqui. Tem recados pra você que está ligado junto com a gente. 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
0: 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Vamos mandar os guerigues.
1: Bora, um grande abraço aqui pra Lucimara da Vila Atalaia de Cambé. Bom dia, Lucimara.
0: Obrigado pela audiência da galerinha que participa com a gente. Quem mais tá aqui, vamos lá. Bom dia, sou o Paulinho 16, Joaquim Távora, está ouvindo a gente aí, obrigado pelo carinho da audiência, valeu, valeu, valeu.
1: Denis, Jardim Brasília, Londrina, bom dia.
0: Quem mais está aqui, vamos lá, quem mandou a mensagem pra gente? Vamos mandar o Gary Gary aqui, ele mandou uma mensagem muito bonita aqui. Gostaria que vocês mandassem um alô, né? Meu nome é Lenilson, de São Paulo, capital. Um alô para meus amigos e parentes de Inhambu... Como que é? Inhambupé. É isso? Inhambupé, Bahia. Se ponto, por gentileza aí, grava um vídeo, né? Manda um alô e envia aí para mim. Que legal, ele quer que grava falando dele, né? Sou fã do programa, adoro todos vocês aí. Estou aguardando desde já, um abraço aí. Deus abençoe a todos vocês. São meus sinceros votos. Ai, então tá bom.
1: Obrigada pelo carinho da audiência. Um abraço pra todos. Lenilson. Inhambupé, lá de Bahia, da Bahia. Que Deus abençoe a todos vocês. Obrigada pelo carinho da audiência. Grande abraço.
0: Valeu pelo carinho da sintonia. Quem mais tá com a gente aqui?
1: Flaviano de Apucarana. Bom dia, Flaviano. Obrigada pelo carinho da audiência.
0: Débora Cíntia do Pioneiros. O amor está no ar. Ela mandou legalzinho, certinho.
1: Muito bem. Tá no cadastro.
0: Boa palavra, né? Boa sorte.
1: Boa sorte pra você. Silmara de Arapongas. Bom dia, Silmara.
0: Ela em Sidney. Gostaria de participar também, a Márcia Rodrigues, o Santos mandou aqui, tá certinho, valeu, valeu, valeu.
1: Sérgio de Pitangueiras, abraço, bom dia.
0: Quem mais tá com a gente? Coloca o meu nome aí, Paulo Rogério Liberati, é isso? Mandou bonitinho também, tá certinho a mensagem aqui, valeu, valeu, valeu.
1: Luzia de Rolândia, bom dia, Luzia, 10h29.
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2: 7.1
3: 10 horas e 33 minutos.
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13: 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Agora é a hora.
14: Muito bom dia pra você. Tem muitas promoções no ar aqui na 107.1, Rádio Cobra FM, Sistema Cobra de Comunicação. Faltam 22 minutos para as 11. Já daqui a pouquinho o Darcio Campos atualiza o Cobra News, informações, notícias para você ficar por dentro dos acontecimentos do Brasil, do mundo, do norte, do Paraná, já a partir das 11 horas da manhã para você. Beleza? É o seguinte, hein? Valendo para você também. O sorteio será na sexta-feira. 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Sorteio sexta-feira no Manhã Total. Final do Manhã Total, a gente fala aí pra você quem foi o ganhador. Mas dá tempo de você participar. Manda a palavra boné. Manda a palavra boné, que quer participar da promoção. Se você participou de outras promoções, pode mandar também, né? Qualquer promoção, mas coloca o nome do nome do brinde aí, tá bom? Do prêmio, beleza?
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2: Opa, vamos que vamos. Faltam 15 para as 11 da manhã. Bom dia para você.
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2: Até meio-dia, manhã total. Participa, manda bem.

0: FM, a rádio do norte do Paraná. Zezete Camargo e Luciano, irmão da lua, amigo das estrelas, nesta manhã de quarta-feira, meio de semana. Nesse momento aí, vão atualizando a temperatura de momento, 18 graus, hein? A máxima para hoje é 18 mesmo? 18 graus. Aumentou a probabilidade de chuva, tá chovendo em algumas regiões aí, mas pode chover mais durante o dia aí, né? Chuva 28%, umidade 81%. Chuva leve nesse momento, né? Amanhã, quinta-feira, tem mais. Promete mais chuva amanhã.
1: Na verdade, tá prometendo chuva pro restante da semana e pro final de semana inteiro, né? Vamos ver aí.
0: Sábado, se, muito,
1: até
0: não.
1: Então, na previsão tá assim.
0: Tá.
1: Mas que seja ou o dia todo, ou algumas pancadas de chuva,
0: sim,
1: o sol parece que vai tirar uma folga esse restante de semana e por todo o final de semana. Vejamos as cenas dos próximos capítulos pra próxima semana.
0: Vamos aguardar.
1: Pessoal, vai mandando seu alô, seu bom dia aqui pra gente. 4333-1640-06. 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Essa cesta vem pra deixar ainda o clima mais gostoso,
0: olha,
1: mais quente.
0: O que tem na cesta mesmo?
1: Chocolates e vinho. Olha só que delícia.
0: Bom, hein?
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0: Olha,
1: nome completo e a frase "O amor está no ar". Sexta-feira aqui no nosso programa, a gente vai estar sorteando pra você essa cesta maravilhosa. Vinho e chocolates.
0: Olha, a voz de Antena 1. É a voz de Antena 1.
1: 10 horas e 57 minutos, faltando 3 minutos para as 11. Recadão aqui para você, olha só, povo. 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
0: Uma excelente manhã pra você. Faltam 3 minutos pras 11 da manhã. Vou mandar os guerigueres. Bom dia, Sidney. Bom dia, Ellison. Marco Antônio Correia, do Jardim Santiago. É, o número da minha camiseta é G. Ah, sim, tá participando aqui com a gente também. Participou do Amor Está No Ar. Marco Antônio, boa sorte pra você. Valeu, valeu, valeu.
1: Neuza Froes, bom dia. Obrigada pelo carinho da audiência.
0: Sidney Ellen, Daniela Reis aqui, curtindo a programação. Ela mandou também o nome das promoções. Valeu.
1: Neuza, Cleusa de Fátima, tá participando. Cleusa, bom dia pra você. Obrigada pela participação.
0: Um abraço aí pro Bruno de Rolândia, tá ouvindo a gente. Valeu, Bruno.
1: Sebastião Monteiro, bom dia. Tá cadastrado aqui, Sebastião.
0: Valeu pela audiência. Quem mais tá com a gente? Vamos lá. Um abraço, obrigado pelo carinho da audiência. Sidney Ellen, aqui é Ana Maria Souza, moro em Rolândia, Catuaí, Jardim Catuaí, né? Quero participar também, tá? Adoro vocês dois, uma dupla maravilhosa. Olha que
1: opa,
0: legal.
1: Obrigada, querido. Um beijo pra você. Obrigado, Carolina de Arapongas, bom dia. Obrigada pela participação. Faltando 2 minutos para as 11.
0: Bom dia.

0: Cobra FM, essa é a música. Essa é a música da Traia Véia, Lembrança Boa. 11 horas em ponto, bom dia.
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2: E a Prefeitura de Londrina estuda fechar os acessos ao Zerão para transformá-lo no novo Parque Ibirapuera. A proposta é do secretário municipal de obras, Otávio Gomes, que acredita que a medida pode tornar a área de lazer mais atrativa e segura aos visitantes. A comparação é com o Parque de São Paulo, que funciona no meio da metrópole com acesso proibido por parte dos veículos. No entanto, o secretário lembrou que a proposta é complexa, envolve estudos de diversas pastas do município. As mudanças vão passar por análise durante o processo de revitalização do Zerão, que começou nesta semana.
3: Paraná.
2: E por unanimidade, a quinta turma do Superior Tribunal de Justiça entendeu ontem que não houve estupro de vulnerável na relação de um jovem de 18 anos e uma menina de 13 anos no Paraná. O caso tramita em segredo de justiça no STJ. Durante a sessão, o relator do caso, ministro Messodi Azulay Neto, deu poucos detalhes sobre o processo e afirmou que é preciso entender que há casos excepcionais. Conforme o Código Penal, comete estupro de vulnerável quem tem conjunção carnal ou pratica outro ato libidinoso com menor de 14 anos.
3: Brasil.
2: E o Supremo Tribunal Federal julga nesta quarta-feira os recursos que discutem pontos centrais da decisão que ampliou a responsabilidade das plataformas digitais sobre conteúdos publicados por usuários. Ao todo, os ministros vão analisar 9 embargos de declaração apresentados contra o entendimento fixado pela Corte em junho do ano passado, quando o tribunal alterou a interpretação de um trecho do Marco Civil da Internet. Os recursos foram protocolados por empresas de tecnologia, associações de provedores, entidades empresariais e órgãos de defesa do consumidor.
3: Mundo.
2: E os Estados Unidos realizaram uma série de bombardeios contra o território iraniano em retaliação à derrubada de um helicóptero Apache na região do Estreito de Hormuz no dia anterior. O Irã, por sua vez, respondeu com ataques à 5ª Frota Naval dos Estados Unidos, estacionada no Bahrein, segundo a mídia estatal. A Guarda Revolucionária Iraniana, em resposta contundente ao chanceler Abbas Araghchi, que nenhum ataque ficará sem resposta, e que disse aos americanos para deixar a região se quiserem ficar seguros.
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2: E o INSS ainda tem 300 milhões de reais para devolução dos descontos indevidos. O prazo para fazer adesão ao acordo termina em 10 dias, em 20 de junho, para os aposentados e pensionistas que têm direito. O programa de devolução, que começou no dia 24 de julho do ano passado, ainda tem mais de 1 milhão de beneficiários com direito ao ressarcimento, que não aderiram ao acordo. Para receber, é preciso fazer adesão por meio do aplicativo Meu INSS ou presencialmente nas agências dos Correios de forma gratuita.
3: Previsão do tempo.
2: Nesta quarta-feira, com retorno do escoamento de calor e umidade, as chuvas ganham abrangência sobre o Paraná e há risco para temporais localizados. Os acumulados de chuva podem ser pontualmente elevados na faixa central do estado. A mínima na região de Londrina foi 14, a máxima não passa dos 17 graus. 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

0: 11:04. 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
10: 11:10, e falando em Seleção Colombo, olha só, a Rádio Cobra FM está sorteando para você uma camiseta do Brasil maravilhosa, lindíssima. Para você participar desse sorteio, é só mandar uma mensagem no 43-3316-4006, escrito camisa, para você concorrer ao sorteio hoje no programa do Peruca, a partir das 4 horas da tarde. Manda o nome completo e o número da sua camiseta, PMG, para você concorrer, hein? Maravilhosa, com certeza você vai gostar muito. Já pensou assistir o jogo da Copa já uniformizado? Então manda sua mensagem aqui pra gente. 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
1: Bom dia!
2: Bele, bele, bele, certinho. Tá chovendo aí?
1: Bom dia, Cobra.
2: Tá frio? 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
1: Bom dia, Cobra.
2: 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Vamos juntos até o meio-dia, manhã total pra você que tá ligado junto com a gente. Ligadinha, ligadão, você do outro lado do rádio, na sua casa, no seu carro, no seu trabalho, valeu, valeu, valeu. Vamos à última hora do nosso Manhã Total, que segue até as 12 horas. Continua participando, manda beijo, manda abraço, participe das promoções. Nome completo sempre, hein?

0: Cobra FM, a rádio do norte do Paraná, Jean Júlio e Panda, meu presente de Deus. 11 horas e 24 minutos, 11 e 24, bom dia pra você que tá sintonizado. Eu desliguei o próprio microfone? Que coisa, hein? Pra você que tá com o rádio ligado, acompanhando a gente na sua casa, no seu carro, no seu trabalho, obrigado pela sua audiência.
1: 11 horas e 24 minutos, vai mandando o seu alô, seu bom dia aqui pra gente. 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
0: Esse é o recadão aqui na programação da sua Rádio Cobra FM. 11 horas e 25 minutos, horário do almoço. Você que tá almoçando aí nesse momento, bom apetite pra você, né? Horário do almoço, hoje tá bom pra comer uma comida bem quente.
1: Quentinha, você vai de sopa hoje? Convida eu.
0: Não, a sopa só foi um pensamento. A sopa mais à noite, né?
1: Não, qualquer hora é hora.
0: Meio-dia tem que ser uma comida mais pesada.
1: Meu assim, bem, tá no prato é válido.
0: É válido? A sopa diz que não é...
1: Não tem hora. Eu só como pizza no jantar, eu só tomo sopa... Não.
0: Sopa só na janta.
1: Não, é...
0: Sopa não é janta.
1: Tá no prato, é pra ir pra dentro.
0: Mas agora uma comida mais reforçada. Hoje é quarta-feira.
1: Com mais sustância, vai de feijoada?
0: Feijuca hoje seria bom. Também uma dobradinha também é bom.
1: Um buchinho é bom, hein?
0: Um mocotó.
1: Um buchinho, eu gosto do buchinho. O buchinho é muito bem-vindo.
0: O pessoal que tá preparando aí, manda foto pra gente.
1: Um franguinho caipira com aquela polenta molinha, com aquele molho assim, ó, delícia. Aquela couvezinha refogada, delícia, menino. Bom de maracão. Bom de maraconta.
0: Muito bem, 11h26 é o seguinte, hein? Tem um recadão pra você. 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
1: Opa, bora mandar alô?
0: Bora.
1: Rosimar Alves, bom dia pra você. Obrigada pelo carinho da audiência.
0: Sidney Ellen, bom dia. O amor está no ar. Lourdes de Souza, da Espanha, mandando aqui, participando das promoções. Deixou o nome completo, tá valendo aí. Boa sorte.
1: Ilza da Cunha, um abraço pra você.
0: Sidney Ellen, bom dia. Ângela Fagundes, estou ouvindo a programação. Mandou a mensagem também, tá bonitinho. Valeu.
1: Abílio, do sítio Santa Maria. Bom dia, Abílio. Obrigada pelo carinho da audiência. Abílio, pra participar das promoções, precisa ter o nome completo, querido. Se você mandar, a gente coloca você no cadastro. Um abraço.
0: Valeu. Sandra Souza está ouvindo a gente. Valeu, Sandra.
1: Elza Troice, bom dia.
0: Rosângela da Silva também está ouvindo a gente. Valeu pelo carinho.
1: Terezinha de Londrina, um abraço. 11h28.

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1: Quando que a gente vai fazer o que a gente está comendo?

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1: 7.1
2: Agora 11:34.

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4: Quando o assunto é organização tática, o Japão sempre merece atenção. A seleção japonesa chega à Copa com um dos times mais disciplinados e rápido nas transições. O destaque é Takefusa Kubo, principal talento da equipe e responsável por boa parte da criatividade ofensiva. No meio-campo, o Ataru Endo dá equilíbrio e liderança, enquanto Kamada contribui com qualidade técnica e visão de jogo. Na defesa, Tomiyasu é sem dúvidas a liderança técnica dessa equipe. Uma baixa importante é o Mitoma, que ficou fora da Copa por lesão. Sua velocidade e capacidade de drible certamente farão falta. Taticamente, o Japão costuma atuar no 4-2-3-1, marcando forte e explorando os atacantes com muita intensidade. Resumindo, talvez não tenha o brilho individual das favoritas, mas é uma seleção extremamente organizada, difícil de enfrentar e que pode surpreender qualquer gigante do futebol mundial. Com as informações da Copa do Mundo, Augusto Galindo, Rádio Cobra FM.

0: 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Faltam uns... Espera aí, deixa eu mudar aqui. Faltam seis agora, né? Seis minutos pro meio-dia. Vamos que vamos.
1: Pessoal, quase terminou já do nosso programa, mas eu não posso ir embora sem antes deixar um recadão para vocês. 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
0: É isso mesmo, muito bem. Faltam 5 minutos agora para o meio-dia. Lembrando aí que as promoções que estão no ar aí continuam nas outras programações, beleza? O da camiseta, né, que vai ser o sorteio.
1: Exatamente.
0: No programa do Renato Peruca. O do boné vai ser sorteio na sexta-feira, da sexta também?
1: Sexta também, a sexta de vinho com chocolate, sexta-feira, dia dos namorados. No próprio dia, você já passa na rádio, cata a sexta e vai pro encontro, perfeito.
0: Já pensou? É. Loucura, loucura, loucura.
1: Ui!
0: Vamos mandar um abraço aqui pro Jean Carlos, tá ouvindo a gente, um abraço, Jean Carlos.
1: Claudeci Ribeiro, bom dia.
0: Rosângela tá ouvindo a gente. Severiano também e todos na sintonia com a gente. Valeu.
1: Um grande beijo com todo carinho pra Dona Anitta. Ô, Dona Anitta, tá participando aqui, viu? Tá cadastrada. Um beijo, obrigada pelo carinho da audiência.
0: Edinaldo Aparecido, bom dia pra você. Quem mais tá aqui? Um abraço. Estou ouvindo o Rádio Cobra FM, código de 87, mas tá escrevendo ainda, não dá tempo mais, hein? Ô, da Cirlino, um abraço, valeu.
1: Vamos lá, feliz aniversário hoje. Vai os meus parabéns mega especial pra Dona Tília Pancheque. Olha. Parabéns, muitas felicidades a você.

0: Feliz aniversário aos aniversariantes de plantão que concorre a bolo com refrigerante no oferecimento da panificadora São Miguel Arcanjo. Sorteio toda sexta-feira, um pouquinho antes do término do nosso Manhã Total. Obrigado pelo carinho da galera, o pessoal que participou aqui com a gente.
1: Que teve com a gente até agora, continua na 107, porque agora vai começar o programa do José Gazzoni. Você aí que tá no clima de romance, esse é o momento, aquele almoço tranquilo.
0: Você não quer ficar fazendo companhia pro José?
1: José?
0: A sua voz romântica?
1: É, acho que ele não vai querer não, hein? Será? Só que me aguenta é você mesmo, Sidney.
0: Eita, nós, aí sim, hein?
1: Pessoal, Deus abençoe a todos vocês, amanhã a partir das 9 horas da manhã, se Deus permitir, Ellen Sorribas no nosso Manhã Total, na companhia
0: do Sidney Domingues.
1: Deus abençoe a todos, até amanhã. Tchau, Sidney.
0: Tchau, Ellen. Valeu, valeu, valeu. Então vem aí ele, José Gazzoni e o Baú da 107. Obrigado pelas participações, toda a galera que mandou beijo, mandou um abraço, participou das promoções. E as promoções estão no ar, continua aí. 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

0: Cobra FM informando a hora certa, pontualmente meio-dia. 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
1: Meu boa tarde para você que está sintonizado na Cobra FM 107.1. Nesta quarta-feira, dia 10 de junho de 2026, eu espero que esteja tudo muito bem com você, com sua família. Eu desejo que você tenha um ótimo dia. E eu quero comentar aqui com todos os amigos e as amigas da Cobra FM uma notícia bastante bacana, bastante importante, que está circulando pela imprensa. E a notícia fala o seguinte, que no estado do Paraná, mais de 194 mil famílias deixaram o Bolsa Família desde o ano de 2023. Então, na verdade, esse estudo, esse levantamento, ele mostra, né, que desde quando foi retomado pelo governo federal em março de 2023, até agora em maio de 2026, foram aproximadamente, né, 194 mil famílias que deixaram o programa. Por quê? Porque conseguiram emprego, conseguiram com isso melhorar a sua renda e então não precisaram mais deste apoio aí do governo federal. E aí eu quero falar aqui duas coisas fundamentais. Eu não vou me alongar aqui a respeito de dados da pesquisa, mas posso falar, por exemplo, que o município que teve mais gente que deixou o Bolsa Família foi o município de Curitiba, com 842 famílias, Londrina com 415, Foz do Iguaçu com 313, Cascavel com 223 e Ponta Grossa com 221 famílias, né? Aqui no estado do Paraná, é do estado do Paraná que eu estou falando. Então vou falar aqui, quero falar duas coisas a respeito dessa questão. Primeiro, eu sei que muitas vezes famílias, pessoas, elas passam muitas dificuldades, ficam desempregadas, seja por falta de uma qualificação, seja por uma questão de doença, seja por um problema na família, que daí faz com que aquela pessoa tenha que cuidar daquele problema e aí ela não consegue trabalhar, seja pela falta de emprego, porque algumas regiões do país a questão relacionada ao emprego formal não é tão fácil como em outras regiões. Enfim, eu sei que muitas situações às vezes leva a pessoa a ficar uma situação de muita fragilidade econômica. E aí, é claro que neste caso, eu defendo, né, de que o governo dê o apoio para essa pessoa, né? O que não pode é você deixar num país rico como o Brasil pessoas passando fome, pessoas em penúria. Eu me recordo que todas as oportunidades que eu tive no período que fui vereador, fui prefeito, fui secretário municipal, eu sempre acreditei muito na possibilidade de o poder público fazer mais pelas pessoas, né? E explico, por exemplo, no período que eu fui secretário municipal do trabalho, nós criamos escola de costura, nós criamos escola de cozinha, nós fizemos uma grande quantidade de curso, de formação, para que aquelas pessoas que estavam tendo dificuldades de arrumar um emprego em virtude da falta de um treinamento, da falta de experiência, elas conseguissem. E isso fez a diferença na vida de muitas pessoas, né? Quando eu estive como prefeito da cidade de Cambé, nós fizemos vários projetos habitacionais, construção de muitas casas e apartamentos. Por quê? Porque a gente sabe que a pessoa que não tem a sua própria casa, que paga o aluguel, que mora de favor, vive realmente numa situação de dificuldades. Então, nós também, com recursos públicos, nós fizemos, conseguimos fazer vários projetos habitacionais para a cidade. Construímos, por exemplo, uma coisa fundamental, a UPA, Unidade de Pronto Atendimento. Por quê? Porque a gente sabe que a pessoa, quando está numa situação de urgência, ela precisa chegar e ser atendida. Então, eu digo assim, quando a pessoa ela está numa situação econômica difícil, uma fragilidade muito grande, o governo tem que ajudar, e muitas vezes é ajudar com dinheiro mesmo. É dar o recurso para a pessoa poder comprar comida, poder comprar, muitas vezes, até um medicamento, comprar uma roupa e tudo mais. Certo? Então, conta isso sem nenhum problema. Agora, eu também acredito de que a pessoa que ela está numa situação de dificuldades, com o apoio que ela recebe, ela pode, por exemplo, procurar sair daquela questão de dificuldade. Então, volto a falar, ela está desempregada por conta de uma situação, então vamos tentar ajudar para que ela se empregue em outro local, é uma profissionalização que ela precisa, é uma mudança de endereço que ela precisa, enfim, vamos também dar o apoio. Por quê? Porque não pode haver a dependência, pura e simples, né? A pessoa está ali recebendo e aí com isso ela não quer mais saber de nada porque ela tem garantido ali pelo menos um pouquinho para ela poder se virar. Então eu acredito que a ajuda, ela é importante, né? Defendo sim que o Estado tem que fazer esse papel quando a pessoa está numa situação de necessidade, mas ao mesmo tempo a dignidade da pessoa você vai conseguir na medida que essa pessoa ela consegue caminhar com as próprias pernas e que ela de fato vai estar brigando pela melhora do futuro dela. E aí que eu falo de que o país, né, o Estado, o governo, né, o governo de um modo geral, ele tem que ajudar, ele tem que sempre ser aquela entidade, aquela organização que ajuda, e principalmente ajudar o quê? Ajudar quem arruma emprego, porque veja bem que nessa pesquisa, ela fala que toda essa quantidade de famílias que saiu do Bolsa Família, que saiu dessa dependência, saíram porque arrumaram emprego. Então, por isso que o papel do governo, de uma forma geral, é, de fato, apoiar o empresariado, é, de fato, criar condições para que essas pessoas também possam ser empreendedoras, para que, de fato, tenha circulação de dinheiro na economia, que tenha empregos e as pessoas possam, então, trabalhar, ganhar o seu próprio sustento. Né? Por isso que, quando eu vejo o governo nessas brigas, nessas mazelas, que são muitas, atrapalhando quem produz, eu fico absolutamente angustiado, porque eu sei que o Brasil é um país de oportunidades, que quando você dá condições, as pessoas conseguem realmente criar, as pessoas se reinventam e as pessoas conseguem com isso melhorar muito a sua vida. É o que eu acredito. Fica aí este comentário para todos os amigos e as amigas da Cobra FM, e eu me despeço deixando um grande abraço do João Pavinato. Fiquem todos com Deus.
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2: Muito bem, estamos chegando. Oi, gente, boa tarde. Para você ligado, curtindo Cobra FM 107.1. Se liga aqui, se liga, se liga, se liga. Rádio do Norte do Paraná, é um prazer, é uma alegria poder estar entrando na tua casa, no teu comércio, você do outro lado do país, no outro estado, curtindo Cobra FM 107.1. Hoje, quarta-feira, 10 de junho de 2026. Por aqui, José Gazzoni, junto com você, nesta tarde linda e maravilhosa, uma chuvinha gostosa para você deitar aí no seu cobertor e viajar junto comigo no tempo. Relembrar e matar saudades dos seus melhores momentos. Está apenas começando o Baú da 107. Aqui durante a programação você pode também estar interagindo através do nosso fone WhatsApp 3316-4006, pedindo aquela música que faz você relembrar dos seus melhores momentos e ainda dedicar a essa pessoa tão especial. Momento esse ao qual você tem esse privilégio e essa oportunidade de expressar o seu amor para essa pessoa que você ama tanto. Então aproveita esse espaço. Até as duas, você tem o Baú da 107, trazendo para você o melhor da música internacional, nacional, enfim. Fica à vontade. É um prazer poder estar entrando aí na tua casa. Aonde quer que você se encontre, uma ótima tarde. Agradecendo a Deus por este dia lindo e maravilhoso. Aumente o volume, está apenas começando. Baú da 107, pelas ondas da Cobra FM. E aí, tudo bem? Passou bem a sua manhã? Entrou bem aí a sua tarde? Tem gente que está indo para o almoço, né? É, a esposa já preparou o almoço, curtindo Cobra FM.
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2: Um ótimo almoço para você. E vamos juntos.

eu quero. Muito bem, tá aí, ó. Renata Roda, é ouro pra mim. Muito bem, agora 12:19, uma ótima tarde. Começamos muito bem aqui com Lana Rich. Hello. Uma ótima tarde para você ligado aqui no Baú da 107.

0: 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Acertando o relógio. Cobra FM, a hora certa. 12:30. 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
4: Muito bem, estamos de volta, gente. Boa tarde para você ligado, curtindo aqui na Cobra FM 107.1, por aqui José Gazzoni, junto com você nesta tarde linda e maravilhosa. Continue ligado, se liga, gente.

0: Evan, do Debbie Gibson, Lost in Your Eyes, Cyndi Lauper. Muita música boa pra você aqui no baú da 107.
1: Bom, agora tem Cobra News. Cobra News com Darcio Campos, eu volto já.
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4: E o comércio de rua de Londrina teve funcionamento autorizado para a próxima sexta-feira, dia 12 de junho, após a conclusão das negociações entre as entidades representativas da categoria. As lojas do setor varejista abrirão as portas no período das 9 da manhã a 1 da tarde, adotando um formato de atendimento reduzido, semelhante ao executado aos sábados. A medida foi motivada pela coincidência entre o feriado municipal do padroeiro da cidade, o Sagrado Coração de Jesus, e o Dia dos Namorados, considerado uma das principais datas para o faturamento do varejo local.
5: Política.
4: E o Partido dos Trabalhadores publicou uma carta aos evangélicos sobre o governo do presidente Lula, na qual afirmou que os governos da legenda sempre tiveram uma postura de respeito e reconhecimento das igrejas evangélicas. O documento foi construído no 4º Encontro Nacional de Evangélicos do PT, que ocorreu dias após a Marcha para Jesus. A marcha reuniu políticos e lideranças religiosas na última quinta-feira, dia de Corpus Christi, em São Paulo. Lula não participou, mas enviou como representante o advogado-geral da União, Jorge Messias.
5: Brasil.
4: E uma pesquisa inédita divulgada pela CNI, Confederação Nacional da Indústria, revela que 62% das empresas do setor registraram aumento dos custos finais em razão das despesas com segurança no transporte de mercadorias. Além disso, 45% afirmam que os investimentos em proteção patrimonial e operacional também acabam sendo repassados ao custo dos produtos.
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4: E o Ministério da Fazenda vai divulgar mais de 25 mil documentos relacionados às bets, empresas de prêmios, apostas e jogos virtuais. O anúncio foi feito pelo ministro Dario Durigan. Segundo ele, a medida vai trazer mais transparência ao setor, garantindo acesso à informação e à proteção de dados pessoais e fiscais. Segundo o Ministério, a divulgação dos documentos ainda não havia sido feita porque é preciso preservar dados pessoais e informações sigilosas. Agora, uma força-tarefa vai realizar esse trabalho.
5: Previsão do tempo.
4: Início de tarde de instabilidade, pancadas de chuva em todo o estado do Paraná. Rolândia marca agora 15 graus. Agora no centro de Londrina, os termômetros registram 16 graus. Jornalismo, Rádio Cobra FM, Darcio Campos.
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2: Muito bem, estamos de volta, agora 1h11. Por aqui, José Gazzoni, junto com você na Cobra FM 107.1. Se liga aqui, povo lindo. 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Chegou o momento da nossa tradução do dia. Adele, Love in the Dark, foi lançado em 20 de novembro de 2015 e você vai conferir agora. No baú da 107.
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0: Capital Inicial, aqui, ó. Cobra FM 107.1. Se liga, Gé.
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0: Vou também estar em Biafra e Roupa Nova. Eu volto já. Obrigado pelo carinho, pela sua sintonia.
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2: Agora, 1:33. 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
2: Muito bem, estamos de volta, agora 1h44. Boa tarde pra você ligado aqui na Cobra FM. Se liga. 107.1. A Rádio do Norte do Paraná.

0: também tem o Biquíni Cavadão, Dani. Muita música boa pra você aqui no Baú da 107. Um abraço aí para o Dacir. O Dacir Lino ligado aqui no nosso programa. Maravilha, gente. A Cíntia também guiar. Tá ligado aqui no programa Baú da 107. Muita música boa pra você nesta linda tarde. E você ligado aqui na Cobra FM.
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0: Olha aí, gente, Tim Maia, Me Dê Motivo. Eu vou embora, retorno amanhã, se assim Deus permitir. Na sequência, Eli Reis comandando a sua tarde. Tenha uma ótima tarde. Valeu, gente. Com chuvinha boa, ei, maravilha. Você ligado aqui na Cobra FM. Valeu, um abraço, até lá. Tchau, tchau.
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1: 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Boa tarde pra você que tá aqui na 107, agora 2:00.
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9: Oi, gente. Boa tarde. Cheguei, 2:10.
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9: Conte-me tudo e não esconda nada. Boa tarde pra você que ouve a melhor programação do seu rádio. Bora, bora, bora. 107.
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9: Você tava muito bem, você tava aí com José Gazzoni, que é assim, né? Um amigo, um campeão em cada horário.
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9: As mais pedidas, as mais tocadas em todo o Brasil, você confere a partir de agora aqui comigo. É só música top, é uma melhor do que a outra. E você também pode mandar aquele salve aqui pro 33 16 40 06. Tô te esperando, apareça por aqui, tá bom? Seja bem-vinda, seja bem-vindo. É festa, é a sua festa na Cobra FM. Ótima tarde, hoje quarta-feira, metade da semana, dia 10, rapaz, 10 de junho.

0: Fred e Rodrigo, não, Fred Fabrício e Felipe Rodrigo passaram por aqui.
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0: Já tô no ritmo de Brasil de Copa do Mundo. Bora aí, ó. Digite a frase Vai Brasil com seu nome e bairro pra concorrer uma camiseta linda, maravilhosa da Copa do Mundo da Rádio Cobra FM 107.1. Sorteio todos os dias. Vai Brasil, né? Só digitar aí Vai Brasil, seu nome e bairro. Mande aqui pro nosso WhatsApp 43-33-16-40-06. Então tá aí, ó, boa sorte pra você, né, depois das 4 aí no programa do Boteco, aqui da 107, sai pra você uma linda camiseta do Brasil, é só digitar aí, Vai Brasil, com seu nome e bairro, e boa sorte pra você. Vai Brasil, Copa do Mundo é aqui na 107.1.
1: Brasil!

0: Titãs é vaqueira entre as mais tocadas em todo o Brasil. Aproveita que eu tô obrigada. Top das tops.
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0: 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Agora 2h29.

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1: Oi, gente, boa tarde. Vou mandar alô aqui, adoro mandar alô. A Cíntia, ela falou assim, sucesso. Eu falei, fala, Cíntia. Eu adoro, eu amo pagode. Ela falou que adora um pagodinho. Deixa me ver aqui, um pagodinho pra Cíntia. Um pagodinho, me ajude aí, um pagodinho bem legal. Ela falou, sucesso, eu adoro pagode. Você gosta de pagode? Esse aqui, ó, vamos só lembrar um pedacinho de um pagodinho pra você aqui, ó, danado, ó. Ó. Bora dançar, Cíntia! Pagodinho pra Cíntia. Só no pagode. Só na Cobra FM.

0: Tá aí, Cíntia, um pedacinho pra você de um pagodinho gostoso, pra você matar a saudade, dançar. Aí, ó, bom demais, né? Agora 2h36, olha só, gente, Dia dos Namorados está chegando. Cesta de vinho com chocolates. Imagina aqui comigo, uma cesta de vinho com chocolates pra você e pro mozão. Nossa senhora, hein? Parceria com a Cobra FM e Supermercado Juliana, pra você e pro seu mozão. Participe, hein? Pra participar aqui é muito fácil, pra concorrer. Então participe aí para você concorrer esta cesta de vinho com chocolates. Digite a frase: o amor está no ar. Nossa senhora, eu morri. Olha que coisa linda. Já pensou? Sem o mozão, só vocês dois. Imagina, num lugar bem gostoso, saboreando aí uma cesta de vinho com chocolates no Dia dos Namorados. Aí vai, aí vai, aí vai. E deixa acontecer. Já imaginou? Já imaginou? Cesta de vinho com chocolates e o amor está no ar. Nossa senhora, coisa boa, né? Aí vai aquele cafunézinho assim, bem atrás da orelha. Uma delícia, né? Cafuné atrás da orelha. Que coisa de louco. Eu adoro um cafunézinho bem atrás da orelha, assim, ó. Meu Deus do céu. Eu gosto muito de pé também, um pezinho assim, você vai, né? Hã? Aí você vai, sucessão. Sucesso aqui, sucesso ali. E vai sucessando. Aí vai sucessando com uma cesta de vinho com chocolates. Cobra FM e Supermercado Juliana. Que parceria, viu? Você e seu mozão. Dia dos Namorados, Cobra FM, Supermercado Juliana. Olha que música linda. Ai, meu Deus do céu, que loucura. 2h38.
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1: Boa tarde, gatas. Boa tarde, gato. 107.1. Cobra FM. Bom demais ter você por aqui. 33 16 40 06. Você faz aqui a nossa programação ficar muito mais sucesso. Muito obrigado você que tá mandando aqui um salve pra nós. Deixa eu ver essa música da Paulinha Fernandes aqui. Paulinha, vamos ver que música que é essa aqui, ó. Olha só, o amor está no ar. Bruno e Bruna. Olha que legal. Sério mesmo? Bruno e Bruno. Nossa, da Vila Oliveira, Rolândia. Tá participando aqui, ele falou assim, ó, o amor está no ar. Bruno e Bruna. Olha que bacana, né? Top demais e boa sorte pro casal, hein? Pode, hein? Levar aí uma cesta de vinho com chocolates. Cobra FM Supermercado Juliana. O amor está no ar. Bruno e Bruna.
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1: 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Sucesso, hein? 33 16 40 06. Participem comigo. Cultuinando nas mais tocadas. 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

atualizando aqui as músicas mais tocadas em todo o Brasil com Zezé de Camargo. Sobe lá fora. Irmão da Lua, Amigo das Estrelas.

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1: E a Prefeitura de Londrina vai alterar a forma de negociar débitos tributários com os contribuintes. A partir da regulamentação da chamada transação tributária, o município deixará de adotar um modelo amplo de negociação, como ocorreu no programa Regulariza Londrina, e passará a selecionar grupos específicos de devedores por meio de editais públicos. Em vez de abrir um período que qualquer contribuinte com dívida possa aderir às condições oferecidas, a administração fará um levantamento técnico dos débitos e definirá quais perfis serão contemplados em cada edital.
2: Economia.
1: E os brasileiros sacaram em abril deste ano mais de 482 milhões de reais em valores esquecidos no sistema financeiro. De acordo com os dados divulgados pelo Banco Central, no total, o sistema de valores a receber já devolveu mais de 15 bilhões de reais a clientes bancários. Em abril, ainda haviam pouco mais de 10 bilhões disponíveis para saque, mas no mês passado, o governo transferiu parte dos recursos para o programa Desenrola 2.0.
2: Brasil.
1: E o Ministério da Educação liberou consulta às vagas do Sisu Mais 2026, etapa complementar do Sistema de Seleção Unificada, criada para preencher vagas remanescentes das instituições públicas. As inscrições começam na próxima segunda-feira e poderão ser feitas até o dia 19 de junho. Ao todo, aderiram ao programa 34 instituições públicas de educação superior. Podem participar candidatos que fizeram Enem nos últimos 3 anos e concorreram na etapa regular do Sisu 2026. A consulta está disponível no portal de acesso único no endereço acessounico.mec.gov.br/Sisu.
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1: E a compra e venda de veículos usados poderá ser realizada pelo aplicativo da CNH do Brasil no futuro. A proposta está em estudo no Ministério dos Transportes, afirmou o ministro Jorge Santoro durante o programa Bom Dia Ministro. Segundo o ministro, uma consulta pública vai ser lançada em breve sobre o tema. A ideia é colocar toda a parte burocrática no sistema digital, deixando o processo mais simples e rápido do que é atualmente.
2: Previsão do tempo.
1: Tarde de quarta-feira de instabilidade, todo o estado do Paraná. Cambé marca agora 16 graus. Agora na zona norte de Londrina, os termômetros registram 17 graus. 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
3: 1 para as 3.
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5: E a Copa do Mundo de 2026, que começa amanhã, será a 23ª edição da principal competição de futebol do mundo. Mas foram poucas as seleções que tiveram o privilégio de erguer a taça. O Brasil mantém hegemonia com 5 títulos, conquistados em 1958, 1962, 1970, 1994 e 2002, seguido por Alemanha com 4 títulos, Itália também com 4 títulos, na sequência aparece a Argentina com 3, Uruguai e França com 2 títulos, Inglaterra e Espanha com 1 título cada. Restando 1 dia para começar a Copa, Guilherme Gaspar.
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20: Oi, gente, boa tarde, 3:05.
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20: Digite a frase, vai Brasil, com seu nome e bairro, para concorrer uma camiseta maravilhosa da Copa do Mundo da Rádio Cobra FM 107.1. Sorteio todos os dias. Vai Brasil, seu nome, hein? Digita aí, ó. Vai Brasil, seu nome e o bairro, manda pro nosso WhatsApp 43-33-16-40-06. O resultado sai daqui a pouquinho, né? Depois das 4 aí no programa Boteco da 107. Bora então participar? Digita aí, ó. Vai Brasil, seu nome e seu bairro. O André tá participando aqui, né? Cadê o André? Tá por aqui, né? A galera tá participando aqui das promoções da rádio. Muito, muito, muito obrigado. Valeu, valeu, valeu. O André falou assim, ó, mandou aqui, vai Brasil, André Fontanella, Jardim Imperial, muito obrigado pela sua participação. E falou assim, amigo, sucesso, tamo junto, é nóis. Valeu, André Fontanella, aquele abraço.
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20: 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Oi! Como é que é? FM. O clima?
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20: tem.
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20: Ah, que legal ter você aqui, 3 e 6, abraço.
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Muito bem, olha só quem tá participando aqui do Amor Está no Ar. Já imaginou essa música? Vinho, chocolate, chuva. Já imaginou? Dia dos Namorados. Nossa Senhora, hein? Uma cesta de vinho com chocolates. Cobre FM em parceria com o supermercado Juliana. Isso é bom demais, hein? Quem tá participando aqui, ó, o Amor Está no Ar, digitou certinho, parabéns. Lourdes e Luiz Carlos, olha que legal, hein? Começa com L aqui, ó. Do Santo Eduardo. Já imaginou? Você vai lá, né? Toma um vinho. Imagina, você toma o vinho, come o chocolate, a chuva e o mozão. Nossa Senhora. Aí bota uma música de fundo assim. Eu gosto de música, né? Quando eu tô amando, é com música. Luz meia acesa? Meia acesa, sabe aquela luz assim, bem legal assim? Hã? Aí você vai lá, toma. Eu adoro vinho, toma vinho, come chocolate. Coisa boa, né? Participa aí, viu, gente? Tá me dando vontade, para de falar aqui. 33 16 40 06, pro casal aí. Boa sorte pra Lourdes, pro Luiz Carlos. O amor é maravilhoso. Esse bichinho chamado amor é bom demais, né? Hã?

coisa boa! Eita lasqueira! Muito bem, muito obrigado você que tá participando aqui. Valeu, hein? A galera tá mandando salve, tá participando aqui da cesta de vinho com chocolates, Supermercado Juliana com a Cobra FM, Dia dos Namorados. Também, vai Brasil! Daí tá participando aqui, né? Rapaz do céu, pra ganhar uma camiseta linda do Brasil. Que loucura, né? Que loucura. Participe aí, seja bem-vinda, seja bem-vindo. 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Com esse tempinho de chuva, dá de presente pra você roupa nova. Na 107 Mistério.

Demais. A gente matou a saudade com uma parceria maravilhosa, hein? 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Eu dei de presente pra você essa música linda, maravilhosa, Só Pra Contrariar. 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Delícia, né? Matar saudade é aqui na 107.

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O amor está no ar, como é bom, né? E a galera tá mandando aqui recado. Deixa eu ver aqui, ó. Coloca nós aí, o amor é maravilhoso. Quero participar do sorteio do supermercado Juliana com a Cobra FM. Marcelo e Paula. Oh, Marcelo e Paula. Que Deus abençoe esse amor maravilhoso de vocês dois, tá bom? Boa sorte aí. Já pensou? Uma cesta de vinho com chocolates. Pro dia dos namorados. Rádio Cobra FM e Supermercado Juliana. Que legal, maravilha ter você aqui na 107.1. Agora tem Gustavo Mioto e Murilo Ruf, o novo sozinho.

0: Hugo e Thiago e Maicon. Que música linda. Tudo me lembra você.
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0: Tudo me lembra você. 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
3: Bate palmas, querido, por favor.
0: Ótima tarde, ótima quarta-feira pra você, tá bom?
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0: Agora 3h34.
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0: Que legal, o Cleiton da Van falou assim, vai Brasil! Maravilha, meu amigo Cleiton, boa tarde pra você. Danado, mandou aquele que é do Jardim Nobre, Rolândia. Falou, tamo ligado, muito obrigado aí, o Cleiton da Van. Boa sorte pra você, garoto. Você pode participar aqui e digitar a frase Vai Brasil com o seu nome e bairro pra concorrer uma linda camiseta da Copa do Mundo, Rádio Cobra FM 107.1. Sorteio todos os dias. Vai Brasil, seu nome e seu bairro. Manda aqui pro WhatsApp da Cobra FM 43-33-16-40-06. Já já sai pra você uma linda camiseta da Copa do Mundo, Cobra FM 107.1. Participe aí, boa sorte.
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0: Cobra a fé. Amém. Faltam 19.

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3: Oi, gente. Boa tarde. Faltam 14 para as 4.
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3: Tem abraço, tem alô, no alô, sucesso. Olha só que legal, hein? Muito obrigado aí, obrigado aí, o Marcelo, a Paula. Sejam bem-vindos aqui na 107.1. Quem mais está por aqui, muito obrigado. O Cleiton, né? Acompanha o Cleiton da Van, tá mandando ver aqui a sua participação. Valeu, Bruno e Bruna da Vila Oliveira. Sejam bem-vindos aqui na Rádio Cobra FM. Muito obrigado, deixa eu ver aqui. Quem tá mandando um salve? É meu amigo José Patrício, de São José do Belmonte, Pernambuco. Grande abraço, o amor está no ar. É isso aí, obrigado pela sua participação. Para você tudo de bom, ele manda aí para esposa, deixa eu ver aqui. É Aurileide, e para as filhas Ariane, Ariadne, e pro filho Patrício José, e pro irmão José Patrício e família, o Gustavo Vieira, em Londrina, Paraná. Legal para todos aqui da Rádio 107, brigadão. Estão bombando aí, sucesso no Brasil inteiro. Aqui, São José do Belmonte, Pernambuco, só da Cobra FM 107.9. Muito obrigado pela sua participação. Valeu pelo rádio ligado. Lourdes e Luiz Carlos, sejam bem-vindos. Boa tarde aqui para Tatiane Aparecida da Costa. Deixa eu ver se é para mim aqui. Vamos lá. 33164006.
7: Boa tarde, fala sucesso. Aê. Me coloca nesse sorteio dessa cesta aí, que eu quero ganhar essa cesta, hein?
3: Danada! Cesta de vinho com chocolates, Cobra FM e Supermercado Juliana. Muito obrigado, Tatiane. Boa sorte pra você, tá bom? Danada, hein? Tá aqui participando com a gente. Alô, Cleusa, um abração pra você. Vai, Brasil! Tá participando aqui com a gente também. Obrigado pela sua participação. Boa sorte pra você, valeu. Um abraço pro seu mozão também. Obrigado aqui, deixa eu ver. Sucesso. Valeu aqui a Cíntia Aguiar também tá mandando um salve. Luísa do Francisquini, abração pra você. Tudo de bom. Deixa eu ver aqui.
8: Alô, sucesso.
3: Oi.
8: Toca pra mim com Zezé de Camargo, Luciano, Andorinha.

0: machucada.
1: Andorinha machucada.
0: Eu vou mandar pra você, pra todas as amigas em geral que estiver ouvindo.
1: Tá bom.
0: Vai, Brasil!
1: Vai, Brasil!
0: Do Francisquinho.
1: Legal, obrigado aí pela participação. Obrigado também o André Fontanella. Todo mundo tá mandando aqui, valeu pelo carinho, pela audiência. 33 16 40 06. Você faz a festa na 107. Zé Neto e Cristiano. Oi, tudo bem?

Muito bem, a galera tá mandando aqui, tá participando. Que legal, hein? Olha só, rapaz. Que sucesso, hein? O Paulo, fala Paulo, seja bem-vindo, garoto. Paulo do Jardim Orlandino, ele falou assim: sucesso, vai Brasil!

que legal, que legal. Meu amigo Renato Melo da Luz, sucesso, eu moro em Rolândia, no Manuel Mille. Aí ele falou assim pra mim, sucesso, vai Brasil!

Galera, continue com Renato Peruca, hein, fazendo festa, participando. Já já sai aí a linda camisa do Brasil, Copa do Mundo Cobra FM, tá bom? Continue participando aí. Eu volto às 7, beleza? Se fala às 7 da noite. Beijo no coração. Tô indo embora. Tchau, gata. Tchau, gato. Eu fui!

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0: 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Ô, Boteco.
2: Ótima corda.
3: Vai começar de novo.
2: É, meu filho, vai começar.

0: aí, Paraná?
1: Hoje é dia de tomar uma, viu?
0: Hoje é, ué.
1: Não importa quanto problema você tem na vida.
0: Não
1: importa quanto você tá devendo.
0: Não
1: importa o que tá acontecendo. Hoje é dia de tomar uma.
0: E curte moda. E o peruca no seu porto, né? Abre aqui. Nessa.
2: Peruca.
0: Oi.
2: Vem pra mim. Vem pra mim aí.
0: Ah.
2: Toca uma pra mim aí.
0: Eu vou tocar pra você daqui a pouquinho.
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0: E eu
3: aqui.
0: Sem
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0: Cê tá maluco?
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0: Que modão.
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0: Ah.
5: Tá louco, hein? Essa música aí, ó. Deixa o coração ardendo e as pernas bambas.
0: Como é que te...
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2: Ô, peruca!

0: Tá aí, Ginigeno
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0: Mas aqui não, Tico-Ti! E aqui no Boteco, você vai participando, mandando sua mensagem 43-3316-40-06.
4: Oi, meu amor. Toca pra mim, Milionário Zé Rico.
0: Eu toco pra você.
4: Estrada da Vida.
0: Tá bom, fia.
4: Tô lindo, queridinho, mas tô ouvindo seu programa.
0: Ué, tá indo de trem?
4: Eu ofereço em geral pra todo mundo que gostar.
0: Uhum.
4: Tá, queridinho. Tchau, tchau.
0: Valeu, meu amor.
4: Fui, meu amor.
0: Um beijo pra você.
4: Gostoso. Minha delícia. Um docinho de coco.
0: Mulher do céu, num tempo. Num tempo desse.
5: A casinha do cachorro.
0: Ela. Nossa amiga Noêmia, que tá passando de trem, rapaz. Ó, você quer tá descendo Moretti? Um beijo pra você, Noêmia!
6: Nem gosta de dançar, hein, papai?
0: Nossa, né? Um beijo no seu coração, Noêmia. Daqui a pouquinho tem a sua moda, beleza? Com o Milionário Zé Rico.
7: Brasil!
0: Seu modão, show de bola!
8: Ei,
0: oi!
8: Pra você que gosta de frio, tomara que seu chuveiro queime. Frio da miséria!
0: Rapaz, tá me dando nem pra arriscar!
9: Ô, meu amigo Peruca, o Marcão aqui de Criciúma, Santa Catarina.
0: Ô, Marcão!
9: Imagina, né, Peruca?
0: O quê?
9: Esse pessoal aí que diz aí que as mulheres foram embora. E estão tudo sozinho. Imagina com essa chuvinha agora aí, né?
0: Ah, sentar na
9: boca. De noite aí, né? Sem um cobertor de orelha, né?
0: Ah.
9: Esse pessoal aí tá lascado, né?
0: É, tem uns par de amigo meu amigo Márcio de Criciúma. Falou, deixa a mulher embora, deixa a mulher partir. É, meu filho, ficou ruim pra vocês, ó.

0: Mas é uma delícia um cobertorzinho de orelha. Às 4h22, você vai participando, mandando sua mensagem no boteco.
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0: Boa tarde, Peruca. Marcinho de Rolando, tô aqui ligadinho no programa.
1: É nóis.
0: Quero agradecer você pela camiseta de sexta-feira do Brasil que eu ganhei.
1: Ah, show de bola, meu amor. 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
2: Ô, Peruca. Boa tarde, meu Rock.
1: Bora.
2: É o Paulinho, Tretinha.
1: Alô, meu parceiro Paulinho.
2: Passando aqui, ó. Chegando aqui no Paranazão, passando a divisa aqui.
1: É mesmo?
2: Chegando por Ecatu.
1: Show de bola. É nóis, Queiroz.
2: Ô, Peruca, toca pra nós aí uma moda chonada aí do Mato Grosso e Matias aí pra nós.
1: Nós toca com certeza, é?
2: Pra nós acompanhar na radiação aí até o tal do Apucarana, positiva.
1: Positiva operante.
2: Bora que bora, meu jovem.
1: Bora que bora, meu parceiro.
2: Rasgando o tapetão preto
1: nesta quarta.

0: Você tá doido?
1: Hoje é dia de tomar uma, viu?
0: Hoje é.
1: Não importa quanto problema você tem na vida.
0: Não.
1: Não importa quanto você tá devendo.
0: Não.
1: Não importa o que tá acontecendo. Hoje é dia de tomar uma.
0: Hoje é dia.
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0: com sorte o povo.
3: Peruca, manda os parabéns lá pra minha mãezinha. Tá fazendo 75 anos hoje. Tá te ouvindo.
0: Show,
3: Dona Tília.
0: Alô, Dona Tília. Mãe da nossa amiga Marcinha. Parabéns pra você. Muitos anos de vida. E parabéns pra todos que estão fazendo aniversário nesta quarta-feira, dia 10. Parabéns, muitos anos de vida.
4: Dodge, o que tá acontecendo aí? Essa rádio tá fora do ar. Vamos pôr a modão pra nós escutar aí.
0: Tá fora do ar, rádio? Misericórdia, agora ficou ruim. Tá fora do ar, rádio? Algo de errado não está certo. Tá bom de modão, é? Só

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0: Tá aí! Zezé de Camargo e Luciano.
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0: Agora 4

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2: 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Agora são 4 horas 46 minutos e aqui você vai participando, mandando sua mensagem, mande seu áudio 43-3316-4006 e vai pedindo seu modão. Beleza, show de bola. E atenção, você de Ibiporã e toda a região.
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2: Ótima tarde de... Aí aqui no Boteco você vai participando, mandando sua mensagem 43-3316-4006. Show de bola, maravilha. Solta o ódio do povo no Boteco.
6: Boa tarde, meu amigo Peru. Toca um modão aí pra nós aqui, pro pessoal do GT.
2: É nóis, é.
6: Pra todos os ouvintes aqui, o Romeuzinho, o
2: Puf. Pupuf.
6: Não falar os primos Viguletos.
2: Virgulê.
6: O Giovaninho, o Ditinho, o João Paulo.
2: Ô, louco!
6: Todos os meninos que trabalham na Cocó, eu não vou falar não todo mundo, porque senão eu vou largar algum número pra trás e será injusto, né?
2: Sabe o que acontece? Por isso que é bom, às vezes precisa falar todo mundo, porque se esquece alguém, magoa o outro. Aí ele vai falar pra você, meu amigo Porfírio, divino, o verdadeiro. Porfírio esqueceu de nós, não gosta de mim, não gosta de eu. Vai ficar ruim.
6: Todos são meus amigos, tá bom?
2: Tá bom, é.
6: Você viu?
2: Não vi ainda.
6: Enquanto o Ciclope tava colocando no meu, ele tava pulando de alegria, né?
2: Creda lá ele.
6: Foi só acertar o dedo na reta, ele engoliu o pimenta e cuspiu fogo. Você viu como é que o bicho é vingativo? Um abraço, meu amigo. Qualquer modão que você tocar aí tá valendo. Um abraço, fica com Deus.
2: Valeu, meu amigo. Porfírio, obrigado pela audiência, pelo carinho, viu?
7: E o Ciclope, tá, acabou aí de derrubar milho? É verdade que ele vendeu um Fusca?
2: É verdade, filho. Quase que ele vendeu o Fusca. Quase que ele vendeu o Fusca do Porfírio. O Porfírio tem um ciúme desse Fuca. Inclusive, ele não gosta nem dar carona nesse Fusca. Deu uma ciumeira, pode deixar ele sempre limpinho. Não empresta o Fuca. Ô, meu parceiro Porfírio, a hora que eu for aí, você dá uma voltinha no seu Fuquinha? Você deixa, ó. Ó, motor de 1.800. O Fucão do Porfírio é o branco, é. Um abraço, meu amigo Porfírio. Obrigado pela audiência, acompanhando a gente direto de IEP São Paulo. Ótima tarde pra você.

0: quarta-feira. E aqui você vai participando, mandando sua mensagem e pedindo seu modão. Lembrando que às 5 da tarde tem pra você muita informação no seu rádio com ele, Dárcio Campos. Às 7 da noite tem resumo do dia, Cobra News, e é claro, você muito bem informado no Boteco.
1: Aô, peruca, boa tarde, tarde, peruca.
0: Tarde de tarde.
1: Ô, peruca, toca ali modão do outro lado da cidade lá pra nós. Fica chonado aqui, beleza?
0: Essa mesmo.
1: Manda um abraço pra todos os ouvintes aí.
0: Tá bom, hein?
1: Manda um abraço.

0: Deixa ela brigar! Ô,
1: Renato, boa tarde, Renato, Piruca, tudo bem?
0: Tudo ouro 18!
1: Toca aí a música pra mim, Cadeira Amiga.
0: Cadeira Amiga!
1: Quero ouvir essa música aí, tá bom?
0: Tá
1: bom. Obrigado, beijo no teu coração.
0: Valeu.
1: Tchau, Renato.
0: Valeu, meu amor.
1: Beijo.
0: Beijo no seu coração, ligadinha com a gente.

0: É modão demais.
1: Pra curar uma paixão, beba pinga com limão. Contra a falta de carinho, cerveja, cachaça e vinho. Se alguém te fez sofrer, beba pinga pra esquecer. Pra acalmar o coração, beba até cair no chão. Se a vida não tem graça, enche a cara de cachaça. E se você não tem sorte, então beba até a morte. E se a vida te faz sofrer, o remédio é beber.
0: Bora, bora!
2: Oi! O tá gemendo!
0: Tá gemendo demais, cadê o povo?
3: Olha, amigo do peru!
0: Bora, bora!
3: Tamo ligado no boteco!
0: Que gracinha!
3: O melhor da 7.1!
0: É o que tem,
3: né? Boteco do peruca! Oh, manda um modão aqui hoje aqui pra nós! Um sonhador!
0: Tá bom, é!
3: Não role assim com Leonardo.
0: Leonardo.
3: Apreciei pra toda a galera aí que tá curtindo o programa. Apreciei lá pros nossos amigos, nosso parceiro, Fiotão, Silvinho, Tiringa. E a toda a galera aqui do busão do tio Cleiton. Valeu, peruco. Uma ótima quarta-feira.
0: Valeu, meu amigo Cleitinho. Obrigado pela audiência, pelo carinho. E aí, Cleitinho, já tomou quantos cafés em Quindu?
4: 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Gostoso. 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É bom demais.
0: É uma

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0: É saboroso demais.
2: É, Renato, manda uma aí do Eduardo Costa. Tô dentro. Beleza? Pra todos estiverem ouvindo aí, ó, o Boteco da 107.
0: É nóis, ué.
2: Tamo aqui, Renato. Acabou não se der churrasqueira, hein?
0: Oh, aí hoje sim.
2: O dia tá propício.
0: Rapaz.
2: Tomar um aqui com a carne. Vou mandar uma fotinha pra você aí, hein?
0: Não, faz isso não. Não faz inveja pro peruga, não.
2: Assanhar as lombrigas, você tá louco?
0: Eu sou assanhado.
2: Manda esse modão, hein? Show de bola pra então escutar aqui.
0: Deixa com nós, deixa comigo.
2: Manda um abraço aqui pro Tatá. O Tatá ficou contente com você ter mandado. É falar mesmo? Do nome do Tatá. Ah, Tatá e o Mecha.
0: O Mecha.
2: Tatá e o Mecha.
0: Alô, alô, Tatá. Alô, alô, Mecha. Ô, Tatá. Alô, Mecha.

0: Checo. E você vai participando, vai pedindo um modão.
1: Boa tarde, amigo Peruca.
0: Tudo bom?
1: Peruca, eu quero participar desse sorteio dessa camiseta.
0: Tá participando.
1: É Neuza Marcelo.
0: Valeu.
1: Meu número é GG.
0: GG. Um beijo pra você, meu amor.
2: Boa tarde, Peruca. Toca aí enquanto o sol brilhar, tá Mato bom. Grosso Matias. Um abraço a todos. Vai, Brasil.
0: Vai, Brasil. Daqui a pouquinho. Cada vez.
3: Brasil! Brasil!

0: que arrebenta com a gente.
1: Peruca!
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0: Boa tarde, boa tarde,
1: Peru.
0: Tá nós aí de novo.
1: É nóis.
0: Um abraço aí, um alô aí pra turma de EP.
1: Tá mandado.
0: Região do Norte Paraná.
1: Aí, Murilo.
0: Beleza? Pra todos os ouvintes da Rádio Cobre FM. Tamo ligadinho aí na programação.
1: Maravilha.
0: Ofereço pra todo mundo que tá ouvindo aí a Rádio Cobra.
1: Um
0: modão aí do Eduardo Costa, amor de violeiro. Amor de violeiro. Tudo bom pra vocês aí.
1: Valeu. Um abraço, Roberval.
0: Ah, eu já tava esquecendo também, Peru, que manda uma. Um alô aí pra minha filha Maria Luísa, manda uma música aí do Mirosmar, Zezé de Camargo e Luciano, ela gosta muito.
1: Show de bola.
0: Irmão da Lua.
1: Valeu, meu parceiro, tá ligadinho com a gente na cidade de IEP. Daqui a pouquinho eu mando pra vocês Zezé de Camargo e Luciano e também Eduardo Costa. Tem aí aquela do Mirosmar, mas bem em cima do corte. Tem aí. E quando

0: tá doido?
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0: Às 4:58, é claro, aqui também você fica muito bem informado. Chegando ele, Cobra Repórter. Alô, alô, Cobra!
3: Ô, peruca!
0: Oi!
3: Boa tarde pra você, boa tarde a todos os ouvintes. Notícia triste, viu, peruca? Aliás, a quarta-feira foi marcada por muitas notícias tristes na cidade de Rolândia. Acaba de acontecer uma fatalidade. Um avião caiu, uma aeronave, em Marília, interior de São Paulo. E um dos pilotos, ele era de Rolândia, Henrique Guariente. Esse era um piloto jovem, era da cidade de Rolândia e, lamentavelmente, é uma das vítimas dessa aeronave que caiu agora há pouco em Marília, no interior de São Paulo. As informações que a nossa equipe obteve é que não se sabe ainda de que forma que a aeronave apresentou problema e acabou caindo. Na queda, o avião explodiu. Os dois pilotos que estavam na aeronave morreram na hora. Henrique Guariente, de família muito conhecida em Rolândia, família Guariente, lamentavelmente acabou morrendo carbonizado, morreu na hora. O corpo foi encaminhado até o Instituto Médico Legal da cidade de Marília, aonde vai ser feito ali o reconhecimento para liberar para a família fazer o velório. Tá aí esta fatalidade que aconteceu com esse piloto de Rolândia que, lamentavelmente, acabou perdendo a vida. A gente sabe que chove em toda essa região. Será que foi o mau tempo que fez com que o avião caísse? Tá, e nós vamos trazer mais detalhes a respeito desta aeronave que caiu e que, infelizmente, acabou matando um piloto da cidade de Rolândia. Infelizmente, família Guariente. Agora, eu não tenho a informação se ele ainda morava em Rolândia ou se já estava morando em outra cidade. Porque, geralmente, os pilotos, depende da empresa que trabalha, eles acabam mudando de cidade. Acontece que em Rolândia, várias pessoas acabaram indo trabalhar como piloto de avião. Tem crescido bastante esta profissão na nossa região. E vários jovens de Rolândia acabaram, então, indo trabalhar. E o Henrique Guariente é um desses que, lamentavelmente, escolheu a aviação, escolheu ser piloto de avião para ganhar o seu pão de cada dia e, lamentavelmente, acabou morrendo nesta tarde ali no interior de São Paulo, em Marília. Nós vamos ficar em contato aqui para trazer mais informações a qualquer momento na programação.
0: Tá aí, Cobra Repórter, trazendo a informação. É claro, você muito bem informado aqui no Sistema Cobra de Comunicação. Você pode acompanhar essas e outras informações, tudo no portal Cobra News e no nosso Instagram, @RádioCobraFM.
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0: tá aí, Guilherme Santiago no Boteco.
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0: Agora 5 e 6.
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0: gostou, faz barulho aí!
1: Tá aí! Muito Fred bom. Fabrício, no Boteco, agora 5h21.
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3: A Câmara Municipal de Londrina aprovou durante a sessão de ontem a redação final do projeto de lei que institui o Dia Municipal dos Métodos Naturais de Planejamento Familiar no calendário oficial do município. A proposta da vereadora Michele Tomazinho estabelece que a data será celebrada anualmente em 7 de julho e agora segue para a sanção do prefeito. De acordo com o texto aprovado, na data comemorativa, o Poder Executivo poderá promover ações de caráter educativo e informativo voltadas à divulgação dos métodos naturais de planejamento familiar, sempre respeitando as diretrizes da legislação federal vigente e as políticas públicas de saúde.
4: Paraná.
3: E todo o Paraná está sob alerta de tempestades nesta quarta-feira. O Instituto Nacional de Meteorologia, o IMET, aponta que todas as 399 cidades do estado estão sob perigo potencial de registrar queda de granizo, ventos fortes de até 60 km por hora e pancadas de chuvas expressivas em curto espaço de tempo, de até 30 milímetros por hora ou até 50 milímetros por dia. No entanto, para 186 cidades do centro-sul, noroeste, oeste e sudoeste, o alerta é sobre temporais mais intensos.
4: Brasil.
3: E a pesquisa Quest, divulgada nesta quarta-feira, mostra que o presidente Lula lidera com 44% das intenções de voto em um eventual segundo turno contra o senador Flávio Bolsonaro, que aparece com 38%. Não há mais empate técnico entre eles. Na pesquisa anterior, divulgada em maio, Lula tinha 42% e Flávio Bolsonaro 41%. Em abril, era o senador quem aparecia numericamente à frente, com 42% contra 40% de Lula. Em março, os dois estavam numericamente empatados com 41% cada.
4: Destaque da hora.
3: Estudos desenvolvidos ao longo da última década por pesquisadores do Centro de Integração de Dados e Conhecimentos para a Saúde da Fiocruz da Bahia associam a participação do programa Bolsa Família à redução da mortalidade materna e infantil. Também foi observada queda na incidência de doenças infecciosas e de internações relacionadas a transtornos mentais. Uma das evidências consideradas mais robustas pelos pesquisadores está relacionada à saúde materna e infantil. Entre as mulheres beneficiadas do programa, o risco de morte por causas relacionadas à gravidez e ao parto foi até 31% menor em comparação com aquelas que não recebiam benefício.
4: Copa do Mundo.
3: Rayan chega à Copa do Mundo cercado de expectativa. Em um guia especial com 48 jovens jogadores que podem se valorizar durante o torneio, com um representante de cada seleção participante, o jornal espanhol Marca apontou o atacante brasileiro como uma das possíveis sensações da competição. Ao traçar o perfil do jogador de 19 anos, o jornal comparou a Adriano Imperador e destacou a rápida ascensão do ex-atacante do Vasco nos últimos meses.
4: Previsão do tempo.
3: Final de tarde de instabilidade e chuvas no estado do Paraná. Agora, na zona norte de Londrina, os termômetros marcam 17 graus. 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
1: Alô, meu amigo Milton de Porecatu. Ótima quarta-feira.
6: Oi, Piruca, hoje. Oi, meu amigo.
1: Tudo bem?
6: Bom dia pra... Boa tarde, quer dizer, né? Pra vocês, né?
1: É assim mesmo.
6: Piruca, hoje eu vou pedir uma música. Ai, Longe do Filho, né?
1: Né?
6: Mas o ano que vem, se Deus quiser, eu vou conhecer meu netinho, minha mãe, vai vir, meu filho, né?
1: Show de
6: tudo,
1: bola,
6: né? Certo, e a família também, né?
1: Tá bom, meu amor.
6: Minha vida, meu filho. Peruca, toca pra mim com Chitãozinho Chororó. Fogão de lenha, Chitãozinho Chororó, correndo saudade, longe do filho, longe do dedo, longe de nora.
1: Eita.
6: Mas tá bom, né? Falar o quê, né? O ano que vem eu tô vendo isso.
1: Com certeza, meu amor. Um beijo pro seu coração daqui a pouquinho. Deus sua quiser. Moda.
6: Então
1: amém.
6: Tá, piruca.
1: Valeu.
6: Com Deus. Acho que vocês saem um bom descanso.
1: Valeu, meu amor. Nossa amiga Fátima ligadinha com a gente. Daqui a pouquinho tem Chitãozinho, mais o Chororó. Show de bola. Maravilha. Meu amigo Paulão Barbudo. Alô, alô, Paulão. Ótima tarde pra você. Aqui, ó. Quero participar. do sorteio, tá participando, beleza? Falou, peruca, toca pra nós aí, garagem da vizinha, meu amigo Rocha, alô, alô, Rocha, alô, alô, Paulão Barbudo, ótima tarde pra vocês, beleza? Daqui a pouquinho tem a moda aí, show de bola, maravilha, e você participa, manda um zap, cadê o povão?
0: O peruca foi pescar no dia que estava agendado, ele foi com o seu táxi, no cassete foi sentado, choveu 3 dias seguidos, foram 3 dias sofridos e o cassete ficou atolado.
1: Credo.
0: Bom dia, peruca. Bom... Aqui é o Moreira de Londrina. Gostaria de ouvir com a Angélica. Vou de táxi.
1: Caia.
0: Se puder me atender, já agradeço, meu amigo. Muito obrigado.
1: Um abraço pra você, meu parceiro, ligadinho com a gente aqui na Grande Londrina. Alô, Moreira, quer dizer então, você quer dar uma voltinha no táxi do peruca?
5: O povão apelidou meu táxi velho de cacete.
1: E lá no táxi, eu posso até

0: 27 no Boteco, você participa, manda sua mensagem, vai pedindo teu modão.
1: Ô Cobra, boa tarde, tudo bem da rádio aí, né? Esse Henrique Guariente, será que é o filho do Henrique Detran? O Henrique Detran antigo era Guariente também, será que é filho dele?
0: Opa, meu amigo Edson do Guincho, obrigado pela audiência, vamos confirmar pra você, mas tudo que dá a crer que pode ser o filho dele mesmo, beleza? Mas vamos levantar essa informação daqui a pouquinho. Nós informa você aí, beleza? Às 5h28, até às 7 da noite. Muito modão no

0: Leonardo!
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0: Agora 5h39.
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4: E você participa!
6: Eu queria que você tocasse pra minha música hoje, Zezé de Camargo.
4: Qual que você quer, Corazinha?
6: Luciano, Quem sou eu sem ela?
4: Tá bom, meu amor, daqui a pouquinho tem a sua moda, beleza? Show de bola, nossa amiga Alessandra. Alô, Alessandra, um beijo no seu coração. Ótima noite. Nossa amiga Juliana também tá com a gente. Alô, alô, Juliana, meu amigo Paulinho 16, de Joaquim Távora, também tá ligadinho com a gente nesta tarde maravilhosa.
7: Peruca, meu pedido. Peruca de pedir antes das 6 da tarde.
4: Tá
7: ou
4: certo.
7: Quase das 7.
4: Às 7 nós toca, hein?
7: Uma
4: lá
7: música pra tu botar pra nós.
4: Nós colocamos.
7: Se não, tu não bota.
4: Olha, eu coloco.
7: Beijo bem que quiser da estrada.
4: Qual?

0: Seresteiro.
1: Seresteiro?
0: Não tem.
1: Tem? Fala, ah, meu filho, é na hora.
0: Vou tomar uma peruca, bora. Tomar uma pinga.
1: Rapaz, eu tô precisando,
0: peruca,
1: garoto.
0: Peruca oferecer pra todo mundo aí. Tá curtindo essa rádio linda e maravilhosa do norte do Paraná.
1: Opa! Tá falando com ele?
0: Pra toda a equipe do Perucão, né? Com certeza, né, peruca?
1: É nóis.
0: Pedindo antes pra te tocar, hein, peruca.
1: Tá.
0: Olha, peruca, te pega, hein, peruca. Um abraço.
1: Olha ele. Olha lá ele, meu amigo. Ô, Dacir Lino, deixa com nós. Alô, meu amigo Paulinho Chazan, da cidade de Arapongas. Ótima noite pra você.
2: Escureceu tudo. Oi, peruca. Peruca, boa tarde.
1: Boa tarde, meu amor.
2: Peruca.
1: Tudo bem que você,
2: filho? Vou confessar uma mágoa pra você.
1: Mágoa? O que aconteceu?
2: Eu tô super magoada com você, peruca.
1: Comigo?
2: Porque eu peço a música... Oh. E você esquece.
1: Jamais.
2: Será que depois que você foi pai, outra vez você começou aquela zica de velho?
1: Zica de velho?
2: Ficar caduco, peruca. Você não pode ser assim com a gente. Nós somos seus ouvintes.
1: Jamais,
2: atende,
1: meu amor.
2: Cordialmente, com carinho, peruca.
1: Oh, meu amor.
2: Eu quero só ver hoje a música que eu pedi. Se você vai tocar até o fim. É a loira do carro branco.
1: Loira,
2: peruca,
1: do carro branco.
2: Tá chovendo.
1: Tá chovendo.
2: E debaixo da coberta, que é a coisa melhor da vida. Um abraço. Agora eu vou tomar um café e vou dar no pé.
1: Tá certo.
2: Um abraço, peruca. Até amanhã.
1: Até amanhã. Beijo do Tarzan, nossa amiga Geni ligadinha com a gente. Hein? Essa... Geni, um beijo no seu coração, meu amor. Aguenta o coração. Daqui a pouquinho tem sua moda.
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1: E você vai participando, mandando sua mensagem 43-33-16-40-06. Aqui, ó, tomando um café e fumando um derby vermelho. Ô, louco, Fernandão. Eu nem sabia que você gostou de dar uma pitada. Meu amigo Fernandão, todos os dois irmãos. Então quer dizer... Você gosta de dar uma pitada? Ei, meu amigo, ajuda nós! Ótima noite pra vocês!

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1: 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Alô, meu amigo da Lua! Alô!

0: Gostou, faz barulho, Goiânia?
1: Tá aí, moda boa demais.
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1: Agora 6:04.

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0: E até as 7 da noite, muito modão. Um grande abraço pra nossa amiga Claudineia, ligadinha com a gente pela 90.3. É, família Arquileu, alô, alô, Claudineia Pachola. Ótima noite pra você, tudo de bom.
2: Boa tarde, Renato. Boa Pedro Peruca.
0: Tudo bom?
2: Tudo bem? Tudo... Estou ligadinha no programa.
0: Obrigado.
2: Quero participar do sorteio da camiseta, Rose.
0: Show de bola.
2: A minha é M.
0: Valeu.
2: O número é M.
0: Valeu, meu amor. Um beijo no seu coração. Tá participando. Gente, hoje vai ter sorteio da camisa da IR Gestão Financeira, viu, gente? É. E varejo. 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É. Tamanho G, é, vamos sortear daqui a pouquinho. Beleza, beleza? 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
0: Mande seu zap 43-3316-4006. Daqui a pouquinho vou fazer o sorteio. Show de bola, nossa amiga Marlene Serperoni. Alô, Marlene, um beijo no seu coração. Ótima quarta-feira. Alô, Vivi.
4: Boa tarde, peruca. Vivi aqui falando. Ei, pegando carona nesse táxi aí. Que tal ouvirmos, né?
0: Bono.
4: Topé da vida.
0: Dominó.
4: Da vida, né?
0: Que isso?
4: O Tom tá aqui já com os trabalhos aqui.
0: Tá certo.
4: Estamos ligadinhos no boteco.
0: Tamo
4: Manda
0: junto.
4: Um abraço pra nós aí.
0: Mando sim.
4: Fica com Deus, tudo de bom. Abraço pro Sem Terrinha.
0: Alô, Sem Terrinha.
4: Nosso amigo Sem Terrinha, o Miltinho.
0: Alô, Miltinho. Sem Terrinha, Miltinho e Vivizinha. Olha que rolo.
5: Boa tarde, peruca, campeão da audiência, tudo beleza?
0: É nóis, querido.
5: Perto Braquiara de Londrina. Estamos aqui em casa fazendo uma boia, tomando uma pinguinha.
0: Aí
5: da hora,
0: sim, tá certo.
5: Curtindo o seu programa, com certeza, né? Se você puder encaixar aí, toca pra nós aí, se é pra chorar por você, do peão do Vale, Valentim.
0: Show de bola.
5: Manda pra toda a galera que curte. Manda lá pro nosso amigo...
0: Quem?
5: O... Escravo, nosso caminhoneiro.
0: O escravo.
5: Acelera na quinta roda do Jacaré. Um abraço, fique com Deus.
0: Valeu, meu amigo. Obrigado pela audiência. Daqui a pouquinho tem a sua moda. Beleza, meu parceiro Clebão. Alô, alô, Clebão. Ótima quarta-feira pra você, meu parceiro. Quero a minha camisa, tá participando. Beleza, daqui a pouquinho tem o sorteio da camisa. Rapaz, pensa numa camisa top, hein? Você tá doido.
6: Peruca, peruca.
0: Oi.
6: Olha meu nome no sorteio, eu quero ganhar uma camiseta.
0: Tá
6: Todo
0: bom.
6: Dia eu vou ligar até sair essa camiseta pra mim. Eu quero uma camiseta do Brasil.
0: Show de bola, daqui a pouquinho é o sorteio. Beleza, beleza.

0: Tony Sampaio.
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0: Agora 6h37.
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0: Leão com Milionários é rico e você participa. Manda o um zap aí.
1: Aô, peruca, beleza? Boa noite, boa noite. Tamo beleza. Aqui.

0: no fogão, olha, fazendo aquela janta. Positivo e curtindo
1: o operante
0: Boteco do Piroca.
1: É nóis.
0: Aqui é o Vitor, manda um abraço pro Vinícius. Tá ligadinho no programa.
1: Valeu, meu amigo Vitor, obrigado pela audiência.
2: Boa noite, Renatinho Piroca, meu brother.
1: É nóis, coração.
2: Renato, coloca no sorteio da camisa da seleção brasileira.
1: Tá participando?
2: Meu tamanho é G, tá bom?
1: É o G, amor.
2: E coloca minha mãe no sorteio. Se você não colocar no sorteio, vou desligar o rádio na sua cara, tá bom? E toca minha música, seu veaco.
1: Credo!
2: Vai, Renatinho, manda pra esse programa aí, Renato!
1: Valeu! Tapeca! Valeu, toca tudo de bom!
2: Milionário José Rico, a essa carta, beleza?
1: Tá bom, vou tocar
2: pra você. Eu vou oferecer pro Severiano e pro seu Vanderlei, tá bom?
1: Tá
2: um
1: bom.
2: Abraço.
1: Alô, alô,
2: boa
1: Severiano.
2: Boa noite, Renatinho.
1: Boa noite, coração. Daqui a pouquinho toca a sua moda com o Milionário José Rico. Show de bola. Maravilha, daqui a pouquinho é um sorteio, viu? Da camisa da seleção brasileira. 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
3: Alô, Piru, meu amigão.
1: É nóis.
3: Coloca aí um sorteio dessa camiseta também. Vai que dá um azar aí, né?
1: Vai que dá um azar.
3: Beleza? Valeu, meu querido. Um abraço.
1: Show de bola.
4: Ô, Piruca. Boa tarde. Não, boa noite já, né, Piruca?
1: Boa noite, ué.
4: É o Romeu de Rolândia. Não é o de EP, é o de Rolândia, viu, Piruca? Não confunda. Ô, Piruca.
1: Oi.
4: Toca uma moda pra nós aí, Gino e Geno. Pitoco.
1: Beleza.
4: Essa moda vai especialmente o Diego, rapaz. O Diego hoje tá fazendo aniversário. Ô, Diego, parabéns, Diego. Tudo de bom.
1: Aí o Diegão,
4: aliás, o Diego faz aniversário mesmo dia que eu. Olha
1: que privilégio. Olha, que rolo, hein?
4: Faz aniversário mesmo dia que eu.
1: Rapaz, tá, alô, Romeu.
4: Toca aí, Piruca. Gino e Geno, Pitoco.
1: Pitoco.
4: O Diegão.
1: Show de bola.
4: Bicho é bruto mesmo, hein? Você tá doido.
1: Ali é feroz.
4: E põe nós no sorteio, hein, Piruca?
1: Tá colocado. Valeu, meu amigo Romeu. Ótima. Quarta-feira, beleza. Vou tocar mais essa moda e eu volto e faço sorteio, beleza? Você que mandou áudio, participou, mandou sua mensagem escrita, áudio, mandou foguete, sinal de fumaça igual índio, tá todo mundo na cumbuca. Mesmo que não foi falado ou soltado áudio no ar, beleza?

Rapaz do céu, que modão! E nós saindo nessa, agradecendo a todos pelo imenso carinho da audiência. Meu amigo Valdir, da IR Gestão e Varejo, obrigado pelo presentão maravilhoso. Show de bola, maravilha. Rapaz, pensa numa camisa top, viu? E lembrando que tem diversos sorteios de camisa do Brasil, beleza? E vamos ver quem levou essa camisetona ajeitada nesta quarta-feira. Dá aqui o papel, zumbi, peruca. Vamos rasgar aqui, ó. Rapaz, olha que beleza, Creuza. Alô, meu amigo Romeu. Vamos ver quem ganhou. Com o final do telefone 5707, puxa aí no zap do povo. Lembrando que você que participou, mandou sua mensagem, mesmo que seu áudio, sua mensagem não foi lida aqui, tá participando. Show de bola. Com o final do telefone 5707, aqui ó, Rafael Fácio levou, ganhou a camiseta do Brasil. 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Beleza? Fique com a gente na sequência agora. Resumo do dia, Cobra News. Eu volto amanhã às 4 da madruga, acordando o galo. Beleza? Com muito, mas muito modão raiz. E logo após, resumo do dia, Cobra News, tem ele, Eli Reis, o sucesso do rádio.

0: Você tá doido?
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3: Agressões contra médicos no Paraná. Conselho recebe uma denúncia a cada 3 dias. Brasileiros dizem que PCC e Comando Vermelho devem ser considerados organizações terroristas, aponta pesquisa. Secretaria da Fazenda busca 460 ganhadores de prêmios esquecidos no Nota Paraná.
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3: Quarta-feira, 10 de junho. Excelente noite para você. Londrina marca agora 15 graus, 14 graus em Cambé e Rolândia, 17 graus no Vale do Paranapanema, 13 graus em Arapongas e Apucarana. E o Conselho Regional de Medicina do Paraná recebeu em média este ano uma denúncia de agressão a médicos a cada 3 dias. Foram 57 denúncias até esta semana. Desde 2023 até o dia 9 de junho, a entidade recebeu 217 denúncias. A violência contra médicos preocupa o Conselho, tanto que Curitiba receberá no próximo dia 20 de junho o evento Tolerância Zero contra a Violência na Saúde, com apoio do Conselho Federal de Medicina. O objetivo é debater e fortalecer ações de enfrentamento à violência contra médicos e demais profissionais da saúde. No Paraná, segundo o levantamento do Conselho, de 2023 até o dia 9 de junho deste ano, a agressão verbal apresenta o maior número de denúncias, 87. Em seguida, vem assédio moral, 71, e agressão psicológica, 13. A maior parte dos agressores são pacientes, 110, seguido dos colegas de trabalho, 31. Mulheres médicas são as vítimas preferenciais, alcançando 64%. Governo quer elevar etanol na gasolina para 32%.
4: O governo federal vai propor o aumento da mistura obrigatória de etanol na gasolina de 30 para 32%. A medida deve ser analisada pelo Conselho Nacional de Política Energética nos próximos 15 dias e faz parte da estratégia para reduzir os impactos da alta internacional do petróleo provocada pela guerra no Oriente Médio. Segundo o Ministério de Minas e Energia, a mudança pode reduzir em cerca de 450 milhões de litros a necessidade de importação de gasolina pelo Brasil, fortalecendo a segurança energética do país. O presidente da República, Luiz Inácio Lula da Silva, se reuniu com representantes do setor biocombustíveis nesta terça-feira no Palácio do Planalto. O ministro de Minas e Energia, Alexandre Silveira, afirmou que a proposta será debatida na próxima reunião do Conselho.
5: Para que a gente definitivamente possa debater e eu espero que deliberar sobre o tema. Um tema fundamental para a segurança energética, para a descarbonização, para aumentar ainda mais a mistura do etanol anidro na gasolina e poder, com isso, nos tornar autossuficientes.
4: O governo argumenta que o aumento da mistura deve reduzir a dependência externa de combustíveis, além de ampliar o uso de fontes renováveis de energia. Hoje, cerca de 15% da gasolina consumida no país depende de importações. A expectativa da equipe econômica é que a ampliação do etanol também ajude a amenizar eventuais impactos das novas oscilações no mercado internacional. Para o presidente da União da Indústria de Cana-de-Açúcar, Evandro Gussi, a medida beneficia tanto o setor produtivo quanto os consumidores.
6: A gente já tinha testado como país 32%, então nós estamos aqui muito animados com essa consciência de que o Brasil pode reduzir o consumo de gasolina importado, o consumidor economizar no seu abastecimento, garantindo mais sustentabilidade e segurança energética para o país.
4: Segundo a Única, desde o início da escalada do conflito no Oriente Médio, o consumo maior de etanol já gerou economia bilionária para o país, reduzindo gastos com importação de gasolina. De Brasília, Yuri Hudson.
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3: E a pesquisa Quest, divulgada nesta quarta-feira, mostra que 60% dos entrevistados concordam que organizações criminosas como Primeiro Comando da Capital PCC e o Comando Vermelho deveriam ser consideradas organizações terroristas pelo governo brasileiro. A pesquisa também perguntou se essas organizações deveriam ser classificadas como terroristas pelo governo dos Estados Unidos. 45% concordam com a medida, enquanto 45% discordam. Os que não souberam ou preferiram não responder somam 10%. As facções passaram a ser classificadas como organizações terroristas pelo governo dos Estados Unidos em junho. A decisão foi divulgada pelo governo de Trump no final de maio.
0: Alunos e professores da rede municipal são vacinados em Londrina.
7: E para levar prevenção e promoção de saúde aos alunos da rede pública de Londrina, a vacinação nas escolas prossegue na cidade. Com início no dia 14 de maio, a ação já registrou mais de 1.100 doses aplicadas em alunos de escolas municipais e centros de educação infantil, municipais e filantrópicos. Dentre eles, o Centro de Educação Infantil Alaide Fausto de Souza, situado no campus da Universidade Estadual de Londrina. Na manhã de ontem, os profissionais da Unidade Básica de Saúde do Jardim Tóquio estiveram no Centro Educacional Infantil e aplicaram 37 doses entre crianças e funcionários. Após completarem a cobertura da rede municipal em suas áreas de abrangência, algumas UBSs já iniciaram a vacinação em colégios estaduais. Hoje, quarta-feira, a equipe da UBS Lindóia vai se dirigir ao Colégio Estadual Carlos de Almeida no período da manhã e tarde para atualizar a caderneta vacinal dos adolescentes. O colégio tem turmas do sexto ano do ensino fundamental ao terceiro ano do ensino médio. Repórter Luiz César Jaimes.
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3: E um grave acidente de trânsito terminou com a morte de um jovem de 22 anos e deixou outro ferido na Avenida Atlanta, no Jardim Santiago, em Rolândia. A batida violenta foi contra um poste. Com a força do impacto, partes da moto ficaram espalhadas pela pista. O condutor da moto sofreu ferimentos gravíssimos e morreu na hora. Já o garupa da moto teve fraturas e vários ferimentos pelo corpo. Ele foi encaminhado para o Hospital São Rafael. O tenente Pérez, do 15º Batalhão, traz os detalhes.
8: A Polícia Militar do 15º Batalhão foi acionada nesta tarde de quarta-feira para um atendimento de local de morte, onde teria ocorrido um sinistro de trânsito, onde seria, no caso, dois indivíduos que estavam trafegando na Avenida Atlanta, no bairro Santiago, no município de Rolândia, momento que vieram a colidir contra um poste após a ultrapassagem por um redutor de velocidade, conhecido como lombada. Com a chegada da equipe policial, foi possível constatar que o indivíduo já estava ali necessitando de apoio médico urgente, pois estaria ali com algumas fraturas e também algumas escoriações, né, pelo corpo, e o outro indivíduo já apresentava não ter mais sinais vitais. Já com a chegada da equipe do CIAT, do Corpo de Bombeiros Militar, foi possível constatar realmente que o indivíduo já não tinha mais sinais correspondentes à vida. Foi então acionada a parte da Polícia Civil e da Polícia Científica para então dar o devido prosseguimento dentro da ocorrência. Após a constatação das equipes da situação de local de morte, foi então feito o isolamento do local. A princípio, ainda está sendo apurado se houve, de certa forma, alguma negligência, imprudência ou imperícia por parte do motorista, o qual continha 22 anos e estava com a CNH suspensa, e vai ser devidamente apurado para poder verificar se teve alguma conduta irregular ali cometida pelo motorista.
3: A Polícia Civil de Rolândia abriu um inquérito para investigar todas as causas desse acidente. E a Secretaria de Estado da Fazenda está à procura dos 460 ganhadores de prêmios de R$ 1.000 sorteados pelo programa Nota Paraná ao longo do último ano e que não resgataram o valor. São consumidores de 159 municípios que informaram o CPF nas notas fiscais na hora da compra. Foram contemplados nos sorteios, mas não fizeram saque. A principal preocupação, segundo a coordenadora do programa, Marta Gambini, é que alguns desses valores estão prestes a expirar.
9: Nós temos vários acompanhamentos do programa Nota Paraná, o acompanhamento da geração de créditos, acompanhamento dos sorteios e um dos acompanhamentos é em relação aos prêmios que não são resgatados. Quando a gente verifica uma quantidade muito grande de prêmios não resgatados, aí sim nós costumamos procurar o cidadão, avisar para que ele não deixe cancelar esses créditos e nós faremos isso em outras cidades também.
3: Curitiba é a cidade com maior número de prêmios esquecidos. Foram 159 pessoas contempladas entre junho do ano passado e maio deste ano que ainda não resgataram o valor. Em seguida aparecem Londrina, Guarapuava e Ponta Grossa. Para saber se você tem algum prêmio no Nota Paraná, basta entrar no site Nota Paraná com o número do CPF.
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10: Flamengo faz consulta por Thiago Almada, mas jogador quer permanecer na Europa. O meio argentino deseja guardar a disputa da Copa do Mundo para ver se receberá alguma proposta de clube europeu. E o River Plate é outro interessado. Caso Almada volte para a América do Sul, o time argentino seria um forte concorrente ao rubro-negro. Vinícius Júnior decidiu que não sairá do Real Madrid nesta janela de transferências, mesmo se não renovar o contrato, que tem duração até o fim de 2027. A sua intenção sempre foi permanecer no clube merengue, mas se não fechar o acordo, deixará os blancos de graça. As conversas pela renovação serão retomadas após a Copa do Mundo. Vinícius já reduziu significativamente as suas demandas salariais. O brasileiro já diminuiu a pedida mais do que o Real Madrid aumentou sua oferta. Com as informações do futebol mundial, Augusto Galindo, Rádio Cobra FM.
1: Previsão do tempo.
3: Noite de quarta-feira de instabilidade, pancadas de chuva. Na quinta-feira, com a formação de uma área de baixa pressão na altura do Rio Grande do Sul, os temporais se espalham por todas as regiões paranaenses. Na nossa região, a quinta-feira será marcada por pancadas de chuva. A máxima não passa dos 18 graus.
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11: 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Que beleza, ótima.

Ah, que maravilha de noite! Ótima quarta-feira pra vocês hoje, dia 10 de junho de 2026, beleza? Você vai participando, mandando sua mensagem aqui, 43-3316-4006. A noite não é minha, a noite não é sua, a noite é nossa!

0: 7:21. 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

meu filho, ótima noite pra você. Vai participando, mandando sua mensagem 43-33-16-4006. Beleza? Quero mandar um grande abraço, meu amigo Roberto, ligadinho com a gente aqui no Jardim Aeroporto, desejando uma boa noite aqui pro pessoal da Rádio Cobra FM. Nossa amiga Rosângela também tá com a gente. Um abraço, nossa amiga Bruna, com a gente, ligadinha na cidade de Sabáudia. Alô, alô, Bruna, um beijo no seu coração, ótima quarta-feira.

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7: Cheguei! Valeu, peruca, toca aqui, né? Companheiro é companheiro, e valeu, amigão.
0: Abraço pro Peruca que segura a onda, né? Esse cara é gente boa demais.

Estava com Renato Peruca apresentando a noite a nossa. Que chame, hein? Ei, garoto! Aqui você tem um amigo, um campeão em cada hora.

0: aqui na nossa programação, Henrique e Juliano, ligação covarde. Boa noite aí pra Adriele Masson, tá ligado, hein? A sucessinha Ana Lívia, tudo bem, sucessinha? Olha a sucessinha aí. Ela canta aí, né, a vinhetinha do sucesso. Já eu solto pra você, tá bom? Ana Lívia, boa noite pra você, boa noite pro Silvio. Muito obrigado, Lúcia Masson, Orlandão, abraço pra vocês. Família super bacana aí, que Deus os abençoe. Muita paz, muita proteção divina pra vocês. Obrigado pelo carinho, obrigado pela audiência. Pra você, pra sucessinha, pra Ana Lívia, Eli Reis.
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0: 5 para 8.

0: Já já tem alô, adoro mandar alô, adoro mandar abraço. Já já eu vou mandar abraço, eu vou mandar alô aqui pra você, tá bom? Continue aqui falando aqui comigo, fala comigo no 33164006. Já já tem abraço, tem alô pra você.
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0: 2 pras 8.
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3: E a Copa do Mundo de 2026, que começa amanhã, será a 23ª edição da principal competição de futebol do mundo. Mas foram poucas as seleções que tiveram o privilégio de erguer a taça. O Brasil mantém hegemonia com 5 títulos, conquistados em 1958, 1962, 1970, 1994 e 2002, seguido por Alemanha com 4 títulos, Itália também com 4 títulos, na sequência aparece a Argentina com 3, Uruguai e França com 2 títulos, Inglaterra e Espanha com 1 título cada. Restando 1 dia para começar a Copa, Guilherme Gaspar.
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0: 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Oi, gente, boa noite.

0: Cristiano Agauer. Ele falou assim, ó, boa noite, sucesso. Boa noite, sucesso. Estamos aqui em Campo Grande. Alô, galera de Campo Grande. Boa noite. Escutando você, meu amigo, sucesso. Estamos ligados na melhor rádio, Cobra FM. Que legal, bacana, hein? Manda um abraço aí pra minha sogra, Neuza Santé. Ô, Neuza, danada, hein? Sogra do nosso amigo Cristiano Agauer. Boa noite, família. Obrigado aí a sogra do Cristiano, a Neuza Santé. Obrigado todo mundo aí de Campo Grande, ouvindo a 107.1. Pra gente é um prazer poder ter você aqui, meu amigo Cristiano e toda a sua família. Grande abraço, um salve pra vocês. Uma excelente noite de quarta-feira. Muito obrigado, galera de Campo Grande. Ouve 107.1.
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5: Oi, gente, boa noite. Por aqui 8:12.
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5: Agora você tem as músicas mais pedidas, as músicas mais tocadas em todo o Brasil, nesta super noite de quarta-feira, metade dessa semana. Seja bem-vinda, seja bem-vindo. Só as melhores pra você, Zeneto e Cristiano.
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0: Boa noite, João! João tá aqui, ele falou assim, ó, boa noite, sucesso, ó, manda aí um alô pros meus amigos, o Luiz Fernando. Fala, Luiz Fernando, você tá joia, rapaz? Tamo junto, hein? E também pro Wesley de Móveis Garcia Digital, de Alvorada do Sul, eles estão ligadinhos na 107.1. Manda um abraço aí pros dois, muito obrigado então, hein? O Luiz Fernando e o Wesley, lá da Móveis Garcia Digital, de Alvorada do Sul. Um abraço pros garotos, obrigado pelo carinho, obrigado João Batista, de Alvorada do Sul. Tá ligado, hein? Que legal, a galera tá aqui com a gente. 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

0: Que legal, que música linda, maravilhosa. Quem tá aqui comigo é o Gustavo da Store Case. Ele, a Ju, sejam bem-vindos aqui na nossa programação da 107.1. Ele falou assim, ó, sucesso. Ele falou pra mim, eu já tô no clima da Copa do Mundo. Bora aí, garoto.
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0: Uma das músicas mais bonitas do momento aí pra você. 107 trouxe pra você Zezé de Camargo, irmão da Lua, amigo das estrelas. Top das tops.
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0: 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Agora 8:34.

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0: 8h39, tô te esperando. Apareça por aqui, seja bem-vinda, seja bem-vindo.
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9: Olá, boa noite.
10: Boa noite para você que nos acompanha em todo o país.
9: Quarta-feira, 10 de junho de 2026.
10: Vamos ao destaque do dia: desenvolvimento ambiental.
9: Presidente Lula assina a nova Política Nacional de Recuperação da Caatinga para, entre outras coisas, enfrentar a desertificação na região Nordeste.
10: E destina 2 bilhões de reais para ações do IBAMA e do ICMBio na bacia do Rio Doce, onde houve o desastre de Mariana.
9: Ações também incluem ampliação de parques nacionais no Piauí, Tocantins, Pará e Rondônia.
10: O presidente destaca que desenvolvimento econômico tem que estar aliado à preservação ambiental.
11: Aprender a ser capitalistas civilizados e não capitalistas destruidores da nossa floresta.
9: E ainda, o presidente recebeu hoje o resultado do trabalho do Conselho de Desenvolvimento Econômico Social Sustentável no último semestre.
10: O conselhão é formado por representantes dos setores empresariais, sociedade civil e membros do governo.
9: Pacto contra o feminicídio, mudança na escala de trabalho e transição ecológica estiveram entre os temas.
10: Você vai ouvir também investimento em pesquisa e inovação.
9: A gente conversa hoje com Luiz Antônio Elias, presidente da FINEP, a financiadora de estudos e projetos do governo do Brasil.
10: Ele vai falar do papel estratégico que a criação de novas tecnologias tem para o desenvolvimento do país e no posicionamento internacional do Brasil.
9: Hoje, na apresentação da Voz do Brasil, eu, Mariana Jung, e Luciano Seixas.
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9: Pacto contra o feminicídio, mapa do